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4: Tudo começou logo em janeiro, quando morreram 4 pessoas, sendo apenas uma menor. O governador, João Barreiros Garro, achou estranho, não o número de mortos, mas o facto de terem morrido mais adultos que crianças, o que não era normal. Mas admitiu que se tratasse de uma situação pontual. Em fevereiro, morreram 5 pessoas, todos adultos. O governador ficou agora mais preocupado. Ainda assim, pensou que a situação fosse resultado da fome provocada por uma seca severa que atingira a região. Mas, quando em março o número de mortes subiu para 13 e todos adultos, João Barreiros Garro não teve dúvidas de que estava perante um problema grave.
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5: Os moradores do bairro dos Assentos, em Porto Alegre, afetados pela concentração massiva de estorninhos junto às habitações, reclamam medidas concretas para resolver um problema que se arrasta há vários anos. Esta sexta-feira, Fátima Peixe, representante dos moradores, levou a questão à Assembleia Municipal, sublinhando que a situação tem consequências graves, com impactos na qualidade de vida e na saúde pública. Na sua intervenção, Fátima Peixe relatou que o ruído provocado por milhões de aves impede o descanso dos residentes. Acrescentou ainda que as penas e os dejetos acumulam-se nas ruas e sobre as viaturas, obrigando particulares e condomínios a suportarem custos acrescidos com limpezas constantes. Os moradores exigem que o município assuma as suas responsabilidades, adotando medidas concretas para resolver o problema e questionam ainda de que forma a autarquia pretende mitigar os prejuízos económicos dos cidadãos que têm suportado esta situação durante anos.
6: Venho, em nome dos moradores afetados, manifestar a profunda preocupação e indignação perante a situação que se arrasta há anos relativamente à concentração massiva de estorninhos nas árvores localizadas, junto às nossas habitações, mais concretamente no bairro dos Assentos. Ao longo deste período, foram enviados pedidos e comunicações às entidades competentes, alertando para a gravidade do problema e solicitando medidas eficazes para minimizar os seus impactos. No entanto, apesar dos sucessivos alertas, a situação permanece inalterada. As consequências para a população são sérias e têm um impacto direto na qualidade de vida e na saúde pública. O ruído intenso provocado pelos milhões de aves impede o descanso adequado dos moradores, obrigando algumas pessoas, incluindo crianças, uma delas está aqui presente, com perturbações do espectro de autismo e outros cidadãos vulneráveis, a recorrerem à medicação para conseguirem dormir nas suas habitações. A quantidade de jetes e penas acumuladas torna praticamente impossível manter as janelas abertas, afetando o conforto e a salubridade das habitações. Até da liberdade estamos condicionados. As viaturas estacionadas nas imediações ficam diariamente cobertas de dejetos, obrigando limpezas constantes, com custos financeiros, perda significativa de tempo. Os condomínios suportam despesas acrescidas com a limpeza frequente de caleiras e outras zonas comuns, obstruídas pela enorme acumulação de penas e resíduos orgânicos. Existe ainda uma preocupação legítima com os potenciais riscos para a higiene, para a saúde pública e para a degradação do espaço urbano. Perante esta realidade, consideramos inaceitável que, após anos de reclamações, não tenha sido implementada uma solução eficaz ou apresentado um plano concreto de intervenção. Solicitamos, por isso, que o município assuma as suas responsabilidades e informe aqui publicamente que medidas concretas foram tomadas até à data de hoje para resolver este problema. De que forma pretende o Executivo Autárquico mitigar os prejuízos económicos e os impactos na saúde e bem-estar dos cidadãos que têm suportado esta situação durante anos?
5: A Presidente da Câmara Municipal de Porto Alegre, Firmelinda Carvalho, concordou com a exposição apresentada pelos moradores. A autarca reconheceu que este é um problema de há muitos anos, mas admitiu que se trata de uma situação de difícil solução. Firmelinda Carvalho recordou que no mandato anterior foram abatidas algumas árvores junto às habitações, mas salientou que essa medida não reuniu consenso entre os moradores e que, além disso, não pode ser aplicada.

0: aplicada em todo o bairro.
1: A problemática que foi aqui apresentada e que tanto e que concordo com quase tudo aquilo que foi aqui apresentado, conheço o problema. Aliás, no mandato anterior, uma das primeiras medidas que tomámos foi o corte de algumas árvores que estavam praticamente em cima dos prédios, muito coladas aos prédios, e plantámos outras árvores. Agora é assim, este é um problema de há muitos anos. Os assentos têm centenas de árvores. Para eliminarmos o problema completo, só há uma forma, é serem cortadas as árvores. E nós sabemos que também, no seio dos moradores, não é uma medida consensual. Há quem queira o corte das árvores e há quem queira a manutenção das árvores. Mas eu compreendo aquilo que diz é um facto, são milhões de estorninhos, ou milhões, milhares, são milhões, se calhar são milhões no seu todo. Nós, aliás, numas das árvores que abatemos, eles acabaram por se mudar para a zona industrial e que eles não desaparecem, mas mudam de sítio, não é? Mudam de sítio. Não é muito fácil fazê-los desaparecer todos. Nós podemos cortar as árvores, mas depois acabam por mudar de local. Entendo também que não podemos abater as árvores todas. Não podemos, não é? Se calhar também não podemos abater as árvores todas dos assentos. É uma situação delicada, difícil de resolução. Aliás, ninguém apresenta uma solução fácil, não é? Todos os executivos certamente reconhecem o problema, concordam, é o ruído, são os dejetos, as penas, enfim, tudo. E tem razão, é de difícil solução.
0: A Presidente da Câmara disponibilizou-se ainda para reunir pessoalmente com a representante dos moradores com o objetivo de recolher sugestões que possam contribuir para encontrar uma solução para este problema. A construção do novo centro de formação da GNR em Porto Alegre só avançará para a fase de projeto depois de esclarecida junto do Instituto da Conservação da Natureza e das Florestas, do ICNF, a questão do abate de sobreiros, afirmou o Ministro da Administração Interna, Luís Neves, que falava aos jornalistas esta sexta-feira à margem da cerimónia militar do juramento de bandeira de 652 guardas provisórios em Porto Alegre. Assumiu que gostaria de ver o processo mais adiantado. Segundo o governante, só após resolvida esta questão, a obra, num investimento de cerca de 100 milhões de euros, poderá avançar para a fase de projeto.
2: Quanto à situação, já devíamos estar mais adiantado, assumir essa verdade, mas o que eu quero dizer, ponto da situação, estamos numa fase muito próxima de avançarmos para projetos, e é isso que já existem, que está a ser feito. Agora surgiu uma questão que não tinha sido equacionada, que tem a ver com a natureza e tem a ver com os sobreiros, mas isso será rapidamente resolvido para ver se começamos a encurtar espaços. A formação, tenho dito ao longo da minha vida, já no outro patamar, e digo agora, a formação, o conhecimento, a valorização, o trabalho de equipa implica que haja condições ótimas para que esse espaço de formação possa ser tido. A formação é essencial, o conhecimento, os valores, o trabalho de equipa é essencial para qualquer organização e é essencial para a guarda.
3: Isto é uma novela que vai longa, Sr. Ministro.
2: Vai longa também, mas nós chegámos a relativamente pouco tempo. Como devem calcular, o país tem uma manta enorme de instalações policiais, das forças policiais, que importa acautelar. Este investimento que está estimado é um investimento enorme e por isso nós temos primeiro que fazer o trabalho de casa, que é ter tudo pronto e tratar da questão do financiamento, que é uma questão que está resolvida, penso eu. Por isso, o que eu quero dizer é que não há dúvida nenhuma que a escola ficará alocada em Porto Alegre. Disse-o aqui no meu discurso e cumprimento muito respeitosamente a Sra. Presidente da Câmara, que tem sido uma árdua lutadora sempre e de apoio e suporte da Guarda, porque a escola aqui em Porto Alegre é também um fator de coesão, é um fator de criação de emprego, de riqueza, e este governo, nós olhamos para o país como um todo. O país não é só Lisboa. E Porto Alegre e a região merece que este investimento seja feito e vos garanto que se-lo-á.
0: As novas instalações do Centro de Formação e do Comando Territorial de Porto Alegre da GNR vão ser construídas

0: num terreno de 11 hectares na zona industrial, cedido pelo município. O atual Centro de Formação da GNR em Porto Alegre está instalado no Convento de São Bernardo, ao abrigo de um protocolo de cedência entre os Ministérios da Defesa e da Administração Interna. Esta sexta-feira, juraram bandeira numa cerimónia que decorreu no Estádio Municipal de Porto Alegre, 652 guardas provisórios, nomeadamente 577 homens e 75 mulheres que estão a frequentar o 58º curso de formação de guardas, com um total de 794 guardas provisórios. O Centro de Saúde de Sozel vai ser requalificado num investimento que ascende a mais de 820 mil euros. Em declarações à Rádio Porto Alegre, o presidente da Câmara de Sozel, Manuel Valério, disse que esta é uma obra essencial para o concelho, que visa garantir uma melhor resposta aos municípios. A Unidade Local de Saúde, a ULS do Alto Alentejo, já celebrou o contrato para a execução da obra, financiada pelo PRR, com um prazo de execução de 69 dias.
1: O Centro de Saúde, com cerca de 20 e poucos anos, estava a necessidade de algumas requalificações, e foi isso que, embora a Unidade Local de Saúde fez uma candidatura, com o apoio também da Câmara Municipal de Sozel, no levantamento de tudo aquilo que era essencial, fizemos uma candidatura ao PRR, que foi aprovada, e recentemente foi então consignada a obra, e esperemos que seja ainda concluída dentro dos prazos que são apertados, e que vai sofrer algumas alterações. É uma obra na ordem dos 670 mil euros, em números redondos, que vai incidir essencialmente na parte dos AVACs, na parte das pinturas exteriores, na parte da eletricidade, na parte da sinalética, ou seja, uma reformulação que vai dar novas condições para quem realmente ali trabalha, e que tem já um bocadinho, em termos até de ar condicionados, estão um bocado desativados e estão um bocado variados, e neste sentido acho que, quando ficar concluída esta obra, vai dar muito melhores condições de trabalho a quem lá trabalha, e também muito melhores condições para quem lá tem que recorrer àqueles serviços.
2: No âmbito do parque, digamos assim, da saúde no concelho de Sozel, esta era a obra prioritária?
1: É uma obra que é sempre essencial. O concelho de Sozel tem três extensões de saúde, recente, portanto, novas. O centro de saúde também não é dos mais antigos do distrito, mas, dado que houve esta oportunidade, é sempre bom ir requalificando e ir fazendo a manutenção.
0: A celebração deste contrato enquadra-se no plano de requalificação das unidades de cuidados de saúde primários da ULS Alto Alentejo, visando reforçar a qualidade, a acessibilidade e a eficiência dos serviços, bem como proporcionar melhores condições de trabalho aos profissionais. Cerca de 250 alunos da Escola Silvina Candeias subiram ao palco do Mercado Municipal de Porto Alegre na noite de quinta-feira para a Gala de Oscars, espetáculo de final de ano integrado na quinta edição do projeto Sentir Porto Alegre, que reuniu aproximadamente 1 milhão de espectadores e apresentou mais de uma dezena de atuações de dança e artes marciais. Pedro Candeias, um dos dinamizadores da Gala de Oscars, disse estar satisfeito com a adesão e acrescentou que a escolha do mercado municipal pretendeu mais uma vez surpreender o público.
3: A ideia é sempre tentar surpreender um bocadinho em relação à expectativa que as pessoas possam trazer. O ano passado foi na Praça de Touros, que era um espaço que por si só já surpreendia. Há 2 anos foi no seminário, igual. Desta vez o mercado seria um espaço menos, se calhar, se as pessoas pensavam, mas o que é que vão fazer no mercado? Mas tentámos que o mercado fosse uma surpresa nesta noite. O feedback tem sido muito bom até agora, espero que as pessoas realmente estejam a desfrutar e a gostar. Não faço ideia quantas pessoas estarão, mas eu só cá em baixo nós montarmos cerca de 600 cadeiras, lá em cima pelo menos mais umas 100, mais quem está de pé, portanto eu arriscaria aqui um número aproximado entre 900 a 1000 pessoas aqui no evento hoje.
0: A Gala de Oscars decorreu quinta-feira à noite no Mercado Municipal de Porto Alegre.
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0: Nacional Brookhaven, William Higginbotham só queria que as pessoas não morressem de tédio nas visitas ao laboratório.
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2: Os moradores do bairro dos Assentos, em Porto Alegre, afetados pela concentração massiva de estorninhos junto às habitações, reclamam medidas concretas para resolver

0: Um problema que se arrasta há vários anos. Esta sexta-feira, Fátima Peixe, representante dos moradores, levou a questão à Assembleia Municipal, sublinhando que a situação tem consequências graves, com impactos na qualidade de vida e na saúde pública. Na sua intervenção, Fátima Peixe relatou que o ruído provocado por milhões de aves impede o descanso dos residentes. Acrescentou ainda que as penas e os dejetos acumulam-se nas ruas e sobre as viaturas, obrigando particulares e condomínios a suportarem custos acrescidos com limpezas constantes. Os moradores exigem que o município assuma as suas responsabilidades, adotando medidas concretas para resolver o problema e questionam ainda de que forma a autarquia pretende mitigar os prejuízos económicos dos cidadãos que têm suportado esta situação durante anos.
1: Venho, em nome dos moradores afetados, manifestar a profunda preocupação e indignação perante a situação que se arrasta há anos relativamente à concentração massiva de estorninhos nas árvores localizadas junto às nossas habitações, mais concretamente no bairro dos Assentos. Ao longo deste período foram enviados pedidos e comunicações às entidades competentes, alertando para a gravidade do problema e solicitando medidas eficazes para minimizar os seus impactos. No entanto, apesar dos excessivos alertas, a situação permanece inalterada. As consequências para a população são sérias e têm um impacto direto na qualidade de vida e na saúde pública. O ruído intenso provocado pelos milhões de aves impede o descanso adequado dos moradores, obrigando algumas pessoas, incluindo crianças, uma delas está aqui presente, com perturbações do espectro de autismo e outros cidadãos vulneráveis, a recorrerem à medicação para conseguirem dormir nas suas habitações. A quantidade de jetes e penas acumuladas torna praticamente impossível manter as janelas abertas, afetando o conforto e a salubridade das habitações. Até da liberdade estamos condicionados. As viaturas estacionadas nas imediações ficam diariamente cobertas de jetos, obrigando limpezas constantes, com custos financeiros, perda significativa de tempo. Os condomínios suportam despesas acrescidas com a limpeza frequente de caleiras e outras zonas comuns, obstruídas pela enorme acumulação de penas e resíduos orgânicos. Existe ainda uma preocupação legítima com os potenciais riscos para a higiene, para a saúde pública e para a degradação do espaço urbano. Perante esta realidade, consideramos inaceitável que, após anos de reclamações, não tenha sido implementada uma solução eficaz ou apresentado um plano concreto de intervenção. Solicitamos, por isso, que o município assuma as suas responsabilidades e informe aqui publicamente que medidas concretas foram tomadas até à data de hoje para resolver este problema. De que forma pretende o Executivo Autárquico mitigar os prejuízos económicos e os impactos na saúde e bem-estar dos cidadãos que têm suportado esta situação durante anos?
0: A Presidente da Câmara Municipal de Porto Alegre, Firmelinda Carvalho, concordou com a exposição apresentada pelos moradores. A autarca reconheceu que este é um problema de há muitos anos, mas admitiu que se trata de uma situação de difícil solução. Firmelinda Carvalho recordou que no mandato anterior foram abatidas algumas árvores junto às habitações, mas salientou que essa medida não reuniu consenso entre os moradores e que, além disso, não pode ser aplicada em todo o bairro.
2: A problemática que foi aqui apresentada e que concordo com quase tudo aquilo que foi aqui apresentado, conheço o problema. Aliás, no mandato anterior, uma das primeiras medidas que tomámos foi o corte de algumas árvores que estavam praticamente em cima dos prédios, muito coladas aos prédios, e plantámos outras árvores. Agora é assim, este é um problema de há muitos anos. Os Assentos têm centenas de árvores. Para eliminarmos o problema completo, só há uma forma, é serem cortadas as árvores. E nós sabemos que também, no seio dos moradores, não é uma medida consensual. Há quem queira o corte das árvores e há quem queira a manutenção das árvores. Mas eu compreendo aquilo que diz é um facto, são milhões de estorninhos, ou milhões, milhares, são milhões, se calhar são milhões no seu todo. Nós, aliás, numas das árvores que abatemos, eles acabaram por se mudar para a zona industrial e que eles não desaparecem, mas mudam de sítio, não é? Mudam de sítio.

0: É muito fácil fazê-los desaparecer todos. Nós podemos cortar as árvores, mas depois acabam por mudar de local. Entendo também que não podemos abater as árvores todas. Não podemos, não é? Se calhar também não podemos abater as árvores todas dos assentos. É uma situação delicada, difícil de resolução, aliás. Ninguém apresenta uma solução fácil, não é? Todos os executivos certamente reconhecem o problema, concordam, é o ruído, são os dejetos, as penas, enfim, tudo. E tem razão, é de difícil solução.
1: A Presidente da Câmara disponibilizou-se ainda para reunir pessoalmente com a representante dos moradores, com o objetivo de recolher sugestões que possam contribuir para encontrar uma solução para este problema. A construção do novo centro de formação da GNR em Porto Alegre só avançará para a fase de projeto depois de esclarecida, junto do Instituto da Conservação da Natureza e das Florestas, do ICNF, a questão do abate de sobreiros, afirmou o ministro da Administração Interna, Luís Neves, que falava aos jornalistas esta sexta-feira, à margem da cerimónia militar do juramento de bandeira de 652 guardas provisórios em Porto Alegre. Assumiu que gostaria de ver o processo mais adiantado. Segundo o governante, só após resolvida esta questão, a obra, num investimento de cerca de 100 milhões de euros, poderá avançar para a fase de projeto.
2: Quanto à situação, já devíamos estar mais adiantado, assumir essa verdade, mas o que eu quero dizer, o ponto da situação, estamos numa fase muito próxima de avançarmos para projetos, e é isso que já existem, que está a ser feito. Agora surgiu uma questão que não tinha sido equacionada, tem a ver com a natureza e tem a ver com os sobreiros, mas isso será rapidamente resolvido para ver se começamos a encurtar espaços. A formação, eu tenho dito ao longo da minha vida, já no outro patamar, e digo agora, a formação, o conhecimento, a valorização, o trabalho de equipa implica que haja condições ótimas para que esse espaço de formação possa ser tido. Formação é essencial, o conhecimento, os valores, o trabalho de equipa é essencial para qualquer organização e é essencial para a guarda.
3: Isto é uma novela que vai longa, Sr. Ministro.
2: Vai longa também, mas nós chegámos a relativamente pouco tempo. Como devem calcular, o país tem uma manta enorme de instalações policiais, das forças policiais, que importa acautelar. Este investimento que está estimado é um investimento enorme e por isso nós temos primeiro que fazer o trabalho de casa, que é ter tudo pronto e tratar da questão do financiamento, que é uma questão que está resolvida, penso eu. Por isso, o que eu quero dizer é que não há dúvida nenhuma que a escola ficará alocada em Porto Alegre. Disse-o aqui no meu discurso e cumprimento muito respeitosamente a Sra. Presidente da Câmara, que tem sido uma árdua lutadora sempre e de apoio e suporte da Guarda, porque a escola aqui em Porto Alegre é também um fator de coesão, é um fator de criação de emprego, de riqueza, e este governo, nós olhamos para o país como um todo. O país não é só Lisboa. E Porto Alegre e a região merece que este investimento seja feito e vos garanto que se-lo-á.
1: As novas instalações do Centro de Formação e do Comando Territorial de Porto Alegre da GNR vão ser construídas num terreno de 11 hectares na zona industrial, cedido pelo município. O atual Centro de Formação da GNR em Porto Alegre está instalado no Convento de São Bernardo, ao abrigo de um protocolo de cedência entre os Ministérios da Defesa e da Administração Interna. Esta sexta-feira, juraram bandeira numa cerimónia que decorreu no Estádio Municipal de Porto Alegre, 652 guardas provisórios, nomeadamente 577 homens e 75 mulheres, que estão a frequentar o 58º curso de formação de guardas, com um total de 794 guardas provisórios. O Centro de Saúde de Sozelo vai ser requalificado num investimento que ascende a mais de 820 mil euros. Em declarações à Rádio Porto Alegre, o Presidente da Câmara de Sozelo, Manuel Valério, disse que esta é uma obra essencial para o Conselho, que visa garantir uma melhor resposta aos munícipes. A Unidade Local de Saúde, a ULS do Alto Alentejo, já celebrou o contrato para a execução da obra, financiada pelo PRR, com um prazo de execução de 69 dias.
4: O Centro de Saúde, com cerca de 20 e poucos anos, estava a necessidade de algumas requalificações e foi isso que, embora a Unidade Local de Saúde fez uma candidatura.

0: candidatura, com o apoio também da Câmara Municipal de Sozelo, no levantamento de tudo aquilo que era essencial. Fizemos uma candidatura ao PRR, que foi aprovada, e recentemente foi então consignada a obra, e esperemos que seja ainda concluída dentro dos prazos que são apertados, e que vai sofrer algumas alterações. É uma obra na ordem dos 670 mil euros, em número redondo, que vai incidir essencialmente na parte dos avacas, na parte das pinturas exteriores, na parte da eletricidade, na parte da sinalética, ou seja, uma reformulação que vai dar novas condições para quem realmente ali trabalha e que tem já um bocadinho, em termos até de ar-condicionados, estão um bocado desativados e estão um bocado variados, e neste sentido, acho que quando ficar concluída esta obra, vai dar muito melhores condições de trabalho a quem lá trabalha e também muito melhores condições para quem lá tem que recorrer àqueles serviços.
1: No âmbito do parque, digamos assim, da saúde no concelho de Sozelo, esta era a obra prioritária?
0: É uma obra que é sempre essencial. O concelho de Sozelo tem 3 extensões de saúde, recente, portanto, novas. O centro de saúde também não é dos mais antigos do distrito, mas dado que houve esta oportunidade, é sempre bom ir requalificando e ir fazendo a manutenção.
2: A celebração deste contrato enquadra-se no plano de requalificação das unidades de cuidados de saúde primários da ULS Alto Alentejo, visando reforçar a qualidade, a acessibilidade e a eficiência dos serviços, bem como proporcionar melhores condições de trabalho aos profissionais. Cerca de 250 alunos da Escola Silvina Candeias subiram ao palco do Mercado Municipal de Porto Alegre na noite de quinta-feira para a Gala de Oscars, espetáculo de final de ano integrado na 5ª edição do projeto Sentir Porto Alegre, que reuniu aproximadamente 1 milhão de espectadores e apresentou mais de uma dezena de atuações de dança e artes marciais. Pedro Candeias, um dos dinamizadores da Gala de Oscars, disse estar satisfeito com a adesão e acrescentou que a escolha do mercado municipal pretendeu mais uma vez surpreender o público.
3: A ideia é sempre tentar surpreender um bocadinho em relação à expectativa que as pessoas possam trazer. O ano passado foi na Praça de Touros, que era um espaço que por si só já surpreendia. Há 2 anos foi no seminário, igual. Desta vez o mercado seria um espaço menos, se calhar, se as pessoas pensavam, mas o que é que vou fazer no mercado? Mas tentámos que o mercado fosse uma surpresa nesta noite. O feedback tem sido muito bom até agora, espero que as pessoas realmente estejam a desfrutar e a gostar. Não faço ideia quantas pessoas estarão, mas eu só cá em baixo nós montarmos cerca de 600 cadeiras, lá em cima pelo menos mais umas 100, mais quem está de pé, portanto eu arriscaria aqui um número aproximado entre 900 a 1000 pessoas aqui no evento hoje.
2: A Gala de Oscars decorreu quinta-feira à noite no Mercado Municipal de Porto Alegre.
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2: Hoje começo como acabei o episódio anterior. A palavra cancro, uma palavra derivada do grego antigo carquinos, escreve-se como tumores malignos ou neoplasias.

0: Pelo contrário, cada vez mais a medicina vai evoluindo dia a dia, ainda bem, para cada doente isso é espetáculo, e cada vez mais as pessoas vão sobrevivendo, o que para mim me dá um grande alento. Temos que pensar positivo, não criar minhocas na cabeça, confiar no nosso especialista de oncologia, porque às vezes tumores também são benignos e outros malignos, principalmente esses. O dia D, dia 10 de junho de 2018, dia de Portugal e das comunidades portuguesas. Fui internado no Hospital Espírito Santo em Évora para no dia seguinte ser operado à já citada bexiga, que cada dia que passava me incomodava cada vez mais. Fui para o bloco.
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1: Os moradores do bairro dos Assentos, em Porto Alegre, afetados pela concentração massiva de estorninhos junto às habitações, reclamam medidas concretas para resolver um problema que se arrasta há vários anos. Esta sexta-feira, Fátima Peixe, representante dos moradores, levou a questão à Assembleia Municipal, sublinhando que a situação tem consequências graves, com impactos na qualidade de vida e na saúde pública. Na sua intervenção, Fátima Peixe relatou que o ruído provocado por milhões de aves impede o descanso dos residentes. Acrescentou ainda que as penas e os dejetos acumulam-se nas ruas e sobre as viaturas, obrigando particulares e condomínios a suportarem custos acrescidos com limpezas constantes. Os moradores exigem que o município assuma as suas responsabilidades, adotando medidas concretas para resolver o problema e questionam ainda de que forma a autarquia pretende mitigar os prejuízos económicos dos cidadãos que têm suportado esta situação durante anos.
2: Venho, em nome dos moradores afetados, manifestar a profunda preocupação e indignação perante a situação que se arrasta há anos relativamente à concentração massiva de estorninhos nas árvores localizadas junto às nossas habitações,

0: mais concretamente no bairro dos Assentos. Ao longo deste período, foram enviados pedidos e comunicações às entidades competentes, alertando para a gravidade do problema e solicitando medidas eficazes para minimizar os seus impactos. No entanto, apesar dos excessivos alertas, a situação permanece inalterada. As consequências para a população são sérias e têm um impacto direto na qualidade de vida e na saúde pública. O ruído intenso provocado pelos milhões de aves impede o descanso adequado dos moradores, obrigando algumas pessoas, incluindo crianças, uma delas está aqui presente, com perturbações do espectro de autismo e outros cidadãos vulneráveis, a recorrer à medicação para conseguirem dormir nas suas habitações. A quantidade de jetes e penas acumuladas torna praticamente impossível manter as janelas abertas, afetando o conforto e a salubridade das habitações. Até da liberdade estamos condicionados. As viaturas estacionadas nas imediações ficam diariamente cobertas de jetes, obrigando limpezas constantes, com custos financeiros, perda significativa de tempo. Os condomínios suportam despesas acrescidas com a limpeza frequente de caleiras e outras zonas comuns, obstruídas pela enorme acumulação de penas e resíduos orgânicos. Existe ainda uma preocupação legítima com os potenciais riscos para a higiene, para a saúde pública e para a degradação do espaço urbano. Perante esta realidade, consideramos inaceitável que, após anos de reclamações, não tenha sido implementada uma solução eficaz ou apresentado um plano concreto de intervenção. Solicitamos, por isso, que o município assuma as suas responsabilidades e informe aqui publicamente que medidas concretas foram tomadas até à data de hoje para resolver este problema. De que forma pretende o Executivo Autárquico mitigar os prejuízos económicos e os impactos na saúde e bem-estar dos cidadãos que têm suportado esta situação durante anos?
1: A Presidente da Câmara Municipal de Porto Alegre, Firmelinda Carvalho, concordou com a exposição apresentada pelos moradores. A autarca reconheceu que este é um problema de há muitos anos, mas admitiu que se trata de uma situação de difícil solução. Firmelinda Carvalho recordou que no mandato anterior foram abatidas algumas árvores junto às habitações, mas salientou que essa medida não reuniu consenso entre os moradores e que, além disso, não pode ser aplicada em todo o bairro.
2: A problemática que foi aqui apresentada e que concordo com quase tudo aquilo que foi aqui apresentado, conheço o problema. Aliás, no mandato anterior, uma das primeiras medidas que tomámos foi o corte de algumas árvores que estavam praticamente em cima dos prédios, muito coladas aos prédios, e plantámos outras árvores. Agora é assim, este é um problema de há muitos anos. Os Assentos têm centenas de árvores. Para eliminarmos o problema completo, só há uma forma, é serem cortadas as árvores. E nós sabemos que também, no seio dos moradores, não é uma medida consensual. Há quem queira o corte das árvores e há quem queira a manutenção das árvores. Mas eu compreendo aquilo que diz é um facto, são milhões de estorninhos, ou milhões, milhares, são milhões, se calhar são milhões no seu todo. Nós, aliás, numas das árvores que abatemos, eles acabaram por se mudar para a zona industrial que eles não desaparecem, depois mudam de sítio, não é? Mudam de sítio. Não é muito fácil fazê-los desaparecer todos. Nós podemos cortar as árvores, mas depois acabam por mudar de local. Entendo também que não podemos abater as árvores todas. Não podemos, não é? Se calhar também não podemos abater as árvores todas dos Assentos. É uma situação delicada, difícil resolução, aliás. Ninguém apresenta uma solução fácil, não é? Todos os executivos certamente reconhecem o problema, concordam, é o ruído, são os dejetos, as penas, enfim, tudo. E tem razão, é de difícil solução.
1: A Presidente da Câmara disponibilizou-se ainda para reunir pessoalmente com a representante dos moradores com o objetivo de recolher sugestões que possam contribuir para encontrar uma solução para este problema. A construção do novo centro de formação da GNR em Porto Alegre só avançará para a fase de projeto depois de esclarecida junto do Instituto da Conservação da Natureza e das Florestas, do ICNF, a questão do abate de sobreiros

0: afirmou o ministro da Administração Interna, Luís Neves, que falava aos jornalistas esta sexta-feira, à margem da cerimónia militar do juramento de bandeira de 652 guardas provisórios em Porto Alegre, assumiu que gostaria de ver o processo mais adiantado. Segundo o governante, só após resolvida esta questão, a obra, num investimento de cerca de 100 milhões de euros, poderá avançar para a fase de projeto.
1: Quanto à situação, já devíamos estar mais adiantado, assumir essa verdade, mas o que eu quero dizer, ponto da situação, estamos numa fase muito próxima de avançarmos para projetos, e é isso que já existem, que está a ser feito. Agora surgiu uma questão que não tinha sido equacionada, tem a ver com a natureza e tem a ver com os sobreiros, mas isso será rapidamente resolvido para ver se começamos a encurtar espaços. A formação, tenho dito ao longo da minha vida, já no outro patamar, e digo agora, a formação, o conhecimento, a valorização, o trabalho de equipa implica que haja condições ótimas para que esse espaço de formação possa ser tido. Formação é essencial, o conhecimento, os valores, o trabalho de equipa é essencial para qualquer organização e é essencial para a Guarda.
2: Isto é uma novela que vai longa, Sr. Ministro.
1: Vai longa também, mas nós chegámos a relativamente pouco tempo. Como devem calcular, o país tem uma manta enorme de instalações policiais, das forças policiais, que importa acautelar. Este investimento que está estimado é um investimento enorme e por isso nós temos primeiro que fazer o trabalho de casa, que é ter tudo pronto e tratar da questão do financiamento, que é uma questão que está resolvida, penso eu. Por isso, o que eu quero dizer é que não há dúvida nenhuma que a escola ficará alocada em Porto Alegre. Disse-o aqui no meu discurso e cumprimento muito respeitosamente a Sra. Presidente da Câmara, que tem sido uma árdua lutadora sempre e de apoio e suporte da Guarda, porque a escola aqui em Porto Alegre é também um fator de coesão, é um fator de criação de emprego, de riqueza, e este governo, nós olhamos para o país como um todo. O país não é só Lisboa. E Porto Alegre e a região merece que este investimento seja feito e vos garanto que se lo há.
0: As novas instalações do Centro de Formação e do Comando Territorial de Porto Alegre da GNR vão ser construídas num terreno de 11 hectares na zona industrial, cedido pelo município. O atual Centro de Formação da GNR em Porto Alegre está instalado no Convento de São Bernardo, ao abrigo de um protocolo de cedência entre os Ministérios da Defesa e da Administração Interna. Esta sexta-feira, juraram bandeira numa cerimónia que decorreu no Estádio Municipal de Porto Alegre, 652 guardas provisórios, nomeadamente 577 homens e 75 mulheres, que estão a frequentar o 58º curso de formação de guardas, com um total de 794 guardas provisórios. O Centro de Saúde de Sozel vai ser requalificado num investimento que ascende a mais de 820 mil euros. Em declarações à Rádio Porto Alegre, o Presidente da Câmara de Sozel, Manuel Valério, disse que esta é uma obra essencial para o Conselho, que visa garantir uma melhor resposta aos munícipes. A Unidade Local de Saúde, a ULS do Alto Alentejo, já celebrou com contrato para a execução da obra, financiada pelo PRR, com um prazo de execução de 69 dias.
3: O Centro de Saúde, com cerca de 20 e poucos anos, estava a necessidade de algumas requalificações e foi isso que, embora a Unidade Local de Saúde fez uma candidatura, com o apoio também da Câmara Municipal de Sozel, no levantamento de tudo aquilo que era essencial, fizemos uma candidatura ao PRR, que foi aprovada, e recentemente foi então consignada a obra, e esperemos que seja ainda concluída dentro dos prazos que são apertados e que vai sofrer algumas alterações. É uma obra na ordem dos 670 mil euros, em números redondos, que vai incidir essencialmente na parte dos AVACs, na parte das pinturas exteriores, na parte da eletricidade, na parte da sinalética, ou seja, uma reformulação que vai dar novas condições para quem realmente ali trabalha e que tem já um bocadinho, em termos até de ar-condicionados, estão um bocado desativados e estão um bocado variados, e neste sentido, acho que quando ficar concluída esta obra, vai dar muito melhores condições de trabalho a quem lá trabalha e também muito melhores condições para quem lá tem que recorrer àqueles serviços.
2: No âmbito do parque, digamos assim, da saúde no Conselho de Sozel, esta era a obra prioritária?
3: É uma obra que é sempre essencial. O Conselho de Sozel tem três extensões de saúde, recente, portanto, novas. O Centro de Saúde também não é dos mais antigos do distrito, mas dado que houve esta oportunidade, é sempre bom ir requalificando e ir fazendo a manutenção.
0: A celebração deste contrato enquadra-se no plano de requalificação

0: das unidades de cuidados de saúde primários da ULS Alcalentejo, visando reforçar a qualidade, a acessibilidade e a eficiência dos serviços, bem como proporcionar melhores condições de trabalho aos profissionais. Cerca de 250 alunos da Escola Silvina Candeias subiram ao palco do Mercado Municipal de Porto Alegre na noite de quinta-feira para a Gala de Oscars, espetáculo de final de ano integrado na quinta edição do projeto Sentir Porto Alegre, que reuniu aproximadamente 1 milhão de espectadores e apresentou mais de uma dezena de atuações de dança e artes marciais. Pedro Candeias, um dos dinamizadores da Gala de Oscars, disse estar satisfeito com a adesão e acrescentou que a escolha do mercado municipal pretendeu mais uma vez surpreender o público.
1: A ideia é sempre tentar surpreender um bocadinho em relação à expectativa que as pessoas possam trazer. O ano passado foi na Praça de Touros, que era um espaço que por si só já surpreendia. Há 2 anos foi no seminário, igual. Desta vez o mercado seria um espaço menos, se calhar, se as pessoas pensavam, mas o que é que vou fazer no mercado? Mas tentámos que o mercado fosse uma surpresa nesta noite. O feedback tem sido muito bom até agora, espero que as pessoas realmente estejam a desfrutar e a gostar. Não faço ideia quantas pessoas estarão, mas eu só cá em baixo nós montarmos cerca de 600 cadeiras, lá em cima pelo menos mais umas 100, mais quem está de pé, portanto eu arriscaria aqui um número aproximado entre 900 a 1000 pessoas aqui no evento hoje.
0: A Gala de Oscars decorreu quinta-feira à noite no Mercado Municipal de Porto Alegre.
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1: Eu ainda sou do tempo dos clubes de vídeo. 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

0: Notícias do Mundo, espaço de informação da Fundação AIS, ajuda à igreja que sofre aqui na sua rádio. Sou o Paulo Aido e é sempre um privilégio saber que posso contar com a sua companhia aí desse lado durante os próximos minutos. Todas as semanas nós trazemos até sim uma síntese do que de mais importante aconteceu no mundo do que diz respeito aos temas da liberdade religiosa e da perseguição aos cristãos. O jornalista Paulo Simões e Catarina Martins de Betancourt, diretora da Fundação AIS em Portugal, vão fazer companhia por aqui ao longo deste programa. E no site da Fundação AIS, e fica aqui reiterado o desafio para ir à página da AIS na internet, em fundação-ais.pt, no site estão em destaque as notícias que vamos agora comentar e que nos ajudam a conhecer um pouco melhor a realidade da igreja perseguida, da igreja que sofre no mundo. E vamos começar pelo Líbano. A situação neste país do Médio Oriente continua muito instável e mesmo que venhamos a ter agora algum tempo de paz, Paulo, para milhares de pessoas, o regresso a casa não é uma opção.
1: Exatamente, Paulo. Desde que a guerra, esta última guerra, digamos assim, começou em março, que o número de mortos se aproxima já dos 4 mil. Há mais de 11 mil feridos e há mais de 1 milhão e 200 mil pessoas deslocadas. O grande problema é que a ofensiva de Israel contra a milícia Hezbollah levou a bombardeamentos muito intensos e à destruição de milhares de casas, e agora, mesmo que a guerra acabe de vez, essas casas continuam destruídas e temos milhares de famílias sem teto.
0: Estamos a falar em aproximadamente quantas casas destruídas?
1: É difícil num contexto assim de guerra saber quantas casas foram destruídas, mas diversas entidades, nomeadamente a ONU, apontam para pelo menos cerca de 10 mil casas, mas o número poderá ser maior, pois além das habitações destruídas pelos bombardeamentos, há ainda algumas centenas que foram demolidas pelo exército israelita por alegadamente serem abrigo de militantes do Hezbollah.
0: Estamos a falar então ainda da violência no Líbano e há, importa dizê-lo, sinais inquietantes de que dizem respeito à comunidade cristã, nomeadamente o que diz respeito à situação em Tiro. Uma situação tal que levou até, Paulo, a Presidente Internacional da Fundação AIS a publicar um comunicado.
1: Só o facto de a Presidente Internacional da AIS, Regina Lindes, ter publicado um comunicado diz bem da gravidade da insegurança que afeta a cidade de Tiro, no sul do Líbano, e em especial o seu bairro histórico.
0: Nesse comunicado, a Presidente da AIS recorda que a presença cristã em Tiro remonta ao tempo dos apóstolos.
1: Exato, e isso dá ainda mais relevo à inquietação e medo em que se encontram os cristãos que vivem nesta cidade, e ela lembra que é fundamental a preservação de todo este património histórico e, claro, as vidas dos que moram na zona. Tiro ocupa um lugar único na história do cristianismo e faz parte do património espiritual do Líbano e não pode ser destruído ou ameaçado em guerras que possam emergir neste país.
0: Palavras fortes que remetem para esse comunicado da Regina Lynch, a Presidente Executiva Internacional da Fundação AIS. Um comunicado que pode escutar na íntegra em fundação-ais.pt. Não é possível falarmos do Líbano, da guerra, da violência, de milhares de famílias desabrigadas, sem também uma referência, Catarina, à campanha lançada aqui em Portugal e também a nível internacional e cujo nome diz tudo, SOS Líbano.
2: É verdade, Paulo, é uma campanha urgente, pois temos milhares de famílias numa situação angustiante, sem casa, sem trabalho, sem comida, e a ajuda da Fundação AIS é sem dúvida fundamental e temos de continuar enquanto houver pessoas em necessidade, Paulo.
0: Esta campanha tem como objetivo ajudar a igreja libanesa a dar um cabaz com bens essenciais a essas famílias em necessidade.
2: Sim, é isso mesmo, e cada cabaz que entrega a cada família tem alimentos, tem medicamentos e tem roupa. Portanto, a igreja procura que estas famílias, em especial aquelas que ainda vivem nas ruas ou que estão, por exemplo, abrigadas em casas particulares ou até em paróquias ou mosteiros, tenham desta forma o mínimo dos mínimos para poderem sobreviver.
0: Muito bem, então em termos práticos, como é que os nossos ouvintes podem ajudar nesta campanha SOS Líbano?
2: Bom, Paulo, é muito fácil. O que eu peço a quem nos está a escutar neste momento é que contactem com a Fundação AIS através do nosso telefone, do 21-754-4000, repito, 21-754-4000, ou então visitem a nossa página de internet em fundação-ais.pt. Mas o mais fácil, o mais rápido é sempre o nosso MBWay, usar o nosso MBWay, e que é o 918-125574, eu repito, 918-125574. 74. E está, de facto, nas nossas mãos ajudar estes cristãos que passam por muitas dificuldades e também, claro, rezar por eles. É isso que nós pedimos neste momento, Paulo, que se lembre então destas famílias em sofrimento.

0: facto nas orações diárias e que ajudem no que for possível. E desde já, muito, muito obrigada pela vossa solidariedade.
1: Vamos agora até à República Democrática do Congo, pois um sacerdote português que está neste país enviou uma mensagem a denunciar a fuga de centenas de pessoas na região norte face ao avanço de grupos terroristas. A região em causa é a província do Alto Uele e esta situação, Paulo, já remonta ao final do mês de maio.
2: Sim, ao final do mês de maio, mas que continua muito grave. E a tal ponto que o padre Oliveira, missionário comuniano a viver há vários anos na República Democrática do Congo, enviou juntamente com outros dois sacerdotes, mensagens de alerta para a Fundação AIS em Lisboa.
1: Os outros combonianos são os padres Claudino Gomes e Bienvenu Clemy. Todos eles reportam uma ofensiva terrorista e a fuga de centenas de pessoas, em especial para a cidade de Iziro, a capital da província. E descrevem uma situação grave a nível humanitário, pois são pessoas, às vezes famílias inteiras, que fugiram deixando tudo para trás.
2: Sim, e foi sem nada, de mãos vazias, que estas centenas de pessoas, na verdade são mesmo alguns milhares, começaram a ser acolhidas nas diversas missões da Igreja. O governo abriu as portas a algumas estruturas, como escolas, mas que se revelaram insuficientes para tantos deslocados, pelo que muitos começaram a afluir às missões católicas, às paróquias e até a conventos que existem na região.
1: Neste cenário, as necessidades são imensas. Já vamos falar disso, mas para já é necessário referir que estes grupos armados têm usado de muita violência e provocado a fuga desordenada das populações.
2: Exato, Paulo. Nos vários relatos que a Fundação AIS recebeu, isso é descrito com pormenor. Em Elimpa, uma localidade nesta província, os terroristas mataram várias pessoas e a aldeia de Ndubala também foi palco de violência. E todos os que fugiram se queixam que os terroristas matam os animais e queimam os campos que já estavam semeados, pelo que todos receiam que os próximos tempos serão de fome. Também em Mugubere, uma pequena cidade situada na província de Alto Uele, há relatos de violência, de insegurança e medo.
1: Obrigado, Paulo. Precisamente em Mugubere está o padre Bienvenu Clemy. Ele tem à sua responsabilidade a paróquia de Nossa Senhora dos Aflitos e disse-nos que esta foi sempre uma cidade pacífica, mais conhecida por causa da sua estação ferroviária. Mas agora, com a chegada dos grupos armados, tudo mudou. A maior parte da população fugiu e só os mais pobres, os doentes, os que não têm ninguém, é que ficaram. E com eles ficaram também os padres. A mensagem deste sacerdote está disponível no site da AIS, na internet. Mantendo o nosso foco em África, vamos agora falar de Moçambique. Por um lado, temos um depoimento ainda sobre o assassinato do bispo de Quelimane, crime de que falámos aqui na semana passada. Mas também vamos falar de Moçambique porque a Fundação AIS lançou aqui em Portugal uma campanha de ajuda de emergência para Cabo Delgado. Para já, ainda sobre o assassinato de Dom Osório, temos então uma mensagem do padre Quirio e Fonseca em que este sacerdote, já bem nosso conhecido, descreve o bispo como sendo, Catarina, um homem bom, um defensor da paz, dos valores cristãos e da moçambicanidade.
0: Sim, Paulo, o padre Fonseca, que pertence então à diocese de Pemba, diz que a comunidade cristã ficou, como é óbvio, surpreendida pela notícia do assassinato do bispo de Quelimane, lembrando que Moçambique se transformou num país violento em que cidadãos de bem podem ser mortos a sangue frio com uma arma de guerra, como aconteceu então com Dom Osório, e que é preciso então regressar aos valores da paz, do diálogo e da justiça.
1: Palavras importantes que refletem o estado de espírito de muitos moçambicanos ainda abalados pela notícia do assassinato do bispo de Quelimane. A mensagem do padre Quirio e Fonseca está no site da AIS. Estamos então a falar de Moçambique e é impossível desligar o que se passa neste país, também da ameaça terrorista, de que também já muito falámos aqui ao longo dos últimos programas. E digo isto agora a propósito então da campanha que a Fundação AIS acaba de lançar aqui em Portugal de apoio urgente à igreja local, em especial às dioceses mais atingidas pela ameaça jihadista, ou seja, as dioceses de Pemba, Nampula e Nacala. Em linhas gerais, Catarina, o que é que se pretende com esta campanha?
0: Bom, Paulo, esta campanha pretende ser, acima de tudo, um sinal da nossa solidariedade efetiva para com os cristãos de Moçambique, que todos os dias vivem sobressaltados pela ameaça terrorista, pelo crime e também pela pobreza. Portanto, os cristãos de Moçambique são exemplares na sua fé, são corajosos, mas precisam da nossa ajuda. E é isso, então, que nós estamos a pedir aos portugueses, que rezem pelos cristãos de Moçambique e que ajudem também

0: a estas famílias que tanto sofrem, mas que não renegam à sua fé.
1: Muito bem, mas que tipo de ajuda em concreto é que estamos a falar?
0: Bom, Paulo, como temos dito aqui nos nossos programas, há cerca de 1.200.000 deslocados em Moçambique, portanto, pessoas que fugiram, que deixaram tudo o que tinham para trás por causa dos ataques terroristas e, portanto, são pessoas que precisam de ajuda porque não têm como sobreviver.
1: Ou seja, estamos a falar em necessidades básicas.
0: Exatamente, portanto, necessidades básicas como, por exemplo, a comida para o dia-a-dia, também roupa, produtos de higiene, abrigo, bem, tudo o que é de muito básico, digamos assim, Paulo. Aquilo que nós queremos com esta nossa campanha é, sem dúvida, ajudar a igreja local, as dioceses então de Pemba, Nampula e Nacala, no apoio a estas famílias deslocadas, e estamos a falar, Paulo, em famílias com muitas crianças e também com idosos.
1: Portanto, famílias com muitas crianças, muitos idosos, milhares de famílias forçadas a fugir por causa dos ataques terroristas em Cabo Delgado, em Moçambique. E o que é que a Fundação AIS pede em concreto?
0: Bom, Paulo, esta é uma campanha essencial. Volto a frisar, é essencial e também muito urgente. E, portanto, é preciso ajudar já estas famílias, é preciso ajudar já a Igreja, que não tem meios, então, para auxiliar tantas pessoas deslocadas, tantas pessoas que são vítimas dos terroristas. E aquilo que nós pedimos, então, é uma ajuda concreta. Por exemplo, com 45 euros é possível alimentar, então, uma destas famílias dos deslocados durante todo o mês. Mas a nossa campanha, Paulo, é claro, muito mais vasta do que isto.
1: Por exemplo, então, que outros projetos são abrangidos, além dessa ajuda do Cabaz Alimentar?
0: Bom, Paulo, eu sugiro a quem nos está a escutar neste momento para visitar a página da internet, visitar a campanha, portanto, é em fundação-ais.pt, está lá toda a campanha, todos os projetos que estamos a apoiar. Mas temos, e dou apenas aqui alguns exemplos a quem nos está a escutar, projetos de apoio às congregações religiosas, apoio para o reforço da segurança das casas das irmãs, pois já houve assaltos, apoio para programas para os traumatizados pela violência terrorista e também apoio para a formação de seminaristas.
1: Fantástico tudo isso. Portanto, há muitos projetos para a Igreja que enfrenta a ameaça terrorista em Moçambique. E avançando já com o número da semana, 45, eu lembro que então que com 45 euros é possível, como a Catarina acabou de dizer, alimentar durante um mês uma família de deslocados, uma família de vítimas do terrorismo. E quem quiser ajudar, Catarina, então como é que tem que fazer?
0: É sempre muito fácil, como dizemos aqui, portanto isto é válido para Cabo Delgado, mas também Moçambique, mas é também válido para todas as nossas outras campanhas. Portanto, basta ir à nossa página de internet em fundação-ais.pt e ver a campanha que cada um quer apoiar, ou então ligar-nos para o nosso número de telefone, para o 21-754-4000, e volto a repetir uma vez mais que a forma mais fácil e rápida é, sem dúvida, através do MBWay, e o MBWay da Fundação AIS é o 918-125574.
1: Obrigado, Catarina. Agora, então, é connosco. Estamos então a falar de Moçambique, do terrorismo em Cabo Delgado, da urgência em se ajudar a igreja local. Vamos agora até outubro de 2023. Decorria, nessa altura, em Lisboa, a Jornada Mundial da Juventude. E houve um momento em que um grupo de jovens deu o testemunho do que é ser cristão em países de guerra, em países pobres. E um desses testemunhos foi o de Marta Luiz. Esta jovem contou ao Papa e ao mundo como viveu dois ataques dos terroristas, como teve de fugir para o mato, o medo que passou, as orações que rezou com a família, com os vizinhos, para que os terroristas não lhes fizessem mal. Pode rever esse testemunho poderoso no site da Fundação AIS. Está a escutar Notícias do Mundo, espaço de informação da Fundação AIS aqui na sua rádio. Eu sou Paulo Aires, comigo estão o Paulo Simões e Catarina Martins de Betancur, que é a diretora do Secretariado Português da Fundação AIS. O Papa Leão esteve em Espanha numa visita que durou sensivelmente uma semana. Uma visita que deixou marcas, que vai ficar para a história e que teve momentos marcantes. Muito rapidamente, vamos, Paulo, lembrar o essencial desta viagem. Foram dias, então, muito preenchidos.
2: Muito preenchidos mesmo, Paulo. O Papa percorreu cerca de 2.500 quilómetros, proferiu 12 discursos, esteve em Madrid, Barcelona e nas Ilhas Canárias, e só numa missa celebrada em Madrid participaram mais de 1.200.000 fiéis.
1: Outro momento-chave de que falámos, aliás, aqui na semana passada foi a bênção da Torre da Basílica da Sagrada Família em Barcelona.
2: Sim, esse foi um dos momentos mais empolgantes da viagem apostólica do Papa Leão à Espanha. A Basílica, a extraordinária obra de Gaudí, é agora, com essa torre, a igreja mais alta do mundo.
1: E quanto a temas, digamos assim, quais foram as linhas de força dos discursos do Papa?
2: Houve vários, mas podemos dizer que numa Espanha em que a Igreja está empenhada na renovação da fé dos fiéis, o Papa falou muito disso, mas também abordou temas da atualidade, como o acolhimento aos

0: migrantes, a denúncia das guerras, da violência. E já que estamos a falar em discursos, é muito importante, Paulo, lembrar o discurso do Papa no Parlamento Espanhol, que foi aplaudido de pé durante 7 longos minutos por todos os deputados. Numa Espanha polarizada, dividida por regiões, por nacionalismos, este discurso foi histórico. Já está na história.
1: Muito bem, obrigado, Paulo. Josué Bilalón, nosso colega da Fundação AIS de Espanha, fez-nos também um balanço desta visita de Leão XIV, que pode escutar a sua mensagem no site da AIS. A visita do Papa, que regressaríamos na próxima semana, teve um enorme impacto mediático e antecedeu um outro grande acontecimento global, o Campeonato do Mundo de Futebol. Não vamos aqui falar nem de táticas, nem da atuação das equipas, nem sequer dos árbitros, mas isto permite-nos olhar para os 48 países que disputam o campeonato e dizer alguma coisa sobre liberdade religiosa. E o que é que há a dizer, Paulo? É preocupante.
0: Sim, é preocupante na medida em que o Campeonato do Mundo de Futebol, que se disputa nos Estados Unidos, Canadá e México, não nos pode fazer esquecer o que se passa nesses 48 países em matéria de liberdade religiosa. E a verdade, Paulo, é que desses 48 países temos 14 em que há perseguição ou discriminação religiosa e em alguns deles, como a Arábia Saudita ou o Irão, a perseguição por causa da fé pode levar mesmo a condenações à morte.
1: A Fundação AIS publicou um artigo escrito pelo Filipe Davilés sobre isto que merece ser lido, mas há também, Paulo, até o caso de um dos países organizadores ser também conhecido pelas ameaças à liberdade de religião.
0: Sim, é o México. É que há um grande problema de crime organizado e de tráfico de drogas e os padres, os líderes religiosos e agentes pastorais são frequentemente alvo de grupos criminosos que procuram exercer controle sobre as comunidades locais.
1: Obrigado, Paulo. E depois deste outro olhar sobre o Campeonato do Mundo, sugiro que escute uma peça que preparámos para si e que mostra como o futebol pode ser uma coisa simples, sinónimo de alegria, pura, de alegria pura, de paz e até de amor. Uma peça disponível a qualquer momento no nosso site na internet. Mesmo a terminar o programa de hoje, apenas uma nota para lembrar que a Fundação AIS assinalou isto no dia 12, a solenidade do Sagrado Coração de Jesus, o dia do benfeitor. E isto significou, Catarina, que houve um encontro fantástico no Porto, na Igreja do Marquês.
2: Sim, Paulo, foi de facto fantástico. Cerca de uma centena de amigos da Fundação AIS esteve presente. Portanto, tivemos a celebração da Eucaristia, em que a igreja esteve praticamente cheia, e depois tivemos um convívio, um almoço partilhado, em que nos encontrámos com alguns dos amigos da Fundação AIS, alguns dos que são no norte do país, a alma da nossa instituição. Aproveito também esta ocasião para deixar aqui ao padre Rubens Marques, que nos acolheu com toda a sua simpatia, o meu muito obrigada por este encontro, que foi de facto muito, muito bom, Paulo.
1: Excelente. Obrigado, Catarina. E assim, com este agradecimento, chegamos ao fim do programa de hoje. Todas as semanas marcamos encontro aqui porque há uma igreja que precisa da nossa ajuda. Agradeço a presença da Catarina Martins de Betancur e do Paulo Simões, assim como todos os que ajudaram a produzir, a editar e a levar até si este programa da Fundação AIS. Para mim, Paulo White, foi um gosto, como sempre, saber que esteve aí desse lado, na nossa companhia. Despeço-me com amizade, até ao próximo programa, até à próxima semana, se Deus quiser.
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1: A região norte da República Democrática do Congo, no Alto Uele, está em sobressalto desde algumas semanas. Grupos armados têm entrado nas aldeias e forçado a fuga de centenas de milhares de pessoas. Três padres combonianos, dois deles portugueses, alertaram a Fundação AIS para esta situação. As pessoas fogem e os guerrilheiros, como são por ali chamados os terroristas, chegam às aldeias e queimam as casas, queimam os campos já semeados, matam os animais e matam os que terão ainda ficado, alguém que tenha se recusado a fugir. As missões da igreja ficaram repletas de pessoas assustadas. É terrível o que se passa neste país. Na zona leste, nas províncias do Kivu Norte e Kivu Sul, nem o próprio Estado já manda. São regiões controladas por exércitos privados a mando do vizinho Ruanda, que se dedica indiretamente a saquear as abundantes riquezas naturais que a terra por ali esconde. As mulheres e as raparigas estão também na mira destes grupos. Muitas são raptadas, são transformadas em escravas sexuais. Há um enorme manto de silêncio sobre tudo isto. Mal se fala dos ataques terroristas, mal se comenta a usurpação das terras ricas do leste da República Democrática do Congo. E ninguém diz nada sobre a sorte destas raparigas que são por ali vistas como uma espécie de troféu, alvo da ganância destes predadores de armas na mão. É preciso denunciar o que se passa neste país. Calar esta realidade é ser cúmplice dos que estão a assaltar a República Democrática do Congo e a África, sem vergonha nem piedade.
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11: Olá, bem-vindos à Igreja no Mundo, o programa da Fundação AIS Ajuda a Igreja que Sofre, aqui na sua rádio. Sou o Paulo Aido e é um privilégio saber que posso contar com a sua companhia aí desse lado durante os próximos 50 minutos.
12: As paróquias são os locais de refúgio, onde todas estas pessoas continuam a fluir em grandes quantidades e onde nos encontramos diante de um problema humanitário, uma urgência humanitária para a qual é necessário uma intervenção urgente.
11: Acabámos de escutar o padre Marcelo Oliveira, um sacerdote comboniano português que está presente na República Democrática do Congo. Ele enviou uma mensagem para alertar o mundo para a situação extremamente difícil em que se encontram as populações no norte deste país africano, face à ofensiva de um grupo armado. Centenas de pessoas, muitas centenas, fugiram face ao avanço dos terroristas e refugiaram-se em missões católicas. Mais uma vez, a Igreja é o porto de abrigo de quem foge, de quem sofre, de quem é perseguido. O padre Marcelo lançou um alerta para a crise humanitária.

0: nesta zona do globo, e este vai ser, obviamente, um dos temas em destaque no programa de hoje, em que vamos contar com os comentários aqui em estúdio da Catarina Martins de Betancur, diretora da Fundação AIS em Portugal. Olá, Catarina.
1: Olá, Paulo, e olá também a todos os nossos ouvintes.
0: Mas hoje vamos começar pelo Líbano. A situação neste país do Médio Oriente continua muito instável, e mesmo que venhamos a ter agora algum tempo de paz, Catarina, para milhares de pessoas, o regresso a casa não é uma opção.
1: Exatamente, Paulo, porque desde que a guerra, esta última guerra, digamos assim, começou então em março, que o número de mortos se aproxima já dos 4 mil, há mais de 11 mil feridos e há mais de 1 milhão e 200 mil deslocados. Portanto, o grande problema é que a ofensiva de Israel contra a milícia Hezbollah levou a bombardeamentos muito intensos e à destruição de milhares de casas, e agora, mesmo que a guerra acabe de vez, essas casas continuam destruídas e temos milhares de famílias neste momento sem teto, Paulo.
0: Estamos a falar aproximadamente em quantas casas destruídas?
1: Bom, é difícil num contexto assim, portanto, de guerra, saber exatamente quantas casas foram destruídas, mas diversas entidades, nomeadamente a ONU, apontam para pelo menos cerca de 10 mil casas, mas o número poderá ser maior, pois além das habitações destruídas pelos bombardeamentos, há ainda algumas centenas que foram demolidas pelo exército de Israel por alegadamente serem abrigo de militantes do Hezbollah.
0: A crise humanitária é evidente, mas além de tudo isto, há sinais inquietantes que importa referir e que dizem respeito à comunidade cristã. Já vamos falar disto. Para já, chamo a sua atenção para um breve testemunho da irmã Ana, que abriu as portas do convento onde vive. Ela pertence às Irmãs do Perpétuo Socorro, para que algumas dezenas de pessoas não tivessem de dormir nas ruas.
2: Sou a irmã Ana, das Irmãs do Perpétuo Socorro. Acolhemos muitas famílias deslocadas que foram obrigadas a abandonar as suas casas e estamos a hospedá-las aqui no nosso mosteiro. Este é o mosteiro principal. É verdadeiramente reconfortante ver a ajuda a chegar. É maravilhoso estarmos juntos, apoiarmos-nos uns aos outros e estarmos unidos como um só, para que possamos superar esta crise. Se Deus quiser, Deus estará sempre presente. Ele dá força e graça a cada pessoa para que possam permanecer firmes e resilientes nesta guerra. Muito obrigada a todos. Obrigada a todos os que estão connosco e a ouvir-nos. Obrigada.
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0: Foi a irmã Ana um exemplo do que a Igreja tem estado a fazer no Líbano, nestes tempos obscuros de guerra, de muita violência. Há pouco estava a dizer que há sinais inquietantes que importa referir e que dizem respeito à comunidade cristã, nomeadamente no que diz respeito à situação em Tiro. Uma situação tal que levou até Catarina, a Presidente Internacional da Fundação AIS, a publicar um comunicado.
1: Exato, e só o facto de a nossa Presidente, portanto a Regina Lindes, ter publicado um comunicado diz bem também da gravidade da segurança que afeta a cidade de Tiro, portanto no sul do Líbano, e em especial o seu bairro histórico.
0: Nesse comunicado, a presidente da AIS recorda, aliás, que a presença cristã em Tiro remonta ao tempo dos apóstolos.
1: Exato, Paulo, e isso dá ainda mais relevo à inquietação e medo em que se encontram então os cristãos que vivem nesta cidade, e a Regina lembra que é fundamental a preservação de todo este património histórico e, claro, as vidas dos que moram nesta zona. Portanto, Tiro ocupa um lugar único na história do cristianismo e faz parte do património espiritual do Líbano e não pode ser destruído ou ameaçado em guerras que possam emergir neste país.
0: Palavras fortes que nos remetem então para esse comunicado da Regina Lynch, a Presidente Executiva Internacional da Fundação AIS.
2: Neste momento difícil, a Fundação AIS expressa a sua solidariedade para com a igreja local e para com todos os civis que permanecem na cidade, especialmente famílias, crianças, idosos e os mais vulneráveis. Estamos particularmente preocupados com a segurança dos habitantes do histórico bairro cristão e com a preservação de uma presença cristã que está enraizada em Tiro desde os tempos apostólicos. Tiro ocupa um lugar único na história do cristianismo e no património espiritual do Líbano. As suas igrejas, comunidades e bairros históricos são testemunhas vivas de séculos de fé, coexistência e resiliência. Qualquer ameaça à vida dos civis, aos locais de culto ou a este precioso património religioso e cultural é motivo de profunda preocupação. Ao longo dos anos, a Fundação AIS tem acompanhado e apoiado as famílias que vivem no bairro antigo de Tiro. Conhecemos estas comunidades pessoalmente, visitámos as suas casas, rezámos nas suas igrejas e testemunhámos a sua determinação em manter uma presença cristã nesta cidade histórica, apesar dos inúmeros desafios.

0: Por esta razão, as ameaças atuais que se abatem sobre a população civil e o bairro cristão histórico são motivo de particular preocupação para nós. Hoje, os nossos pensamentos e orações estão especialmente com estas famílias e com todos aqueles que enfrentam uma renovada incerteza e medo. A Fundação AIS une-se ao apelo da Igreja local e exorta todos aqueles com responsabilidade e influência a fazerem tudo o que for possível para evitar mais sofrimento, deslocação e destruição. Exortamos todas as partes a respeitarem a dignidade humana, a salvaguardarem os não combatentes e a protegerem os locais religiosos e as comunidades históricas. Nestes dias difíceis, confiamos o povo de Tiro e todo o povo do Líbano à misericórdia de Deus. Rezamos pela paz, segurança e estabilidade e reafirmamos o nosso compromisso de estar ao lado da Igreja local, enquanto esta continua a servir aqueles que são afetados pelo medo, pela incerteza e pelo conflito. Que Deus proteja o povo de Tiro, preserve o Líbano e conceda paz à região.
1: Foi a Regina Lynch a mostrar a preocupação da Fundação AIS pela situação de insegurança em Tiro, no Líbano. E não é possível falarmos do Líbano, da guerra, da violência, de milhares de famílias desabrigadas, sem uma referência também, Catarina, à campanha lançada aqui em Portugal e também a nível internacional e cujo nome diz tudo, SOS Líbano.
2: É verdade, Paulo, é de facto uma campanha muito urgente, pois temos milhares de famílias numa situação angustiante, sem casa, sem trabalho, sem comida. E a ajuda da Fundação AIS é, de facto, fundamental e temos de continuar enquanto houver, então, pessoas assim com tanta necessidade, Paulo.
1: Esta campanha tem como objetivo ajudar a Igreja Libanesa a dar um cabaz com bens essenciais a essas famílias que estão em necessidade.
2: Sim, é isso mesmo. Portanto, e cada cabaz que é entregue a cada família tem, então, alimentos, tem medicamentos e também tem roupa. Portanto, a Igreja procura que estas famílias, em especial aquelas que ainda vivem nas ruas ou as que estão, por exemplo, abrigadas em casas particulares ou em paróquias ou mosteiros, tenham desta forma o mínimo dos mínimos para poderem então sobreviver.
1: Muito bem, então em termos práticos, como é que os nossos ouvintes podem ajudar nesta campanha SOS Líbano?
2: Bom, Paulo, é muito fácil. O que eu peço a quem nos está a escutar neste momento é que contactem com a Fundação AIS através do nosso telefone do 21 754 4000, repito, 21 754 4000, ou então podem visitar também a nossa página de internet em fundação-ais.pt. Mas o mais fácil e o mais rápido, Paulo, é sempre por MBWay, e o MBWay da Fundação AIS é o 918-125574, eu repito, 918-125574. E está nas nossas mãos, de facto, ajudar estes cristãos que passam por muitas dificuldades e também rezar por eles, claro, e é isso que nós pedimos a quem nos escuta neste momento, é que se lembrem então destas famílias em sofrimento nas vossas orações e que ajudem no que vos for possível, e desde já muito obrigada pela vossa solidariedade.
1: Muito bem, estamos então a falar do Líbano, de milhares de pessoas que precisam de ajuda de uma enorme, face a uma enorme crise humanitária que estão a enfrentar. Agora está tudo nas nossas mãos.
3: Há anos que o Líbano enfrenta uma crise atrás da outra. Em 2019, a economia entrou em colapso. Em 2020, a explosão em Beirute abalou a nação. Desde então, tem sido uma crise atrás da outra. As famílias lutam para sobreviver. Muitas são obrigadas a partir. 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
1: No início do programa nós escutámos um sacerdote português que está na República Democrática do Congo a denunciar a fuga de centenas de pessoas na região norte deste país africano face ao avanço de grupos terroristas. A região em causa é a província do Alto Uele e esta situação, Catarina, já remonta ao final do mês de maio.
2: Sim, Paulo, ao final do mês de maio, mas que continua muito grave, até ao ponto que o padre Oliveira, que é um missionário comboniano a viver já há vários anos na República Democrática do Congo, enviou então juntamente com outros dois sacerdotes mensagens de alerta para a Fundação AIS em Lisboa.
1: Os outros comborianos são os padres Claudino Gomes e Bienvenu Clemy. Todos eles reportam uma ofensiva

0: ofensiva terrorista e a fuga de centenas de pessoas, em especial para a cidade de Iziru, a capital da província, e descrevem uma situação grave a nível humanitário, pois são centenas, às vezes famílias inteiras, que fugiram deixando tudo para trás.
1: Sim, foram sem nada, estão de mãos vazias, que estas centenas de pessoas, na verdade são mesmo alguns milhares, Paulo, que começaram a ser acolhidas então nas diversas missões da Igreja. Portanto, o Governo abriu as portas de algumas estruturas, como por exemplo as escolas, mas que se revelaram insuficientes para tantos deslocados, pelo que muitos começaram então a fluir às missões católicas, às paróquias e até a conventos que existem ali na região.
0: Neste cenário, as necessidades são imensas. Já vamos falar disso, mas para já é necessário referir que estes grupos armados têm usado de muita violência e provocado a fuga desordenada das populações.
1: Exato, Paulo. Nos vários relatos que a Fundação AIS recebeu, isso é descrito em pormenor. Portanto, em Alimpa, uma localidade nesta província, os terroristas mataram várias pessoas e a aldeia de Ndubala também foi palco de violência. E todos os que fugiram se queixam que os terroristas matam os animais e queimam os campos que já estavam semeados, pelo que todos receiam que os próximos tempos serão de fome. Também em Mugber, uma pequena cidade situada na província do Alto Uele, há relatos de violência, de insegurança e também de medo.
0: Obrigado, Catarina. Precisamente em Mugber está o padre Bienvenu Clemy. Ele tem à sua responsabilidade a paróquia de Nossa Senhora dos Aflitos e diz-nos que esta foi sempre uma cidade pacífica, mais conhecida por causa da sua estação ferroviária. Mas agora, com a chegada dos grupos armados, tudo mudou. A maior parte da população fugiu e só os mais pobres, os doentes, os que não têm ninguém, é que ficaram. E com eles ficaram também os padres.
2: Olá, sou o padre Bienvenu Clemy, missionário comboniano, pároco de Nossa Senhora Consoladora dos Aflitos em Mungbere. Mungbere é uma pequena cidade na província do Alto Uele, no norte da República Democrática do Congo. Mungbere sempre foi uma cidade pacífica e mais conhecida como uma estação ferroviária. No entanto, há um mês que estamos a enfrentar uma situação difícil devido à insegurança, devido aos combates entre as forças armadas e os rebeldes. E agora as pessoas fugiram, mas nós, como comunidade, decidimos permanecer com os mais pobres, porque temos aqui algumas pessoas que não têm famílias e decidimos ficar com elas. Também alguns dos nossos paroquianos, vindos dos nossos postos de missão, estão aqui conosco e todos juntos enfrentamos esta situação. O maior desafio é como alimentá-los, porque agora as pessoas não podem ir ao mato e estão aqui. As pessoas estão habituadas a trabalhar na agricultura, mas agora, com esta situação, não o podem fazer porque não podem ir. O principal problema é como alimentá-las. Estamos a tentar gerir, a dar o que temos, o nosso tempo, a nossa partilha, a nossa esperança com eles. Todos nós rezamos para que a situação volte a estabilizar-se. Muito obrigado.
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0: Foi o padre Bienvenu em mais um relato desta Igreja de Coragem, dos que desafiam o medo cumprindo a sua missão junto dos perseguidos e ameaçados. Também neste país está o padre Marcelo Oliveira, o sacerdote português, telefonou para a Fundação AIS em Lisboa para relatar o que se está a passar no Alto Uele, lembrando que o país enfrenta por estes dias também uma epidemia de ébola. Vamos escutar.
4: Olá, amigos. Mais uma vez, venho para vos falar da República Democrática do Congo. Em plena epidemia de vírus ébola, na sua 17ª edição, continuamos a assistir a um novo foco de conflito, desta vez na província do Alto Uele, na parte norte da República Democrática do Congo. É certo que a parte mais atormentada é sempre aquela do Norte Kivu e Sul Kivu. Neste momento entraram no Alto Uele e neste momento um grupo de rebeldes ainda não bem identificados que continuam a semear o terror nas populações. Quantidades imensas de pessoas abandonaram as suas próprias casas, abandonaram as aldeias para se poderem refugiar nas paróquias vizinhas.

0: E atualmente temos em Mumbere e em Iziro uma situação de grande quantidade de pessoas que deixaram tudo o que tinham para poder salvar as vidas.
1: Estamos a escutar o padre Marcelo Oliveira, um missionário comboniano português a viver na República Democrática do Congo. Na mensagem que nos enviou, lança um apelo à ajuda a estas populações que enfrentam a violência terrorista, lembrando que os missionários continuam presentes e a servir os que estão em maior dificuldade.
0: As nossas comunidades combonianas nesta zona são duas. No passado eram muitas mais, pois foi ali que os missionários combonianos começaram a sua presença missionária na República Democrática do Congo, na diocese de Isiro Niangara. E atualmente temos três comunidades que estão nesta zona, duas delas são paróquias. E, como é evidente, as paróquias são os locais de refúgio, onde todas estas pessoas continuam a fluir em grandes quantidades e onde nos encontramos diante de um problema humanitário, uma urgência humanitária para a qual é necessário uma intervenção urgente. O governo já fez alguma coisa, mas é sempre ineficaz e tudo aquilo que poderemos conseguir para ajudar estas populações é sempre bem-vindo. Apelo à solidariedade com estes povos, com estas pessoas, com estas dificuldades que os missionários encontram. No entanto, o sinal da presença de Deus que acompanha o seu povo. Os colegas, apesar da presença dos militares, apesar do conflito, não pensam sair. Deus não abandona o seu povo, mas caminha com ele. E por isso, nós missionários continuamos a acompanhar o povo, mesmo na perseguição, mesmo no sofrimento, mesmo diante da falta de meios, mas ficamos com o povo. Sinais vivos da presença de Deus.
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1: Mantendo o nosso foco em África, vamos agora falar de Moçambique. Por um lado, temos um depoimento ainda sobre o assassinato do bispo de Quelimane, crime de que falámos aqui na semana passada, mas também vamos falar de Moçambique porque a Fundação AIS lançou aqui em Portugal uma campanha de ajuda de emergência para Cabo Delgado. Para já, ainda sobre o assassinato de Dom Osório, temos uma mensagem do padre Quiribi Fonseca, em que este sacerdote, já bem nosso conhecido aqui no nosso programa, descreve o bispo como sendo, Catarina, um homem bom, um defensor da paz, dos valores cristãos e também da moçambicanidade.
3: Sim, Paulo, o padre Fonseca, que pertence à diocese de Pemba, diz que a comunidade cristã ficou obviamente surpreendida pela notícia do assassinato do bispo de Quelimane, lembrando que Moçambique se transformou num país violento em que cidadãos de bem podem ser mortos a sangue frio com uma arma de guerra, como aconteceu com Dom Osório, e que é preciso regressar aos valores da paz, do diálogo e da justiça.
1: Exatamente, palavras importantes que refletem o estado de espírito de muitos moçambicanos ainda abalados pela notícia do assassinato do bispo de Quelimane. Vamos então escutar o padre Quiribi Fonseca.
4: Saudações em Cristo crucificado, ressuscitado. Se o grão de trigo não morrer, não dará vida, disse Jesus. Estou aqui para denunciar veementemente a morte de Dom Osório Sitor Afonso, missionário da Consolata, bispo da diocese de Quelimane, administrador apostólico da arquidiocese da Beira. Na manhã do dia 6 de junho, na semana passada, fomos surpreendidos com a notícia triste e chocante pela morte de um pastor, de um homem bom, um homem da Igreja Católica, um homem que defende a paz, um homem que defende o amor, um homem que defende os valores, não só cristãos, mas da nossa moçambicanidade. Que mensagem fica as nossas vidas, nossos corações, com esta morte, com este assassinato de Dom Osório?
1: Estamos a escutar o padre Fonseca, da diocese de Pemba, a comentar para o nosso programa o assassinato, no dia 6, de madrugada, na casa episcopal de Dom Osório. O bispo de Quelimane foi morto a tiro, foi assassinado com recurso a uma arma de guerra e isso

0: lembra o Padre Fonseca, deixa muitas perguntas no ar, perguntas que exigem respostas.
1: Olá amigos, mais uma vez venho para vos falar da República Democrática do Congo. Em plena epidemia de vírus ébola, na sua 17ª edição, continuamos a assistir a um novo foco de conflito, desta vez na província do Alto Uele, na parte norte da República Democrática do Congo. É certo que a parte mais atormentada é sempre aquela do Norte Kivu e Sul Kivu. Neste momento entraram no Alto Uele e neste momento um grupo de rebeldes ainda não bem identificados continuam a semear o terror nas populações. Quantidades imensas de pessoas abandonaram as suas próprias casas, abandonaram as aldeias para se poderem refugiar nas paróquias vizinhas. E atualmente temos em Mumbere e em Iziro uma situação de grande quantidade de pessoas que deixaram tudo o que tinham para poder salvar as vidas.
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0: Foi o Padre Fonseca sobre o assassinato do Bispo de Quelimane e o clima de insegurança que se vive em Moçambique. Estamos a falar então de Moçambique e é impossível desligar o que se passa neste país da ameaça terrorista de que já muito aqui falámos ao longo dos últimos programas. Eu digo isto agora a propósito de uma campanha que a Fundação AIS acaba de lançar aqui em Portugal de apoio urgente à Igreja local, em especial às dioceses mais atingidas pela ameaça jihadista, ou seja, as dioceses de Pemba, Nampula e Nacala. Em linhas gerais, Catarina, o que é que se pretende com esta campanha?
3: Bom, Paulo, esta campanha pretende ser, acima de tudo, um sinal da nossa solidariedade efetiva para com os cristãos de Moçambique, que todos os dias vivem, então, sobressaltados pela ameaça terrorista, pelo crime e pela pobreza. Portanto, os cristãos de Moçambique são exemplares na sua fé, são corajosos, mas precisam da nossa ajuda. E é isso, então, que nós estamos a pedir neste momento aos nossos benfeitores e amigos aqui em Portugal que rezem pelos cristãos de Moçambique e que ajudem também, na medida do possível, estas famílias que tanto sofrem, mas que, de facto, não renegam a sua fé, Paulo.
0: Muito bem, mas que tipo de ajuda em concreto é que estamos a falar?
3: Bom, Paulo, como temos dito aqui nos nossos programas, neste momento há cerca de 1.200.000 deslocados em Moçambique. Portanto, pessoas que fugiram, que deixaram tudo o que tinham para trás por causa destes ataques terroristas. Portanto, são pessoas que precisam de ajuda, pois não têm como sobreviver.
0: Ou seja, estamos a falar em necessidades básicas.
3: Exato. Portanto, são necessidades básicas como a comida para o dia-a-dia, roupa, também produtos de higiene, também o abrigo para as pessoas, para as famílias se abrigarem. Portanto, tudo de muito básico, Paulo. E aquilo que nós queremos com esta nossa campanha é ajudar então a Igreja local, portanto as dioceses de Pemba, Nampula e também Nacala, no apoio a estas famílias deslocadas. E estamos a falar em famílias com muitas crianças e também com idosos.
0: Portanto, famílias com muitas crianças, muitos idosos, milhares de famílias forçadas a fugir por causa dos ataques terroristas em Cabo Delgado, em Moçambique. E o que é que a Fundação AIS pede em concreto?
3: Bom, Paulo, eu volto a frisar que esta, de facto, é uma campanha essencial e também muito urgente, porque é preciso ajudar já estas famílias, portanto, ajudar já a Igreja, que não tem, de facto, meios para auxiliar tantas pessoas deslocadas, portanto, tantas pessoas que são vítimas destes terroristas. Portanto, aquilo que nós pedimos é uma ajuda concreta e, por exemplo, Paulo, com 45 euros é possível então alimentar uma destas famílias de deslocados durante todo o mês. Mas a nossa campanha é muito mais vasta do que isto, Paulo.
0: Por exemplo, que outros projetos são abrangidos além dessa ajuda direta do Cabaz Alimentar?
3: Bom, Paulo, eu sugiro a quem nos está a escutar neste momento, aos nossos ouvintes, que visitem a nossa página de internet em fundação-ais.pt, porque está lá toda a informação, todos os projetos. Mas temos, e dou apenas alguns exemplos, Paulo, projetos, por exemplo, de ajuda às congregações religiosas, apoio para o reforço da segurança das casas das irmãs, pois já houve assaltos, há apoio também para programas para os traumatizados pela violência terrorista e também para a formação de seminaristas.
0: Fantástico, portanto, há muitos projetos para a Igreja que enfrenta a ameaça terrorista em Moçambique. E avançando já com o número da semana, 45, lembro, uma vez mais, que com 45 euros é possível, então, como a Catarina disse, alimentar durante um mês uma família de deslocados, uma família de vítimas do terrorismo. Quem quiser ajudar,

0: Catarina, como é que tem que fazer?
1: Bom, Paulo, é muito fácil, como dizemos sempre, não é? E isto é válido não só para Cabo Delgado, para Moçambique, em Moçambique, mas também para todas as nossas campanhas que estão a decorrer. E, portanto, basta visitar a nossa página de internet em fundação-ais.pt e estão as campanhas disponíveis e estão a explicação de como fazer os seus donativos. Ou então também nos podem ligar para o nosso telefone, para o 21-754-4000. Eu repito, 21-754-4000. E volto a repetir que a forma mais fácil e mais eficiente e rápida é, sem dúvida, o MBWay. E o MBWay da Fundação AIS é o 918-12-5574.

0: de jovens deu o testemunho do que é ser cristão em países em guerra, em países pobres. E um desses testemunhos foi o de Marta Luís. Esta jovem contou ao Papa e ao mundo como viveu dois ataques dos terroristas, como teve de fugir para o mato, o medo que passou, as orações que rezou com a família e os vizinhos para que os terroristas não lhes fizessem mal.
1: No dia 7 de abril de 2021, pela manhã, os terroristas atacaram nossa aldeia. Fugimos com toda a família para o mato. Ficamos 4 dias escondidos. Quando soubemos que os terroristas tinham saído, voltamos para casa. Passávamos o dia em casa e à noite, por medo, voltávamos a dormir no mato. Rezávamos muito, pedindo a Deus que nos livrasse de todo o mal e para que o Senhor nos desse a força para superar aquele momento de dificuldade. Não dormíamos a noite toda, ficávamos a rezar Ave Maria e Pai Nosso, pedindo ao Senhor para que não acontecesse o pior nas casas das pessoas. Depois do ataque do mês de abril, continuamos nossa vida na aldeia. Mas no dia 31 de outubro de 2021, os terroristas voltaram a atacar novamente. Este ataque foi muito grande, fugimos de novo para o mato. Caminhamos muito sem saber o que fazer. Não tínhamos comida nem água. Passamos muita fome. Os terroristas encontraram-nos no mato e deram um tiro para cima. Não fizeram nada com a nossa família, mas sentimos muito medo e saímos correndo. Com muita dificuldade conseguimos chegar na província de Nampula, onde fomos acolhidos por alguns familiares. Quando estávamos no mato, rezávamos muito. Em nenhum momento perdemos nossa fé. Pedi a Deus que nos ajudasse e tirasse toda a maldade do mundo, em que as pessoas que estavam provocando essa guerra mudassem de vida.
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0: E deste poderoso testemunho de uma jovem que contou ao Papa Francisco em Lisboa como é dramática a vida das populações de Cabo Delgado por causa dos ataques terroristas, vamos agora até à China, vamos até à Diocese de Macau, vamos ao encontro do nosso correspondente, o jornalista José Miguel Encarnação.
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4: E deste poderoso testemunho de uma jovem que contou ao Papa Francisco, em Lisboa, como é dramática a vida das populações de Cabo Delgado por causa dos ataques terroristas, vamos agora até à China, vamos até à Diocese de Macau, vamos ao encontro do nosso correspondente, o jornalista José Miguel Encarnação.
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5: Nossa Senhora continua a ser muito venerada aqui em Macau, em Hong Kong e também na China continental. São diferentes os períodos em que isso acontece, uma vez que por volta do Ano Novo Chinês, aqui precisamente em Macau, é então celebrada a missa dedicada a Nossa Senhora da China, sendo esta mesma imagem venerada em alturas diferentes do calendário ocidental, conforme a tradição em várias partes da China. Também há Nossa Senhora de Shenzhen, também ela considerada uma Nossa Senhora da China, embora haja aqui uma diferença entre estas duas imagens, que muitas vezes, sendo representada da mesma forma, tem na sua diferença a história que por ela está por detrás. Shenzhen fica perto de Xangai, é um santuário onde Nossa Senhora é venerada e ali há muitas procissões que lá chegam de todos os cantos também do mundo, principalmente onde há chineses. E depois há Nossa Senhora da China, uma Nossa Senhora com traços mais asiáticos, que foi como que uma aculturação feita pelos missionários que andaram por terras do Oriente. O bispo de Macau, quando o Ano Novo Chinês voltou a celebrar a missa em memória de Nossa Senhora da China, tendo havido dança do leão e também festividades e tradições chinesas que aqui em Macau se misturam com tradições de fé ocidentais, sendo que a velha questão dos ritos foi mais do que ultrapassada já desde a altura dos jesuítas, e o que faz com que ainda hoje

0: pois muitos católicos se convertam ao catolicismo, aliás, muitos chineses se convertam ao catolicismo, tornando-se assim novos católicos para a nação católica na China.
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2: A capital da Nigéria acolheu uma cimeira que reuniu diversos países africanos envolvidos na luta contra o tráfico de seres humanos. O português Mário Almeida, que trabalha no Vaticano, participou no encontro e destacou o papel que a Fundação AS tem desempenhado na luta contra este flagelo. Uma chaga aberrante é a história que vamos escutar já de seguida com a Pilar Rocha.
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3: A cidade de Abuja foi o palco escolhido para a cimeira inaugural da Rede Caminhos para a Liberdade em África, em que se debateram estratégias para o combate ao tráfico de seres humanos. O cardeal Fábio Baggio, secretário adjunto do Dicastério para o Serviço do Desenvolvimento Humano Integral da Santa Sé, esteve presente nesta conferência, que incluiu representantes da Nigéria, Gana, África do Sul e do Quénia. O português Mário Almeida, que trabalha para o referido dicastério, participou também no evento e fez um balanço da conferência, destacando o papel que a Fundação AIS tem desempenhado a nível global na luta contra o tráfico de seres humanos, realidade que o Papa Francisco considerava como sendo uma chaga aberrante. O objetivo da cimeira, explica Almeida, foi de reunir esforços e constituir uma rede continental que reúne as diversas organizações que já lutam contra este flagelo. Na reunião em Abuja, participaram também membros de diversas congregações, pessoas ligadas a instituições do governo nigeriano, da sociedade civil e também da Conferência Episcopal da Nigéria. É neste contexto que Mário Almeida destaca o papel que a Fundação AIS tem desempenhado na luta contra o tráfico de seres humanos. Gostaria de sublinhar o trabalho da ajuda à Igreja que sofre que, embora não tendo estado presente, faz muito para participar também para esta luta contra o tráfico de seres humanos. Porque digo isto? Porque uma das razões que está na base do tráfico de seres humanos é a pobreza, a violência e o desemprego. Explica o responsável que dá como exemplo o trabalho desenvolvido pela Fundação Pontifícia na Nigéria. A Fundação AIS acaba por apoiar muitas das instituições da Igreja que se esforçam precisamente por lutar contra estes males sociais, criar comunidades mais solidárias e também aqui, na Nigéria, tem uma grande ação nas comunidades cristãs que têm sofrido violência, que têm sofrido ataques de terroristas islâmicos, diz Mário Almeida, lembrando que os deslocados internos são vítimas fáceis do tráfico de seres humanos. De facto, a Fundação AIS tem apoiado as estruturas da Igreja em países onde a questão do tráfico de seres humanos é uma realidade, como é o caso da Nigéria, mas também do Paquistão ou do Egito, por exemplo, países onde o rapto de raparigas e mulheres cristãs é um drama bem real. Muitas dessas raparigas são retiradas à força das suas famílias e comunidades e depois são forçadas a converterem-se ao Islão e muitas vezes obrigadas até ao casamento com os próprios raptores.
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3: 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Um homem extraordinário que nasceu na cidade de berço de Portugal, Guimarães, em 1465 e morreu em 1536, com 71 anos de idade, na cidade alentejana de Évora. Para além de dramaturgo, foi um poeta talentoso. No teatro, foi autor de mais de 40 peças. Também foi músico, ator e encenador.
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6: Boa tarde, hoje tivemos a alegria de ter aqui na nossa comunidade paroquial da Senhora da Conceição a Fundação Ajuda à Igreja que Sofre a celebrar o Dia do Benfeitor na solenidade do Sagrado Coração de Jesus. De facto, a Fundação Ajuda à Igreja que Sofre é o braço estendido da Igreja em caridade junto daqueles que estão nas periferias mais perigosas e mais distantes das guerras, das calamidades, do terrorismo. E por isso foi com muito agrado que vivemos este dia na companhia dos benfeitores, a quem agradecemos a sua generosidade e pelos quais damos graças a Deus.
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8: Já na reta final do programa de hoje, temos ainda de lembrar que a Fundação AIS continua empenhada na recuperação das igrejas atingidas em janeiro aqui em Portugal pela tempestade Christine e que faltam só uns dias, para quem não o fez, claro, uns dias para se entregar a declaração de IRS. E essa declaração pode ser uma ajuda preciosa para, Catarina, a igreja que sofre no mundo.
9: É verdade, Paulo, e faltam apenas alguns dias, não é? Para entregarmos a nossa declaração de IRS e se ainda, quem nos está a escutar, se ainda não entregou, então pedimos para não se esquecer que pode fazer então esta consignação de 1% a favor da Fundação AIS e que isso é de facto uma ajuda muito importante para a Igreja que tanto sofre em tantos países do mundo. E hoje falámos aqui de Moçambique, falámos do Líbano, mas poderíamos falar em dezenas e dezenas de outros países que precisam também de ser apoiados. Poderíamos falar de dezenas e dezenas de comunidades cristãs que precisam urgentemente da nossa solidariedade, das nossas orações e da nossa ajuda, e através do IRS conseguimos de facto fazer isso e de uma forma gratuita, Paulo.
8: Exatamente, muito bem. Até o último dia é possível preencher a declaração do IRS e com essa declaração é possível ajudar a Igreja que sofre no mundo.
10: Milhões de cristãos vivem em países onde não há liberdade religiosa. Muitos são mesmo perseguidos, presos, raptados, torturados, mortos. Apenas e só por causa da sua fé.

0: todos os dias vivem sob ameaça. Todos os dias vivem a cruz da perseguição. E por isso precisam de nós, das nossas orações, da nossa solidariedade. Este ano, quando preencher a sua declaração de IRS, lembre-se da Igreja que sofre, lembre-se dos cristãos perseguidos. Este ano, ao preencher a sua declaração de IRS, assine 505-152-304, o código da Fundação AIS, e isso basta. No ano passado, conseguimos mais de 200 mil euros. Este ano temos de ultrapassar este valor, pois são cada vez mais também as comunidades que nos pedem ajuda, que nos pedem socorro. Ao doar 1% do seu IRS para a Fundação AIS, está a dizer a cada um destes cristãos perseguidos, destes heróis da fé, que eles estão no seu coração. O mundo ignora-os, mas a Igreja acolhe-os. Obrigado por aliviar a cruz dos cristãos perseguidos.
1: E assim, lembrando que com uma simples cruz na nossa declaração de IRS podemos ajudar os cristãos a suportar a cruz da perseguição religiosa, chegamos ao fim do programa de hoje. Todas as semanas marcamos encontro aqui porque há uma igreja que precisa da nossa ajuda. Agradeço a presença da Catarina Martins de Betancur aqui em estúdio, assim como a colaboração de José Mário, Pilar Rocha, José Simões, Gonçalo Dias, Sérgio Melo e Félix Lungo, que muito agradeço. A Igreja no Mundo é um programa da Fundação AIS e é já transmitido por 43 rádios, isto em Portugal Continental, Madeira e Açores, mas também em Moçambique, Cabo Verde, Angola, São Tomé e Príncipe e Guiné-Bissau. Para mim, Paulo Aido, foi um gosto, como sempre, saber que esteve aí desse lado, na nossa companhia. Despeço-me com amizade, até ao próximo programa, até à próxima semana, se Deus quiser.
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dia, estimados ouvintes da Rádio Porto Alegre, nesta manhã de domingo que nos encontramos em comunhão com todos aqueles que certamente a esta hora rezam, começam o seu dia, unem-se a tantas intenções uns pelos outros e certamente nesta semana que estamos a ser assim também desafiados a rezar pela Venezuela, entre tantos conflitos bélicos que certamente cada um de nós em cada dia lembra as suas intenções particulares pela paz, pedimos agora por aqueles que estão a refazer as suas vidas depois da destruição destes dois sismos que abalaram a Venezuela, entre tantos portugueses também que ali se encontram, familiares certamente próximos que se cruzam neste mundo onde contactamos uns com os outros. Que esta hora seja para todos nós de profunda presença também e união com aqueles que vão a caminho, outros que dão a vida, outros que estão de tantas formas a salvaguardar também os seus pertences, os seus bens, ou até mesmo a ajudar ainda a socorrer aqueles que se encontram à espera que os salvem dentro dos escombros. Rezamos também por todas as famílias enlutadas,

por aqueles que choram, não só portugueses, mas também por tantas famílias que certamente choram as suas vítimas, e por isso a nossa união também a partir daqui, de Porto Alegre, da Rádio Porto Alegre, onde atualmente as rádios estão espalhadas já por todo o mundo e via online, e por isso certamente a nossa solidariedade e presença também com a Venezuela, e neste domingo, dia da ressurreição do Senhor, para com todos aqueles que assim possam estar a ouvir também a nossa rádio. E por isso, um bom dia para todos, comigo, o Padre Rui Rodrigues, aqui convosco na Rádio Porto Alegre, nesta sintonia, também certamente com todos aqueles que ao longo destas várias semanas temos cruzado a nossa vida uns com os outros. Tenho ouvido ecos e a presença amiga de muita gente que ouve a Rádio Porto Alegre, alguns que ouvem também a partir de agora, aos domingos, para ouvirem este spot que temos das 8 às 8h30, e por isso sejam todos ouvintes, bem-vindos a todo o carinho que têm expressado para comigo, para com a Rádio Porto Alegre, e que assim continuemos a caminhar juntos e a difundir e a dinamizar mais a nossa rádio, ou até mesmo este louvor que, por meio da rádio, chegamos certamente até Deus. A todos aqueles que nos ouvem, um bom dia para todos, um bom começo, um bom domingo. E quero enviar hoje um beijinho muito especial. Esta semana tive a oportunidade, entre muitas festas que tive a oportunidade também de presenciar junto de algumas comunidades, lares, tantos momentos que vivemos também de festa em honra dos santos populares. Nesta semana fui até à casa de repouso da Penha, e onde algumas senhoras me diziam que logo pela manhã que ouvem a Rádio Porto Alegre e gostam muito de ouvir esta frequência e este programa dos domingos de manhã. E por isso enviam um beijinho a partir aqui da rádio para todos os ouvintes, em particular, como prometi, também a alguns residentes da Casa de Repouso da Penha. Envio para todos, sim, um beijinho, e certamente que a presença de Deus será sempre conforto na vida de todos aqueles que neste momento mais precisam, e para aqueles que possam estar a necessitar de uma palavra de ânimo e de alegria, pois a minha palavra é para todos eles. Para todos aqueles que possam estar em casa, que possam estar também a atravessar um momento mais difícil, pois sim, uma saudação muito amiga para todos aqueles que ouvem, que me ouvem e ouvem aqui a Rádio Porto Alegre, e envio estes votos de bom dia para todos vós. Agora, tomando aqui um pouco também a nossa presença sobre o domingo e a palavra de Deus, vamos entrar também naquilo que é a mensagem, a temática para este 13º domingo do tempo comum. Nesta frequência que, como escutávamos há pouco, da Rádio Porto Alegre, e o tempo dedicado à Diocese de Porto Alegre Castelo Branco, vemos hoje também assim esta reflexão que queremos ter convosco e para vós, a partir desta mensagem do Evangelho que vamos escutar, ou continuar a escutar, segundo São Mateus, estes discursos missionários, ou do envio dos discípulos, e que hoje vai continuar a tocar-nos nessa mesma temática. Vamos ler o Evangelho segundo São Mateus, do capítulo 10, dos versículos 37 a 42. Naquele tempo, disse Jesus aos seus apóstolos: Quem ama o pai ou a mãe mais do que a mim, não é digno de mim. E quem ama o filho ou a filha mais do que a mim, não é digno de mim. Quem não toma a sua cruz para me seguir, não é digno de mim. Quem encontrar a sua vida, há de perdê-la, e quem perder a sua vida por minha causa, há de encontrá-la. Quem vos recebe, a mim recebe, e quem me recebe, recebe aquele que me enviou. E quem recebe um profeta por ele ser profeta, receberá a recompensa de profeta. E quem recebe um justo por ele ser justo, receberá a recompensa de justo. E se alguém der de beber, nem que seja um copo de água fresca, a um destes pequeninos, por ele ser meu discípulo, em verdade vos digo, não perderá a sua recompensa. Palavra da salvação. Então, dando seguimento também a esta

nossa reflexão deste Evangelho. Como vos falava há pouco, estamos a continuar a ler, a meditar, a refletir sobre o envio missionário dos discípulos, a maneira como o próprio Jesus tocou, chamou e enviou os seus amigos, os seus discípulos, enviando-os dois a dois, dizendo-lhes para batizarem, para ensinarem. E por estes dias muitos de nós estaremos a recordar muitos momentos festivos, como aconteceu há 8 dias atrás na nossa diocese, quando celebramos a ordenação sacerdotal do nosso novo padre da nossa diocese, o padre Gonçalo. E certamente que muitos serão os sacerdotes que por estes dias recordam o dia da sua ordenação sacerdotal. Também em várias dioceses ocorre neste fim de semana ordenações sacerdotais. E bem dizemos a Deus por Jesus continuar a tocar, a chamar e se calhar a desafiar muitos jovens ao sacerdócio, mas sobretudo a esta vida que é tão importante quando nós a compreendemos que Deus está connosco, está no meio de nós e mora em nós. E é por isso que este Evangelho hoje nos confronta também neste seguimento ou neste sentido. Provoca-nos, se calhar, um pouco, uma maneira quase que surpreendente, o modo como ele começa logo por dizer, Jesus, segundo São Mateus, quem ama o pai ou a mãe mais do que a mim, não é digno de mim. E pode-nos dizer, ao confrontar a nós mesmos, mas quem é tocado, quem é chamado, tem que deixar assim pai e mãe? Certamente qualquer um de vós recordará a passagem também em muitos casamentos que diz isto. Da mesma forma como deixará pai e mãe para se unir à sua esposa e os dois serão uma só carne. Não quer dizer que deixemos de amar o pai ou a mãe. Não quer dizer que deixemos de ter família. Não quer dizer que cortemos laços de relação. Não quer dizer que Deus, ao tocar-nos e ao chamar-nos, temos que só amar a Deus e depois, então, deixar de amar a nossa família que nos amou primeiro. Não é nada disso. É compreender, sim, como é que este amar a partir de Deus te leva a olhar para a tua família, te leva a olhar, sim, se calhar, para o teu esposo, para a tua esposa, para os teus filhos de um modo diferente. E às vezes, quase que ao lermos os Evangelhos, podemos pensar para nós mesmos que o amar a Deus é não poder amar os outros. Deus ensina-nos a amar. Deus ensina-nos a verdadeiramente dar a vida por amor, desta forma como hoje o Evangelho nos toca de uma maneira tão grande. Não quer dizer que quem chama terá que deixar de amar o pai ou a mãe. Nada disso. Compreende qualquer um de nós que a maneira como Deus nos ensina a amar, Ele vai ensinar-nos, sim, como é que tu podes amar ainda mais o teu pai, a tua mãe, o teu marido, a tua esposa, os teus filhos. E agora sim, que não seja esse o impedimento de dares a tua vida. Porque às vezes, sim, poderemos colocar muitas destas coisas à frente da missão. E aquilo que também já víamos noutras passagens do Evangelho, quando o Senhor Jesus dizia da forma como ele ia chamando, e muitos iam encontrando desculpas para não dizer agora não posso ir porque tenho outras coisas primeiro. A seguir-te-ei, Senhor, mas mais tarde. Agora não posso. E por vezes estamos a perder oportunidades, de facto, de um caminho diferente quando julgamos que teremos que amar mais tarde ou não podemos seguir agora Jesus. Se Deus te chama agora, é agora que Ele te toca. Se Deus te chama agora, é agora que ele desafia. E por isso este Evangelho quase está dividido em duas partes, na sua temática e no seu ensino. Numa primeira parte, desafiando quase que cada um de nós ainda neste momento, dizia quem não me seguir ou quem não me preferir assim não é digno de mim. O refrão que numa primeira parte vamos escutando no início deste Evangelho é essa parte: não é digno de mim. Depois vemos ao mesmo tempo na segunda parte do Evangelho em que na comunidade existem, como acontece, não andaremos todos a caminhar ao mesmo ritmo, há várias pessoas com vários níveis de fé ou vários níveis também de implicação na comunidade, ou o modo como nós vamos reconhecendo como é que nós nos podemos dar à comunidade e à Igreja. E na segunda parte do Evangelho, o Senhor Jesus apresenta-nos

quatro figuras dos vários estados em que cada um de nós pode estar mais perto de Deus, mais distante de Deus, mas o fim é o mesmo: anunciar o Evangelho. E o Senhor Jesus, nesta parte final do Evangelho, fala nesta referência. O primeiro grupo é os apóstolos. Então, todos fazem parte da comunidade, todos estão na comunidade, todos são enviados, todos são chamados. E agora o toque que o próprio Evangelho nos faz destas quatro categorias que podemos olhar neste Evangelho. Uma primeira são os apóstolos. Os apóstolos são aqueles que acompanharam sempre Jesus, são as testemunhas que viram, que receberam a palavra. Portanto, e aquilo que realmente mais marca essa presença dos apóstolos ao este refrão: quem vos recebe, a mim recebe. Portanto, fui eu que em vosso nome vos chamei, que vos enviei, e portanto, a quem vos recebe é a mim que recebe. Portanto, o primeiro momento serão os apóstolos, estas testemunhas reais, a maneira como também nós somos, calhar, tantas vezes estes que andam mais perto. São aqueles que andam mais perto, que falam de uma maneira, se calhar, mais entusiasmada. Portanto, todos nós, a maneira como também vivemos o nosso apostolado na nossa comunidade e na Igreja. Depois, os profetas. Os profetas são aqueles pregadores itinerantes, a maneira como vão desafiando e interpelando as comunidades a um seguimento de maior intimidade e dos valores que o Evangelho procuram também transmitir. Portanto, e esta parte profética que deve traduzir-se também pelo anúncio da palavra, o levar a palavra, o entusiasmar, e a maneira como nós, certamente, quando andamos tocados no amor de Deus, a reação natural da nossa própria vida é entusiasmar, é animar, é dar esperança. E, portanto, no meio da comunidade há apóstolos, também há profetas. Depois, o Senhor Jesus faz referência aos justos, aqueles que nesta altura, certamente, o Senhor Jesus estaria a chamar, ou que serão os justos, serão aqueles que podemos interpretar os que estariam a chegar do judaísmo. Aqueles que eram judeus, tanto que estavam na base da lei mosaica, e onde estavam a aproximar, a passar para o cristianismo. E, portanto, que todos eles, mesmo aqueles que pertencendo a outras crenças, ou até mesmo todos aqueles que viveram uma vida se calhar um pouco mais distantes, mas tocados também pelo Espírito, podem fazer o caminho de proximidade, de intimidade com o Senhor e compreender que todos nós somos chamados a ser justos. A maneira como nós vamos vivendo a nossa vida com a ajuda da palavra de Deus, nesta justiça coerente da nossa vida. Os justos que vivem. E depois temos os pequeninos. Os pequeninos quase que são aqueles que estão sempre à descoberta. Até mesmo na parte final do Evangelho, o Senhor Jesus fazia referência a este copo de água. Até mesmo se deres um copo de água a uma criança, até isso terá a sua recompensa. E o modo como qualquer um de nós pode sentir-se assim, apesar do tamanho ou do seu estado adulto, mas na fé podemos sentir assim: estou a crescer, estou a bater à porta, estou a começar a aprender. E o modo como nós vamos descobrindo também o modo da fé a partir destas pequenas caminhadas, sinais, e que o Senhor desafia também à nossa vida. Não é ficarmos eternamente pequenos, mas o modo como todos nós esperamos crescer e continuar a crescer. E este Evangelho de hoje domina-nos assim. Na nossa comunidade, no nosso ambiente, à nossa volta, várias podem ser as pessoas na sua condição ou nos seus modos de estar atualmente na missão. Todos nós, na comunidade, devemos ter apóstolos. Todos nós, na nossa comunidade, devemos ter profetas. Todos nós, na nossa comunidade, devemos ter a porta aberta a todos os justos. E todos nós, na nossa comunidade, devemos ter também esta percepção de que estamos para aprender e para crescer. E então é aqui que Jesus também nos desafia: toma a tua cruz e segue-me. Todos os membros da nossa comunidade, todos aqueles que vivem conosco na nossa igreja, temos a nossa missão de continuar a evangelizar, a anunciar, a chamar a muitos. A igreja precisa de todos. A igreja precisa de ti. A tua comunidade precisa de ti. E que este momento seja assim também para todos nós um grande desafio para compreender que estás a fazer caminho com Jesus, pois certamente Ele está a chamar-te. Procura claramente crescer, compreender que às vezes poderemos

estamos também nem sempre a acolher da melhor forma, ou até mesmo nem aqueles que trabalham podem ser aceites na nossa comunidade da melhor forma. Mas todos somos tocados, todos nós somos enviados. É o Senhor Jesus que nos chama. E, portanto, que nos aceitemos nas nossas diferenças, possamos assim continuar a caminhar juntos naquilo que é a palavra e o envio, e claramente todos nós, compreendendo as nossas diferenças ou limitações, iremos aperfeiçoar-nos com a ajuda de Deus. Este é o grande desafio da Igreja para o mundo de hoje: ser aqui, hoje e para a tua vida, esta disponibilidade que o Senhor quer fazer em ti. E por isso, em vez de criticarmos, apontarmos, distrairmos ou até mesmo afastar-nos, procura sim é crescer na tua comunidade e ajudar a tua comunidade. Não te afastes. Procura ser apóstolo, procura ser profeta, procura ser justo, procura ser pequenino. E certamente todos nós, no final, seremos grandes. A recompensa de Deus é para todos. E por isso que seja assim também para a tua vida. Um ânimo, o Senhor está a chamar-te. É assim que aconteceu com muitos, é assim que está a acontecer contigo, e portanto, o caminho é sempre o mesmo e tem o mesmo fim: é seres mais feliz com a ajuda de Deus. Que Deus te abençoe e que seja nesta continuidade do Evangelho a continuidade da tua vida. E já de seguida, vamos assim passar também ao nosso Papa Leão e estes desafios também para a nossa semana. Temos o nosso Papa Leão a entrar num período de férias, como se calhar muitos de nós já estamos a ansiar, tanto estamos a acabar esta fase de exames nacionais, estamos a acabar esta primeira fase. Muitos foram aqueles alunos que viveram e os pais que viveram em suas casas momentos de maior ansiedade, e portanto já passou tudo. Certamente que virão agora bons resultados e queremos bons resultados para todos e que sintam neste efeito também deste tempo o descanso merecido, ou aqueles que vierem à segunda fase, que será assim também um bom momento para todos. Da mesma forma, aqueles que já fizeram, sem ser os exames nacionais, as suas provas, os seus testes, pois que seja para todos um bom resultado do trabalho que fizeram ao longo deste ano, e desejaremos sim o efeito em cada um de vós, que é o crescimento e o amadurecimento do conhecimento e da sabedoria da vida de todos nós. Também o nosso Papa Leão, e por isso muitos de nós estaremos já a ansiar ou a desejar o momento das suas férias, e nesta quarta-feira passada foi assim também o momento onde o próprio Papa Leão fez a sua catequese, a sua audiência, e agora também Roma é uma cidade muito quente, com muito turismo. E certamente estes meses agora de julho, ou agosto irão ser meses de maior, recolhimento. Não haverá assim tanta manifestação, exterior. E o próprio Papa agora, no início de julho, recolhe também para as suas férias, ao seu descanso. E nesta passada quarta-feira, dia 24, foi também uma audiência, assim, de gratidão, e depois de agora, futuramente, as próximas, serão diferentes também para o nosso Papa Leão. Nesta última quarta-feira, o Papa Leão voltou às suas catequeses, depois da sua viagem à Espanha, e ao falar também no último programa de rádio, falei-vos disso mesmo, do modo como também ele deu eco da sua viagem à Espanha. Nesta quarta-feira, ele falou, novamente, estamos no documento conciliar sobre a liturgia, a Sacrosanctum Concilium. E hoje ele tocou bastante o momento, acho que é fundamental e central deste documento e da nossa vida, que é a Eucaristia, o mistério eucarístico, o modo como nós olhamos também não só para a liturgia, mas sim para o grande dom que é para a Igreja o alimentar-se deste pão vivo, descido do céu, o Senhor Jesus. E a Eucaristia dá por esse nome. Portanto, o alimento é a Eucaristia, e por esse alimento dá nome também ao ato que nos leva muitas vezes à Igreja, à Eucaristia. O ir à Eucaristia é o ir ao alimento. O ir à Igreja e participar

participar, louvar, celebrar a Eucaristia é trazer contigo este pão vivo descido do céu. O Senhor Jesus é a Eucaristia. E o próprio Leão nos falava em que quando nós nos encontramos precisamente a celebrar a Eucaristia, portanto, esta composição desta refeição, o nosso Papa falava-nos que toda ela é composta por duas partes ou por duas mesas. A liturgia da palavra, a mesa da palavra, e a liturgia eucarística, a mesa da Eucaristia. E que as duas estão intimamente ligadas entre si, formam um só ato de culto. Quando nós celebramos a Eucaristia, ela tem sempre esta parte, a parte da palavra e a parte do alimento da Eucaristia. E o Santo Padre falava-nos, sobretudo, neste grande, grande amor que devemos ter à Eucaristia e compreender a Eucaristia como um alimento para a nossa vida, um alimento para a nossa vida cristã, e, sobretudo, compreender o alimento para fazer crescer o reino de Deus. Como vos falava há pouco do Evangelho, qualquer consagrado, qualquer sacerdote, qualquer cristão precisa da Eucaristia. Precisa do alimento. Eu não posso dizer que amo a Deus se não me alimento dele. Eu não posso dizer que sou cristão se não participo nesta Eucaristia, no alimento de Cristo para a minha vida. E por isso a centralidade, que o Santo Padre nos falava neste domingo é compreender como é que esta Eucaristia é o sacramento do reino que vem à tua vida. A Eucaristia é este sacramento de Deus que vem à tua vida. É o pão do caminho, é o pão que nos conduz rumo à pátria celeste, é o pão do bem-aventurado, é o pão de todos os dias para ti. Sabe tão bem a todos aqueles que têm a oportunidade de escutar a Eucaristia na palavra e de escutar a Eucaristia no alimento, compreender como é que tu escutas a Deus na palavra quando participas na Eucaristia e te alimentas dele quando o recebes. E esse é o grande dom para quem vai à igreja, para quem se senta na igreja, para quem para ouvir a palavra de Deus e para quem sim recebe o pão eucarístico. Este momento, que seja assim também para nós, para a nossa igreja, para todos aqueles que são tocados e chamados, como um grande desafio, e o nosso Santo Padre, o Papa Leão, desafiou-nos a esta centralidade hoje, também para a nossa vida, chamar-nos a atenção para a Eucaristia. E assim que seja um momento também para nós, porque ouvir falar de domingo é ouvir falar do dia santo, é ouvir falar do dia em que os cristãos se reúnem para estar juntos, para rezar juntos, para comungar e para receber o Senhor Jesus, como o dia santo. E por isso, neste dia, neste desafio, para todos vós, que seja um bom domingo para todos, alimentados por esta palavra que vem de Deus, por esta palavra também que se transforma em alimento eucarístico do Senhor Jesus e que seja também para todos o alimento para a nossa vida. Hoje foi um dia de missão, foi um dia de evangelização, foi um dia de dar graças por tanto que o Senhor toca, chama e envia sobre nós e a nossa vida. Um bom domingo para todos. Uma boa semana para todos e se houver gente também que vai de férias, pois desejo umas boas férias para todos e um merecido descanso dos vossos trabalhos. Continue assim connosco, domingo após domingo, nós vamos continuar aqui nesta sintonia e na sua Rádio Porto Alegre. Um bom domingo para todos.

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13: Olá, Rádio Porto Alegre. Bem-vindos para mais um programa da Caritas Jovem.
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13: Bem,

0: Esta semana decidimos fazer-vos um programa um bocadinho parecido com aquilo que nós fomos à Caritas, falar com as pessoas e perguntar as suas opiniões. Ou seja, já há um tempo fizemos um programa
1: sobre a vida dos jovens em Porto Alegre,
0: em nome de Deus.
1: Então hoje viemos aqui entrevistar vários jovens numa sexta-feira à noite e saber o que é que eles acham de Porto Alegre e o entretenimento que têm.
0: Exatamente, vamos começar. Bem, estamos aqui com a Catarina.
2: Olá.
0: Pronto, Catarina, sabemos que estás a estudar fora, mas viveste a tua vida toda em Porto Alegre e és jovem e com certeza saías à noite e tinhas essas atividades. Por isso, queremos-te perguntar o que é que tu achas sobre a dinâmica e as atividades que Porto Alegre oferece aos jovens.
2: Falta muita dinâmica de oportunidades para jovens se divertirem e saírem e aproveitarem a vida que há em Porto Alegre noturno.
0: Obrigada, Catarina.
1: Temos aqui ao lado a Catarina, a Carolina, que também vai dar uma palavrinha sobre este assunto.
3: Eu acho que Porto Alegre oferece muito poucos sítios para os jovens poderem estar juntos e poderem sair. Antes, quando nós éramos mais novos, tínhamos o Lounge e os Gêmeos e nós íamos sempre sair a esses sítios, mas hoje em dia esses sítios não são sítios onde os jovens conseguem estar e conseguem conviver sem propriamente haver uma festa. Então eu acho que Porto Alegre devia oferecer mais sítios para os jovens poderem sair.
1: Muito obrigado pela vossa ajuda.
0: Agora aqui com a Margarida. A Margarida é mais nova, estamos agora, é da minha idade e do Kiko, estamos no 12º ano, por isso também sempre todos à noite. E então, Margarida, o que é que tu achas sobre a vida em Porto Alegre sendo um jovem?
4: Eu acho que a vida em Porto Alegre tem duas faces opostas. Por um lado, é mais seguro, nós sentimos um bocadinho mais seguros do que, por exemplo, em Lisboa, portanto conseguimos sair mais, mas por outro lado não temos tantas condições, os bares muitas vezes estão fechados, ou só há festas das associações, ou o que quer que seja, então muitas vezes nós queremos ir sair, precisamos de um sítio e realmente não há nada. Mas o facto também de nos sentirmos um pouco mais seguro também é bom e também eu penso que foi um ponto positivo de crescer aqui.
0: Obrigada pela tua opinião. Eu também concordo. Eu acho que toda a gente fala muito mal de Porto Alegre, mas eu até me divirto aqui. Acho que é... Pronto, tem as suas coisas más, mas como tudo na vida, né? Mas acho que também podemos ver as coisas por um lado positivo. Agora, vamos conversar com o nosso amigo Francisco Silva, que todos vocês já conhecem muito bem. Kiko, qual é a tua opinião?
5: Então, eu acho que a cidade de Porto Alegre é uma cidade pequena e por vezes é dito que parou no tempo, consegue se desenvolvendo ao longo do passar dos anos. O que eu gosto mais de destaque na nossa zona e ter vivido aqui é a natureza que temos à volta da cidade, nomeadamente a Serra de São Mamede, e conseguimos ver as paisagens que ela nos oferece. Também acho que temos um património histórico e cultural bom. Admiro muito e adoro a nossa Sé, a nossa Catedral de Porto Alegre, como os museus temos, das tapeçarias, José Régio, entre outros. E é bom, é calmo, é tranquilo, acaba por ser mais seguro do que cidades grandes e, apesar de estarmos um pouco esquecidos, cá mais para o interior, acabamos por nos conhecermos a todos e isso, a meu ver, é um ponto positivo.
0: Obrigada, Kiko, pela tua opinião. As mudanças começam quando alguém decide falar. Por isso, hoje, damos voz aos jovens de Porto Alegre e às suas experiências, de modo a mostrar que ainda há muito a fazer para que a cidade nos ofereça mais oportunidades e uma vida mais dinâmica. Esperamos que esta conversa não fique apenas na rádio, mas que inspire, que vos faça refletir e, quem sabe, que talvez haja uma mudança, porque é isso que nós queremos. E foi este o programa desta semana. Muito obrigado por nos acompanharem e até para a semana.
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1: Bom dia, bom domingo com a Rádio Porto Alegre. Hoje contamos com céu geralmente pouco nublado ou limpo, vento fraco a moderado e pequena subida de temperatura. Máximas previstas de 31 graus para Porto Alegre, 32 para Castelo Branco. Évora vai chegar aos 33 graus de máxima, Santarém aos 30 e Lisboa com previsão de 28 graus. 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
1: 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Rui Anacleto, consigo até à uma da tarde. É muito bom saber que está connosco nesta manhã de domingo, continuação de um ótimo fim de semana, sempre ao som da sua rádio. Até às 10, contamos com o patrocínio da Casa das Carpas, nesta edição do Almoço para Domingo.
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1: 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Por aqui, seguimos com a música de José Alberto Reis e o tema Vem a Meus Braços. Depois, Joana, dá-me o teu GPS. Tenha um bom dia, boa viagem.

0: Abertura de hora com José Alberto Reis, Vem a Meus Braços, depois este Dá-me o Teu GPS de Joana. 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
0: Continuamos com a música nesta manhã de domingo, agora com Michel Costa.

28 de junho, Dia Internacional do Rastreio Neonatal, também é assinalado este domingo o Dia Internacional do Piercing Corporal. São datas que vamos conhecer melhor ao longo desta manhã de domingo. Para já, a recordação de Marco Paulo. O que é que fazes esta noite?

0: É sempre bom recordar Marco Paulo aqui com o tema O que é que fazes esta noite? Edição de domingo 28 de junho do Almoço para Domingo. 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
0: As próximas duas músicas a passar por cá, Nema-nos com Funaná Contigo e depois Henrique e Sandra, de mãos dadas, é o destino.

0: Músicas para começar da melhor maneira este domingo. Tenha a continuação de um ótimo fim de semana, sempre ao som da Rádio Porto Alegre. Ouvemos Némanos com Funaná Contigo, depois Henrique e Sandra, de mãos dadas é o destino. Estamos acompanhados com o patrocínio da Casa das Carpas, até muito perto das 10. 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
2: Espero que esteja a passar um ótimo fim de semana com a Rádio Porto Alegre até às 10. 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
2: 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E por aqui seguimos com a música de Maria Alice.

0: E depois das férias, o restaurante Casa das Carpas reabre já a partir desta quarta-feira, 1 de julho. E agora ficamos com as palavras da chefe Isabel, que nos vai trazer aqui a sugestão dos pratos que podem encontrar na Casa das Carpas, em Castelo de Vide.
1: 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E nós, felizmente, temos uma casa feita, porque os nossos clientes já vêm do tempo desde Val do Peso. Além de termos ganho mais clientes de fora, que vêm de outras partes do país, os nossos certinhos vêm desde a época de Val do Peso, já são netos, que já foram os avós, que já são os pais. Essa família vem sempre connosco e nós agradecemos a todos eles, porque gostam de nós e nós tratamos-os bem.
0: 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O patrocínio até muito perto das 10, para já com a música de Emanuel, Eu Sei Que Me Amas, Eu Sei.

0: Eu sei que me amas, eu sei. Música de Emanuela, já um tema de 1998. Estamos com a Casa das Carpas até às 10.
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1: Seguimos nesta manhã de domingo, hoje com previsão de céu geralmente pouco nublado ou limpo, vento fraco a moderado e pequena subida de temperatura. A máxima prevista para Porto Alegre é de 31 graus, Castelo Branco vai chegar aos 32, Évora com máxima prevista de 33, Santarém 30, 28 graus. É a máxima prevista para hoje para Lisboa. 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
1: E são os instantes finais desta edição do Almoço para Domingo, que contou com o patrocínio da Casa das Carpas. Para o final, ficamos com a música de Tony Carreira, Hoje Menina, Amanhã Uma Mulher. Às 10, vamos ter notícias com Carla Aguian. Eu regresso logo a seguir com Almanac de Domingo. É claro que conto consigo aí desse lado. Fique com a Rádio Porto Alegre. Até já.

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5: Os moradores do bairro dos Assentos, em Porto Alegre, afetados pela concentração massiva de estorninhos junto às habitações, reclamam medidas concretas para resolver um problema que se arrasta há vários anos. Esta sexta-feira, Fátima Peixe, representante dos moradores, levou a questão à Assembleia Municipal, sublinhando que a situação tem consequências graves, com impactos na qualidade de vida e na saúde pública. Na sua intervenção, Fátima Peixe relatou que o ruído provocado por milhões de aves impede o descanso dos residentes. Acrescentou ainda que as penas e os dejetos acumulam-se nas ruas e sobre as viaturas, obrigando particulares e condomínios a suportarem custos acrescidos com limpezas constantes. Os moradores exigem que o município assuma as suas responsabilidades, adotando medidas concretas para resolver o problema e questionam ainda de que forma a autarquia pretende mitigar os prejuízos económicos dos cidadãos que têm suportado esta situação durante anos.
6: Venho, em nome dos moradores afetados, manifestar a profunda preocupação e indignação perante a situação que se arrasta há anos relativamente à concentração massiva de estorninhos nas árvores localizadas, junto às nossas habitações, mais concretamente no bairro dos Assentos. Ao longo deste período, foram enviados pedidos e comunicações às entidades competentes, alertando para a gravidade do problema e solicitando medidas eficazes para minimizar os seus impactos. No entanto, apesar dos excessivos alertas, a situação permanece inalterada. As consequências para a população são sérias e têm um impacto direto na qualidade de vida e na saúde pública. O ruído intenso provocado pelos milhões de aves impede o descanso adequado dos moradores, obrigando algumas pessoas, incluindo crianças, uma delas está aqui presente, com perturbações do espectro de autismo e outros cidadãos vulneráveis, a recorrerem à medicação para conseguirem dormir nas suas habitações. A quantidade de jetos e penas acumuladas torna praticamente impossível manter as janelas abertas, afetando o conforto e a salubridade das habitações. Até da liberdade estamos condicionados. As viaturas estacionadas nas imediações ficam diariamente cobertas de dejetos, obrigando limpezas constantes, com custos financeiros, perda significativa de tempo. Os condomínios suportam despesas acrescidas com a limpeza frequente de caleiras e outras zonas comuns, obstruídas pela enorme acumulação de penas e resíduos orgânicos. Existe ainda uma preocupação legítima com os potenciais riscos para a higiene, para a saúde pública e para a degradação do espaço urbano. Perante esta realidade, consideramos inaceitável que, após anos de reclamações, não tenha sido implementada uma solução eficaz ou apresentado um plano concreto de intervenção. Solicitamos, por isso, que o município assuma as suas responsabilidades e informe aqui publicamente que medidas concretas foram tomadas até à data de hoje para resolver este problema. De que forma pretende o Executivo Autárquico mitigar os prejuízos económicos e os impactos na saúde e bem-estar dos cidadãos que têm suportado esta situação durante anos?
5: A Presidente da Câmara Municipal de Porto Alegre, Firmelinda Carvalho, concordou com a exposição apresentada pelos moradores. A autarca reconheceu que este é um problema de há muitos anos, mas admitiu que se trata de uma situação de difícil solução. Firmelinda Carvalho recordou que no mandato anterior foram abatidas algumas árvores junto às habitações,

0: mas salientou que essa medida não reuniu consenso entre os moradores e que, além disso, não pode ser aplicada em todo o bairro.
1: A problemática que foi aqui apresentada e que, tanto, e que concordo com quase tudo aquilo que foi aqui apresentado, conheço o problema. Aliás, no mandato anterior, uma das primeiras medidas que tomámos foi o corte de algumas árvores que estavam praticamente em cima dos prédios, muito coladas aos prédios, e plantámos outras árvores. Agora é assim, este é um problema de há muitos anos. Os assentos têm centenas de árvores. Para eliminarmos o problema completo, só há uma forma, é serem cortadas as árvores. E nós sabemos que também, no seio dos moradores, não é uma medida consensual. Há quem queira o corte das árvores e há quem queira a manutenção das árvores. Mas eu compreendo aquilo que diz é um facto, são milhões de estorninhos, ou milhões, milhares, são milhões, se calhar são milhões no seu todo. Nós, aliás, numas das árvores que abatemos, eles acabaram por se mudar para a zona industrial e que eles não desaparecem, depois mudam de sítio, não é? Mudam de sítio. Não é muito fácil fazê-los desaparecer todos. Nós podemos cortar as árvores, mas depois acabam por mudar de local. Entendo também que não podemos abater as árvores todas. Não podemos, não é? Se calhar também não podemos abater as árvores todas dos assentos. É uma situação delicada, difícil de resolução, aliás. Ninguém apresenta uma solução fácil, não é? Todos os executivos certamente reconhecem o problema, concordam, é o ruído, são os dejetos, as penas, enfim, tudo. E tem razão, é de difícil solução.
0: A Presidente da Câmara disponibilizou-se ainda para reunir pessoalmente com a representante dos moradores com o objetivo de recolher sugestões que possam contribuir para encontrar uma solução para este problema. A construção do novo centro de formação da GNR em Porto Alegre só avançará para a fase de projeto depois de esclarecida, junto do Instituto da Conservação da Natureza e das Florestas, do ICNF, a questão do abate de sobreiros, afirmou o Ministro da Administração Interna, Luís Neves, que falava aos jornalistas esta sexta-feira, à margem da cerimónia militar do juramento de bandeira de 652 guardas provisórios em Porto Alegre, assumiu que gostaria de ver o processo mais adiantado. Segundo o governante, só após resolvida esta questão, a obra, num investimento de cerca de 100 milhões de euros, poderá avançar para a fase de projeto.
2: Quanto à situação, já devíamos estar mais adiantado, assumir essa verdade, mas o que eu quero dizer, ponto da situação, estamos numa fase muito próxima de avançarmos para projetos, e é isso que já existem, que está a ser feito. Agora surgiu uma questão que não tinha sido equacionada, tem a ver com a natureza e tem a ver com os sobreiros, mas isso será rapidamente resolvido para ver se começamos a encurtar espaços. A formação, tenho dito ao longo da minha vida, já no outro patamar, e digo agora, a formação, o conhecimento, a valorização, o trabalho de equipa implica que haja condições ótimas para que esse espaço de formação possa ser tido. A formação é essencial, o conhecimento, os valores, o trabalho de equipa é essencial para qualquer organização e é essencial para a guarda.
3: Isto é uma novela que vai longa, Sr. Ministro.
2: Vai longa, está bem, mas nós chegámos a relativamente pouco tempo. Como devem calcular, o país tem uma manta enorme de instalações policiais, das forças policiais, que importa acautelar. Este investimento que está estimado é um investimento enorme e por isso nós temos primeiro que fazer o trabalho de casa, que é ter tudo pronto e tratar da questão do financiamento, que é uma questão que está resolvida, penso eu. Por isso, o que eu quero dizer é que não há dúvida nenhuma que a escola ficará alocada em Porto Alegre. Disse-o aqui no meu discurso e cumprimento muito respeitosamente a Sra. Presidente da Câmara, que tem sido uma árdua lutadora sempre e de apoio e suporte da Guarda, porque a escola aqui em Porto Alegre é também um fator de coesão, é um fator de criação de emprego, de riqueza, e este governo, nós olhamos para o país como um todo. O país não é só Lisboa. E Porto Alegre e a região merece que este investimento seja feito, e vos garanto que

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1: As novas instalações do Centro de Formação e do Comando Territorial de Porto Alegre da GNR vão ser construídas num terreno de 11 hectares na zona industrial, cedido pelo município. O atual Centro de Formação da GNR em Porto Alegre está instalado no Convento de São Bernardo, ao abrigo de um protocolo de cedência entre os Ministérios da Defesa e da Administração Interna. Esta sexta-feira, juraram bandeira numa cerimónia que decorreu no Estádio Municipal de Porto Alegre, 652 guardas provisórios, nomeadamente 577 homens e 75 mulheres, que estão a frequentar o 58º curso de formação de guardas, com um total de 794 guardas provisórios. O Centro de Saúde de Sozel vai ser requalificado num investimento que ascende a mais de 820 mil euros. Em declarações à Rádio Porto Alegre, o presidente da Câmara de Sozel, Manuel Valério, disse que esta é uma obra essencial para o concelho, que visa garantir uma melhor resposta aos munícipes. A Unidade Local de Saúde, a ULS do Alto Alentejo, já celebrou o contrato para a execução da obra, financiada pelo PRR, com um prazo de execução de 69 dias.
2: O Centro de Saúde, com cerca de 20 e poucos anos, estava a necessidade de algumas requalificações, e foi isso que, embora a Unidade Local de Saúde fez uma candidatura, com o apoio também da Câmara Municipal de Sozel, no levantamento de tudo aquilo que era essencial, fizemos uma candidatura ao PRR, que foi aprovada, e recentemente foi então consignada a obra, e esperemos que seja ainda concluída dentro dos prazos que são apertados, e que vai sofrer algumas alterações. É uma obra na ordem dos 670 mil euros, em números redondos, que vai incidir essencialmente na parte dos AVACs, na parte das pinturas exteriores, na parte da eletricidade, na parte da sinalética, ou seja, uma reformulação que vai dar novas condições para quem realmente ali trabalha, e que tem já um bocadinho, em termos até de ar condicionados, estão um bocado desativados e estão um bocado variados, e neste sentido acho que, quando ficar concluída esta obra, vai dar muito melhores condições de trabalho a quem lá trabalha, e também muito melhores condições para quem lá tem que recorrer àqueles serviços.
3: No âmbito do parque, digamos assim, da saúde no concelho de Sozel, esta era a obra prioritária?
2: É uma obra que é sempre essencial. O Conselho de Sozel tem três extensões de saúde, recente, portanto, novas. O Centro de Saúde também não é dos mais antigos do distrito, mas, dado que houve esta oportunidade, é sempre bom ir requalificando e ir fazendo a manutenção.
1: A celebração deste contrato enquadra-se no plano de requalificação das unidades de cuidados de saúde primários da ULS Alto Alentejo, visando reforçar a qualidade, a acessibilidade e a eficiência dos serviços, bem como proporcionar melhores condições de trabalho aos profissionais. Cerca de 250 alunos da Escola Silvina Candeias subiram ao palco do Mercado Municipal de Porto Alegre na noite de quinta-feira para a Gala de Oscars, espetáculo de final de ano integrado na quinta edição do projeto Sentir Porto Alegre, que reuniu aproximadamente 1 milhão de espectadores e apresentou mais de uma dezena de atuações de dança e artes marciais. Pedro Candeias, um dos dinamizadores da Gala de Oscars, disse estar satisfeito com a adesão e acrescentou que a escolha do mercado municipal pretendeu mais uma vez surpreender o público.
4: A ideia é sempre tentar surpreender um bocadinho em relação à expectativa que as pessoas possam trazer. O ano passado foi na Praça de Touros, que era um espaço que por si só já surpreendia. Há 2 anos foi no seminário, igual. Desta vez o mercado seria um espaço menos, se calhar, se as pessoas pensavam, mas o que é que vou fazer no mercado? Mas tentámos que o mercado fosse uma surpresa nesta noite. O feedback tem sido muito bom até agora, espero que as pessoas realmente estejam a desfrutar e a gostar. Não faço ideia quantas pessoas estarão, mas eu só cá em baixo nós montarmos cerca de 600 cadeiras, lá em cima pelo menos mais umas 100, mais quem está de pé, portanto eu arriscaria aqui um número aproximado entre 900 a 1000 pessoas aqui no evento hoje.
1: A Gala de Oscars decorreu quinta-feira à noite no Mercado Municipal de Porto Alegre.
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1: 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Bom domingo com a Rádio Porto Alegre. Começa aqui a edição de hoje do Almanac de Domingo. Rui Anacleto consigo até muito perto da 1 da tarde, num dia com céu geralmente pouco nublado ou limpo, vento fraco a moderado e pequena subida de temperatura. Máxima prevista para hoje é de 31 graus, Castelo Branco 32, Évora vai chegar aos 33 graus, Santarém aos 30 e Lisboa com previsão de 28 graus de máxima. Amanhã a semana vai começar com um dia não muito diferente do que será registado hoje. Céu pouco nublado ou limpo, vento fraco a moderado e subida de temperatura 36 graus. É a máxima prevista para Porto Alegre e para Castelo Branco. Évora vai chegar aos 38, Santarém aos 34 e Lisboa com previsão de 32 graus. 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
1: 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Está assim aberta a edição de hoje do Almanac de Domingo para 28 de junho. Rui Anacleto, consigo até às 13 horas. Sons iniciais para Tino Lopes, Meu Filho. Depois chegam as bombocas com Amor Padeiro. Nesta hora vamos ter as expressões do Tuga, hoje sobre dar de mão beijada e ainda homenagem a João Maria Tudela no Grafenola. Fique por aí, tenha a continuação de um ótimo fim de semana, um bom domingo, sempre na companhia da Rádio Porto Alegre.

0: Amor Padeiro das Bombocas, para trás Tino Lopes, Meu Filho, sons iniciais desta edição do Almanac de Domingo, já daqui a pouco, expressões do Tuga.
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1: 10 horas com 38 minutos. Agora ficamos com as expressões do Tuga hoje sobre dar de mão beijada.
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7: À grande e à francesa.
8: Nunca mais é sábado.
9: Tirar o cavalinho da chuva.
10: No tempo da Maria Cachucha.
11: Chover a potes.
12: Quem tem boca vai a Roma.
13: Res vés campo de Ourique.
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14: Dar de mão beijada é uma expressão utilizada para representar o ato de dar algo sem esperar nada em troca, de forma gratuita e espontânea. Quando se recebe algo de mão beijada, significa que essa dádiva não provém de valor demonstrado pela pessoa que a recebe. A origem desta expressão terá sido na Idade Média. Naquela época era muito comum que os fiéis ricos dessem à igreja presentes generosos, como enormes palácios e terras. Em retorno, o privilégio exclusivo de beijar as mãos do Papa era dado a esses fiéis. Outra explicação seria que a ação de beijar as mãos também representava um sinal de respeito na relação entre reis e súbditos, em que os reis receberiam esse gesto por mérito nenhum além do facto de serem reis.

0: A expressão é muito popular nos dias de hoje. Exemplo de uso. Ouvi dizer que partilhaste com toda a gente os teus resumos para o exame. Deste isso mesmo de mão beijada. Ninguém vai ter de o fazer agora.
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2: Dar de mão beijada na edição de hoje de Expressões do Tuga. No almanaque de domingo, regressamos à música com Julião, Meu Amigo Sol. Logo a seguir, homenagem a João Maria Tudela na edição de hoje do Grafonola.

28 de junho, hoje é o Dia Internacional do Rastreio Neonatal e que tem o objetivo de sensibilizar a sociedade para a importância dos exames realizados nos primeiros dias de vida dos bebés, capazes de detectar precocemente algumas doenças graves. E esta data pretende reforçar a importância da prevenção em saúde infantil e lembrar que um simples teste pode fazer uma grande diferença no futuro de uma criança. O rastreio neonatal é um conjunto de exames realizados aos recém-nascidos com o objetivo de identificar doenças que podem não apresentar sintomas logo após o nascimento, mas que podem causar complicações sérias se não forem tratadas atempadamente. Este rastreio é conhecido popularmente como teste do pezinho, já que consiste na recolha de algumas gotas de sangue do calcanhar.

0: calcanhar do bebê, geralmente entre o terceiro e o sexto dia de vida. A amostra é depois analisada em laboratório para verificar a existência de determinadas doenças hereditárias ou metabólicas. Muitas doenças detectadas pelo rastreio neonatal podem ser controladas com tratamentos simples quando identificadas precocemente. Sem diagnóstico e intervenção, algumas podem afetar o desenvolvimento físico e neurológico da criança, e a detecção antecipada permite iniciar rapidamente o tratamento adequado, prevenir complicações graves, melhorar a qualidade de vida da criança e apoiar as famílias com informação e acompanhamento especializado. Desta forma, o rastreio neonatal representa uma das ferramentas mais importantes da medicina preventiva. O tipo de doenças pesquisadas varia conforme os programas de saúde de cada país, mas podem incluir alterações como doenças metabólicas hereditárias que impedem o organismo de processar corretamente determinadas substâncias, doenças endócrinas, como alterações que afetam a produção de hormonas, e doenças relacionadas com o sangue, que podem comprometer o transporte de oxigênio no organismo. Em alguns casos, outros rastreios complementares podem ser realizados para avaliar a audição ou a visão do recém-nascido.
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0: Está com a Rádio Porto Alegre e está muito bem. Edição deste domingo do Almanac, de domingo 28 de junho. E agora com a homenagem a João Maria Tudela no Grafonola.
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Hoje toca a música de João Maria Tudela. João Maria de Oliveira, pegado Bastos Carreira, que usou o nome artístico de João Maria Tudela, nasceu a 27 de agosto de 1929 em Lourenço Marques. Faleceu em Cascais a 22 de abril de 2011. Foi um cantor, músico e artista português. Desenvolveu uma intensa atividade como cantor. Foi um conhecido intérprete de muitos sucessos discográficos, entre eles Moçambique e Canimambo, com música do maestro Artur Fonseca. Foi igualmente produtor e apresentador do programa de televisão Noites de Gala, realizado em 1987 no Casino do Estoril. Em 1944, vai para Coimbra, onde canta em ambientes informais no meio estudantil. O regresso a Moçambique em 1950, não tendo acabado o curso, regressa a Lourenço Marques, por decisão da família. Nesta cidade trabalha na Companhia de Seguros Império e na Shell, empresa onde ocupou um lugar de responsável comercial. Foi secretário particular do engenheiro Jorge Jardim, com o qual trabalhou nos contactos desenvolvidos antes do 25 de abril de 74, com vista à autonomia e eventual independência de Moçambique. A atividade musical até à profissionalização, logo em 1950, começou a interpretar no Rádio Clube de Moçambique músicas ligadas à tradição musical coimbrã. Nos anos seguintes canta na rádio e em clubes em Moçambique, África do Sul e Rodésia, a atual Zimbábue. Em 1957, com Dan Hill, o seu quinteto grava para a editora sul-africana Galop o LP Sundown, et Lourenço Marques. Começa, entretanto, a constituir repertório próprio, com a colaboração de Reinaldo Ferreira e Gustavo Matos Sequeira e de Artur Fonseca. Em 1959, lança no Rádio Clube de Moçambique Canimambo, com letra de Reinaldo Ferreira e Matos Sequeira e música de Artur Fonseca. No mesmo ano, grava de novo para a mesma editora o

O LP Uma Casa Portuguesa. João Maria Tudela canta música de Artur Fonseca, incluindo as composições Uma Casa Portuguesa, Moçambique, Baião, Magaíça, Lourenço Marques. Uma Estrela Falou, Adeus Cidade, Holiday in Lourenço Marques, Ambanine e Macala. O sucesso de Cani Mambo e de outras composições entretanto lançadas acabam por o conduzir à profissionalização. Em 1961, onde atua na rádio, na televisão, em cruzeiros e em salas de espetáculo. Hoje, tocou a música de João Maria Tudela. Animal.

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2: Homenagem a João Maria Tudela na edição de hoje do Grafonola. Por aqui seguimos com Fred Mota, Sonho de Cantar, já nos instantes finais desta primeira hora do Almanac de Domingo. Eu regresso depois das 11, a não perder a edição desta semana do Cultura Arcos sobre o Festival Medieval de Elvas. Ainda a estreia de Game Zone, a rubrica sobre videojogos com Guilherme Ludovico. Continua connosco e há também muita música para ouvir nesta manhã. É bom saber que está aí ligado ou ligada na Rádio Porto Alegre. Até já.

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3: 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Almanac de domingo, segunda hora, hoje contamos com um dia com céu geralmente pouco nublado ou limpo, vento fraco a moderado e pequena subida de temperatura, 31 graus é a máxima prevista para Porto Alegre, 32 para Castelo Branco, Évora vai chegar aos 33 graus, Santarém aos 30, previsão de 28 graus de máxima para Lisboa. Amanhã a semana vai começar com um dia também com céu pouco nublado ou limpo, vento fraco a moderado e subida de temperatura. Previsão de 36 graus para Porto Alegre e Castelo Branco, Évora vai chegar aos 38, Santarém aos 34 graus e Lisboa com previsão de 32. 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
6: E segue a música com Joana D'Arc. Sou a Joana. Depois recordamos um grande tema de José Cid, o clássico Portuguesa Bonita. Tenha um bom dia, boa viagem com a Rádio Porto Alegre, bom fim de semana.

Hoje assinala-se também o Dia Internacional do Piercing Corporal. É celebrado neste 28 de junho, uma data dedicada a valorizar a arte da modificação corporal, reconhecer o trabalho dos profissionais da área e promover práticas seguras dentro desta atividade. Mais do que uma simples tendência estética, o piercing é uma forma de expressão individual com uma longa história cultural, estando presente em diferentes povos e civilizações ao longo dos séculos. A escolha de 28 de junho está relacionada com o nascimento de Jim Ward, considerado uma das figuras mais importantes da história moderna do piercing profissional. Nascido nos Estados Unidos, James Mark Ward destaca-se por abrir em 1978 a Gauntlet, na Califórnia, o primeiro estúdio profissional do piercing. O espaço ajudou a transformar uma prática muitas vezes associada apenas a tradições culturais numa atividade com padrões técnicos, higiene e segurança. A data terá sido criada por pessoas próximas de Jim Ward como forma de homenagear o seu contributo e continuar a promover a profissionalização da indústria do piercing. A perfuração corporal é uma prática muito antiga. Existem registros arqueológicos que indicam que diferentes povos já utilizavam piercings há milhares de anos. Ao longo da história, os piercings foram usados com vários significados, como rituais de passagem para a idade adulta, identificação cultural ou social, práticas espirituais e religiosas, ornamentação corporal e demonstração de estatuto ou pertença a um grupo. Hoje, muitas pessoas utilizam piercings simplesmente como uma forma de estilo pessoal e expressão da própria identidade. O Dia Internacional do Piercing Corporal também serve para lembrar que esta prática deve ser realizada com responsabilidade. A escolha de um profissional qualificado e de um espaço adequado é essencial para reduzir riscos e garantir uma boa cicatrização. Entre os cuidados importantes estão, desde logo, a utilização de materiais esterilizados, higiene rigorosa durante o procedimento, a utilização de joias adequadas ao corpo, cuidados corretos após a aplicação do piercing e acompanhamento em caso de sinais de infecção ou irritação. Um piercing seguro depende tanto da técnica utilizada como dos cuidados posteriores.

0: José Cid com Portuguesa Bonita. É sempre muito bom recordar este clássico de José Cid. Agora, Cultura Arcos, hoje sobre o Festival Medieval de Elvas.
1: Cultura Arcos, o aqueduto que leva a cultura de Elvas ao seu ouvido. Saudações a todas e a todos. Sejam bem-vindas e bem-vindos a mais um episódio do Cultura Arcos, este que é um podcast da Arcos, sessão juvenil para a Rádio Porto Alegre. E se há duas semanas falávamos de uma iniciativa da associação que promoveu a celebração dos Santos Populares e que tivemos aqui na nossa sede o Arraial de Santo António, espero que tenham ouvido, espero que tenham marcado presença e que tenham desfrutado, se não, digo-vos desde já que perderam uma grande festa, mas hoje vamos então falar de um outro evento que também é muito característico de Elvas, que todos os anos é realizado, que atrai muitos habitantes, muitos turistas e que é esperado por muitas pessoas durante o ano. Estou-vos a falar então do Festival Medieval de Elvas e, se não conhecem, desde já estão a perder um grande evento que, enfim, se caracteriza e que é conhecido por transportar o centro histórico de Elvas até à Idade Média, pelo menos esse é o conceito, ou seja, transformar a nossa cidade com características e com decoração autêntica e altamente medieval. Este festival tem como objetivo então valorizar e reviver a história medieval da cidade, proporcionando aos habitantes e visitantes uma experiência de costumes e vivências da época através de espetáculos e de espaços característicos. Este período histórico é então vivido através do artesanato, dos produtos da terra, das tabernas, dos desfiles pelas ruas, em autênticas recriações históricas, dos torneios medievais, com trovadores, artesãos, mercadores, artífices, recriações teatrais, ceias medievais, animais da época, entre tantas outras coisas que oferecem um leque variado de atividades num ambiente único e inesquecível. E, evidentemente, como já têm vindo a ver ao longo dos episódios, a Arcos não fica fora de nada e, como é óbvio, vai marcar então presença, vai estar presente neste evento que

0: promovido pela Câmara Municipal de Elvas, vai fazer a diferença e vai estar lá. Para quê? Isso já saberão agora de seguida. Comigo tenho novamente Melanie Carona, uma das colaboradoras da Arcos. Bem-vinda, muito obrigado.
1: Obrigada.
0: Novamente por aceitares o convite. Então, qual vai ser o papel da Arcos neste festival medieval? Antes de mais nada.
1: Bem, já há muitas edições que a Arcos participa na Feira Medieval, com a sua tasquinha, Tasquia Arquianis. Tentamos que tudo se enquadre mais ou menos na época medieval, ou seja, os nomes dos pratos, os nossos trajes, tudo vai ser servido em barro, não há plástico, não há papel, não há nada, ou seja, é tudo enquadrado naquela época, de forma também a entrar no espírito da feira. Este ano também vamos tentar participar no desfile, já que vamos estar trajados, também tentar animar um pouco aqueles que vão estar presentes, pelo menos na nossa tasquinha.
0: Ok, ok. Portanto, inclusive a própria decoração, portanto não só a roupa, exatamente, a forma como servem a comida, os pratos que vêm adaptados, portanto vocês podem esperar, por um lado, a boa comida,
1: exato,
0: que isso também já vos caracteriza em todos os eventos que temos vindo aqui, a promover ao longo dos vários episódios, e a animação, como referias, ou seja, também, mas neste caso vocês vão estar a fazer essa animação na tasca ou vão ter alguma atividade própria da Arcos?
1: Não vamos ter atividade nenhuma própria, vamos ter outros membros pertencentes aos grupos de teatro da Arcos, que vão andar ali pela feira, trajados, e se calhar interagir com as pessoas, participarmos no desfile principal que há todos os dias, e nós, como estamos trajados também na tasquinha, acabamos também por entrar dentro da personagem e interagir com as pessoas.
0: Certíssimo. Portanto, se quiserem aproveitar e desfrutar da vossa boa companhia, da vossa boa profissão, essencialmente no vosso espacinho, na tasquinha, que estará na Praça da República, como sempre. Portanto, se quiserem ir petiscar, jantar, já sabem onde se deverão dirigir, não só para a boa comida, mas também para a animação, vocês andarão por aí, mas o ponto principal será então a vossa tasquinha neste festival medieval. Queria perguntar igualmente o que é que isto vos traz, ou seja, não somente, claro, a possibilidade de vocês, portanto, estarem a ganhar algum, no fundo, mas também vos trará outras tantas coisas, o contacto com as pessoas, a experiência de estarem neste festival, de vestirem as personagens, digamos assim.
1: Sim, é mais por aí, obviamente que tentamos sempre, né, ter um pouco de lucro com aquelas atividades que fazemos, lá está. Suportar outras atividades da associação, mas também esta experiência de estar inserida nas atividades da Câmara, em tudo o que se passa em Elvas, e lá está a Arcos, está em tudo e não é mentira.
0: Também é uma forma de vocês se darem a conhecer.
1: Exatamente, é uma forma de nos darmos a conhecer, também este contacto com o público faz parte da Arcos, estarmos próximos das pessoas, próximos da comunidade. E lá está, venham comer, venham aproveitar um bocadinho do fim da tarde, um bocadinho da noite. E é isso.
0: E no meio de tantas edições, há assim uma memória, algum momento que tenha marcado mais, que guardam assim com maior carinho? Há assim alguma coisa que destacam de alguma edição?
1: Acontece sempre alguma coisa em todas as edições. Assim é que me lembro, de repente foi há 2 anos, a nossa cozinheira decidiu pôr o pé em cima da grelha quente e queimar o pé.
0: Ok.
1: Portanto, foi assim uma memória um bocadinho dolorosa, mas pronto, todos os anos acontece qualquer coisa, mas nós acabamos por levar na brincadeira e ficou tudo bem.
0: Mesmo mal, aí já não podíamos continuar nos tempos medievais, já
1: tínhamos
0: de ir à atualidade, porque uma queimadura naquela altura, pronto. Perguntar se estão preparadas para viajar no tempo e marcar mais uma edição do Festival Medieval de Elvas?
1: Sim, estamos sempre prontas. Tentamos todos os anos manter mais ou menos em mente, mas ter sempre uma novidade. A novidade deste ano vai ser a bifana com queijo e bifana com ovo.
0: Ok.
1: Portanto, as pessoas que apareçam.
0: E há assim algum, agora lembrei-me, há assim algum prato que destaques, que não sei, ou que vocês gostem mais de servir, ou que de alguma forma tenham assim um maior apreço, ou que as pessoas peçam imenso e que tenha mais saída?
1: Eu acho que as pessoas ali gostam muito é as sopas. A sopa de tomate, a sopa de cenoura, o gaspacho, e acho que a nossa barraquinha chama também por isso, é pelas sopas, porque são caseiras, não é?
0: Sim, são
1: feitas por nós. Acho que isso também nos destaca.
0: Afinal, cabo também com este calor, quer dizer, sopas quentes não, mas o gaspachinho sabe sempre bem e cai sempre muito bem. Portanto, recapitular, que também por lapso não falei,

0: das datas, portanto, será do dia 2 a 5 de julho, portanto, já de hoje a uma semana, portanto, já é dia 25, esse episódio está a sair hoje, dia 25. Dentro de uma semana, dia 2 de julho, começa o Festival Medieval de Elvas e prolongar-se-á até o dia 5 de julho, domingo. Venham até Elvas, venham até ao Centro Histórico, portanto, a feira irá decorrer ali mais na zona da Rua da Cadeia, Praça da República e depois ali uma das artérias que vai até ao Castelo. Portanto, vai estar tudo altamente decorado, vai ser uma belíssima viagem no tempo e a Arcos vai lá estar a fazer a diferença com a sua tasquinha, a marcar presença neste festival que tanto diz à nossa cidade, que tantos elvenses atrai, mas também muitos visitantes. É de facto uma experiência inigualável e, portanto, são todos convidados. Sempre a partir das 19 horas, que é a hora que a feira tem início em qualquer um dos 4 dias, portanto, venha ao final do dia. Vai ser uma semana que possivelmente estará um calorzito, portanto, venham confortáveis, façam a viagem de forma tranquila, venham desfrutar. Como é ali ao final do dia e prolonga-se pela noite fora, já apanhamos ali um bocadinho fresquinho. Vão petiscar a Arcos, vão jantar, vão conhecê-las, que elas são muito animadas, é boa disposição garantida e também, obviamente, não faltará a boa comida. Portanto, são muitos os motivos que vos conduzem até Elvas no próximo fim de semana, de 2 a 5 de julho. Melanie, muito obrigado uma vez mais. Vamos ver se à terceira estás cá a falar do próximo projeto, mas para já é isto. Portanto, venham nesse fim de semana, de 2 a 5 de julho, reforço, a Elvas. Vão ao Festival Medieval, vão à feira, passem pelo Centro Histórico e, evidentemente, passem também pela Tasquinha de Arcos, que serão muito bem recebidos, garantidamente, e também muito bem alimentados, que isso é o que importa. E certamente irão passar um momento inesquecível, como já o referi várias vezes. E como sempre, a dica é a mesma. Acompanhem todas as novidades e iniciativas nas redes sociais da Arcos Associação Juvenil, no Facebook e no Instagram. Como sempre, assumimos o compromisso de manter viva a identidade cultural elvense e de proporcionar aos que aqui vivem e àqueles que nos visitam as melhores experiências e atividades nas mais distintas áreas, pois a cultura faz-se com todos e só assim se mantém viva entre todos. Lamentavelmente, este episódio chegou ao fim, mas não se preocupe que dentro de 2 semanas estamos de volta. Desta quinta-feira há 15 dias, o Cultura Arcos voltará à Rádio Porto Alegre para mais novidades. Contudo, só chegou agora, não se preocupe, domingo de manhã poderá novamente escutar o Aqueduto que leva a cultura de Elvas ao seu ouvido e ainda vir a tempo de participar e de desfrutar do Festival Medieval de Elvas. Neste que é um podcast da Arcos Ação Juvenil para a Rádio Porto Alegre. Forte abraço, beijinhos e até daqui a 15 dias, ou quem sabe, até à próxima quinta-feira. Cá estaremos, temos encontro marcado no Festival Medieval. Beijinhos e até daqui a 15 dias. 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
1: Festival Medieval de Elvas em destaque no Cultura Arcos desta semana. Por aqui regressamos à música com Siga a Farra. Chegou a Farra.

0: Chegou a Farra, música do grupo Siga a Farra. Está com o Almanaque de Domingo, daqui a pouco música de Luís Filipe Reis com a Flor Portuguesa e a estreia de Game Zone, o espaço sobre videojogos com Guilherme Ludovico.
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0: Flor Portuguesa, a música de Luís Filipe Reis. E agora vamos conhecer um pouco mais sobre o mundo dos videojogos com Guilherme Ludovico.
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Bom dia e sejam bem-vindos à nossa rúbrica semanal da Game Zone. Hoje vamos começar por contar uma história antiga. Muitos pensam que os videojogos nasceram numa garagem, com adolescentes a brincar com computadores. Mas a verdade é mais fria, mais metálica e muito mais antiga. Hoje vamos viajar até uma era onde os computadores ocupavam salas, consumiam energia como cidades e serviam apenas para um único propósito: a guerra. Bem-vindos à verdadeira história de gaming. Uma viagem que começou antes do próprio Facebook, antes da própria internet e, acreditem ou não, antes de haver sequer um pedaço daquilo que hoje em dia chamamos de código. Estamos em 1947, o mundo ainda cheira ao fumo da Segunda Guerra Mundial. Dois engenheiros, Thomas Goldsmith Jr. e Hassel Rayman, criaram algo que parecia ficção científica: o Cathode Ray Tube Amusement Device. Não havia softwares, não havia processadores. Era pura eletrónica analógica que manipulava um simples ponto de luz num ecrã para simular um míssil. Quase a mesma coisa que nós hoje em dia usamos para brincar com os nossos gatos. Um ponteirozinho laser e o nosso gato vai sempre atrás. O objetivo era simplesmente acertar alvos que estavam colocados com fita cola nos monitores. Foi o primeiro suspiro daquilo a que hoje chamamos de videojogo. 5 anos depois, na Universidade de Cambridge, Alexander S. Douglas fez uma pergunta que mudou tudo: pode uma máquina entender um ser humano? No WETSAC, um monstro de metal que era o auge da tecnologia naquela altura, ele programou um jogo chamado OXO. Para aqueles que são mais de jogos analógicos, é o jogo do galo. No caso, um jogo do galo completamente digital. Pela primeira vez, um código digital tomava uma decisão contra um cérebro humano. Foi a primeira vez que um humano conseguiu jogar contra uma máquina e perder. Em 1958, no Laboratório Nacional Brookhaven, William Higginbotham só queria que as pessoas não morressem de tédio nas visitas ao laboratório. Afinal, hoje em dia, qualquer um gosta de ir a uma visita a um laboratório, ver as máquinas a mexer, ver as explosões que fazem com químicos. Mas antigamente os laboratórios eram mais simples, os laboratórios eram menos equipados, portanto, iam lá, ficavam 5, 10 minutos, ou no caso às vezes uma hora, mas as pessoas morriam de tédio porque não tinham nada de novo, nada de emocionante para se ver, a não ser que alguém explodisse uma garrafa. Ele usou um osciloscópio, que é o aparelho que mede os nossos batimentos cardíacos, e criou o ténis para dois. O público naquela altura ficou hipnotizado. Pela primeira vez, uma máquina tornou-se um evento social. Havia filas à porta, gente preparada para ver, todos queriam ver aquilo. E a diversão finalmente chegou à ciência. Mas a diversão só se tornou um negócio a partir de 1972, com Nolan Bushnell, que fundou a Atari e lançou o Pong, um ténis virtual minimalista, mas com um detalhe histórico: a primeira máquina de Pong instalada num bar local e, o melhor de tudo, avariou logo no primeiro dia. Porquê que avariou? Não foi um erro de código, não foi um erro da máquina em si, mas sim do depósito de moedas, que ficou tão cheio que a máquina encravou. Ali, o mundo finalmente percebeu que os videojogos não eram só entretenimento, mas também uma mina de ouro. No entanto, o excesso de ganância quase matou esta indústria. No início dos anos 80, o mercado foi inundado por vários jogos péssimos, cópias baratas, tudo feito à pressa. O público perdeu a confiança, as lojas começaram a devolver com as consolas, a indústria colapsou. Milhões de dólares evaporaram-se e milhões de cartuchos de jogos como o jogo do ET foram enterrados no deserto do Novo México. O gaming ali

0: estava simplesmente morto. Ou pelo menos era o que toda a gente pensava. Mas do Japão veio a nossa salvação. Uma antiga empresa de cartas chamada Nintendo lança a consola NES, Nintendo Entertainment System. Eles não chamaram de consola na altura. Era um brinquedo novo para as crianças. Mas eles trouxeram uma coisa que era muito complicada naquela época: rigor, qualidade e um canalizador chamado Mario. A Nintendo não só salvou a indústria, como também definiu as regras que até hoje usamos em videojogos. Dos mísseis analógicos dos anos 40 até aos mundos infinitos de hoje, a essência mantém-se: criar sistemas que respondem a nós, máquinas que não apenas calculam, mas interagem. O gaming não é apenas entretenimento, é tecnologia, é psicologia e é, acima de tudo, a prova de que quando damos uma máquina poderosa ao ser humano, ele não a usa apenas para trabalhar, usa-a para sonhar, para explorar, para se divertir. Mas é claro que ainda há muita gente que olha para um computador e só pensa em trabalhar para receber dinheiro, porque infelizmente é esse o mundo em que vivemos hoje. Se não temos dinheiro, não conseguimos comprar coisas. Por hoje, meus amigos, este nível acabou. Conseguimos todos os troféus, apanhámos todas as recompensas e conhecemos um bocadinho mais da história deste vasto e maravilhoso mundo de videojogos. O meu nome é Guilherme e vejo-vos na próxima.
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2: Game Zone, o espaço sobre videojogos, a estreia hoje aqui no Almanac de domingo de 28 de junho. Voltamos à música com Ana Cláudia. Começa o Bailarico, quase muito perto já das 12 horas do meio-dia. De recordar que a previsão do estado do tempo para hoje aponta para um dia com céu geralmente pouco nublado ou limpo, vento fraco a moderado, pequena subida de temperatura e máxima prevista de 31 graus para Porto Alegre. Para amanhã, a previsão para Porto Alegre aponta para uma temperatura máxima de 36 graus. A não perder, depois do meio-dia, na terceira e última hora do Almanac de domingo de hoje, a estreia de Baú dos Reclames e ainda os 3 minutos de humor com Bill Malanho. Continua connosco. Até já.

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1: 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Almanac de Domingo, das 10 às 13, na Rádio Porto Alegre. 6 minutos já para cá do meio-dia neste domingo 28 de junho. Hoje um dia com céu geralmente pouco nublado ou limpo, vento fraco a moderado, pequena subida de temperatura. A máxima prevista para hoje é de 31 graus, 32 para Castelo Branco, Évora 33, Santarém 30 e previsão de 28 graus para Lisboa. Amanhã a semana vai começar com céu pouco nublado ou limpo, vento fraco a moderado e subida de temperatura 36 graus. É a previsão para Porto Alegre e também para Castelo Branco, Évora vai chegar aos 38, Santarém aos 34 graus e previsão de 32 para Lisboa. Está com o Almanac de Domingo nesta hora para ouvir a estreia de Baú dos Reclames, hoje sobre os cuidados com a roupa e também a habitual rubrica de Bill Malanho, 3 minutos de humor. Para já, a música de Diana Castro, O Amor Nunca Acaba, depois o Mal Olhado com Bárbara Bandeira.

0: primeiras músicas desta terceira e última hora do Almanac de Domingo para 28 de junho. Começamos com Diana Castro, O Amor Nunca Acaba, e agora Bárbara Bandeira com Mal Olhado. A seguir, Baú dos Reclames, neste primeiro episódio com anúncios sobre os cuidados com a roupa.
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chegou o dia em que vamos recordar tempos passados com um sorriso de orelha a orelha. A Rádio Porto Alegre lançou o desafio e tem tudo para ser um programa fantástico. Lembra-se certamente das publicidades antigas e muitas delas continuam vivas na história de todos nós. É por esta razão que nasceu o programa Baú dos Reclames, para falar das publicidades de outros tempos que todos nós recordamos. Só para contextualizar, a publicidade começa quando as pessoas faziam os pregões de rua. Era a publicidade na altura para se vender peixe, hortaliças, entre outros produtos. Depois surgiram os cartazes, depois a rádio e mais tarde a televisão. A publicidade durante a ditadura mostrava muito a mulher como sendo a fada do lar, cujo dever era servir o marido em anúncios de eletrodomésticos. Liberdade, é sabido que essa não existia. Tinha de ter-se muito cuidado com a linguagem a utilizar. As roupas, nomeadamente, que eram utilizadas nas publicidades. Depois do 25 de Abril de 1974, a publicidade portuguesa sofreu uma transformação profunda e

0: e ganham asas até aos dias de hoje. O mercado português viu desaparecer várias marcas e produtos icónicos que marcaram gerações, ou devido à falência das indústrias nacionais, ou simplesmente porque houve uma mudança nos hábitos de consumo dos portugueses. Depois desta introdução, vamos aos reclames. Tentamos abordar produtos que não estejam já a ser fabricados em Portugal, mas alguns não podemos contornar, pois além de ainda existirem, carregam uma história muito forte que temos de falar neles, que é precisamente o que vai acontecer hoje. Hoje este programa é dedicado aos produtos para cuidar da roupa. Antes do pó e do líquido, a roupa em Portugal era lavada à mão, como se sabe, muitas vezes nos lavadores públicos ou tanques. Sabão Clarim era um grande clássico português do grupo Fimalever, que atualmente é Unilever. O sabão azul ou maculado era infalível a tirar nódoas e a pôr a roupa a corar ao sol. A publicidade do Sabão Clarim é uma das mais icónicas da história do marketing em Portugal, atravessando décadas com slogans e imagens que ficaram gravados na memória coletiva. O anúncio mais famoso de sempre utilizava o seguinte slogan: "Com Clarim, toca a lavar." Esta frase era frequentemente acompanhada pela ilustração de um pequeno soldado, ou corneteiro, a tocar uma clarineta. E porquê clarineta? Porque clarineta combina com o nome Clarim. Depois começou a evoluir. Em vez do pequeno soldado com a clarineta, o slogan era "Cheirinho à Primavera". Cartazes mostravam mulheres a estender lençóis brancos ao sol com a frase "Só o suave aroma do Clarim dá a toda a roupa cheirinho de primavera". Depois, já em 1980, os reclames do sabão Clarim focavam-se mais na família e no carinho com a roupa. O slogan era "O Clarim lava com o coração". A marca chegou mesmo a colocar mulheres em poses estéticas, em cartazes, para modernizar a imagem do produto. Clarim lava, poupando a roupa. Clarim, roupa limpa e perfumada. Apesar de ser uma marca antiga, o sabão Clarim sobreviveu ao teste do tempo. Sim, isso mesmo, o sabão Clarim continua a ser produzido em Portugal. É um produto da tradicional marca portuguesa Confiança, muito conhecida pela sua eficácia na remoção de nódoas, no branqueamento de tecidos e pelo seu aroma natural. Hoje ainda é muito procurado, especialmente para tirar aquelas nódoas difíceis antes de colocar a roupa na máquina. Vamos ouvir um reclame do sabão Clarim, com precisamente 7 segundos. E pelos vistos, chegava muito bem, porque a mensagem passava.
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0: E quem se lembra do detergente para a roupa, o detergente Joá? O detergente da roupa de sabão em pó Joá já não é fabricado em Portugal. A marca original era fabricada pela Sonadel, Sociedade Nacional de Detergentes, mas a produção em território português foi descontinuada há várias décadas. Atualmente, o detergente e amaciador Joá são produzidos, mas fica longe para os adquirir. São produzidos no Brasil pela Joá Produtos de Limpeza. Ficou célebre pelo slogan "Joá a lavar e o sol a corar". O mais engraçado é que este detergente oferecia copos de vidro texturizados nas cores âmbar ou transparente, como brinde que vinha no interior das embalagens de cartão. Já está a recordar, certo? Estes copos hoje ainda são vendidos como peças de coleção, por exemplo, no LX. Passo a publicidade. Depois vinham nas embalagens copos de plástico, miniaturas de animais e a célebre régua mágica para fazer desenhos geométricos. Devido à antiguidade dos anúncios desta marca portuguesa, que ocorreu nas décadas de 1960 e 1970, não existem registros em vídeo ou áudio digitalizados disponíveis com o som original da época. A maior parte do arquivo histórico desta marca sobreviveu apenas em cartazes impressos e embalagens de cartão. Ainda assim, o famoso jingle da publicidade na rádio

E na televisão portuguesa ficou gravado na memória coletiva, pois o texto cantado dizia exatamente isto: Joá a lavar e o sol a corar. Só Joá dá brilho à brancura da sua roupa. E agora abram alas para o detergente Omo. Sim, o detergente Omo continua a ser fabricado e vendido em Portugal, sendo uma das marcas mais populares de detergentes para a roupa comercializadas no país. A marca pertence ao grupo anglo-holandês Unilever e pode ser encontrada na maioria dos supermercados e hipermercados nacionais. Nos anos 50 a 80, dizia que lava mais branco. As publicidades televisivas focavam-se no teste da folha de papel ou na comparação de camisas brancas entre vizinhas. Depois, nos anos 90 e 2000, já dizia que se sujar faz bem. Houve, de facto, uma mudança radical de posicionamento. Em vez de focar no medo das nódoas, Omo passou a incentivar as crianças a brincar livremente na lama e na terra. Depois surgiram as campanhas modernas, dedicadas à sustentabilidade e inovação. Os anúncios atuais promovem a sustentabilidade com fórmulas biodegradáveis e embalagens de plástico reciclado. Omo diz que lavam mais branco. Será? Vamos recordar e ver se assim é.

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1: Agora vamos falar de um detergente que ficou inesquecível para todos nós. O detergente Presto. É focado na lavagem de roupa à mão e é ainda comercializado em Portugal, mas a sua produção já não é feita em território nacional. Atualmente, o fabrico deste produto clássico é realizado noutros países europeus pela Unilever. Embora a marca já não seja produzida localmente, continua a poder encontrá-lo à venda em formato em pó, em diversos supermercados e mercearias tradicionais. É o detergente dos famosos glutões, que fizeram um furor enorme. Na década de 1980, a campanha publicitária do detergente em pó Presto popularizou o conceito dos glutões e foi uma das campanhas de marketing mais memoráveis em Portugal. A publicidade mostrava os glutões como pequenos seres animados que comiam e atacavam ativamente as nódoas e a sujidade das roupas dentro da máquina ou do alguidar. A campanha teve tanto sucesso que ficou no imaginário coletivo. Muitas crianças da época acreditavam piamente que existiam criaturas microscópicas reais dentro das caixas de detergente a trabalhar nas nódoas. E posso confirmar isso porque tive um caso na família. Portanto, vamos ouvir a publicidade. Era clara e Manuel Dias Goxa não mentia.
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1: Neste programa recordámos o sabão Clarim e o detergente Homo que ainda se fabricam em Portugal. Recordámos também o detergente Joá e Presto que já não são fabricados no nosso país. Se é deste tempo e sentiu a saudade, posso considerar a minha missão como cumprida. Se não viveu esta época, de certeza que já ouviu falar pelo menos

0: de alguns destes produtos, o que prova que estes reclames marcaram os portugueses. São imortais. Espero que tenha gostado e estou aberta a sugestões e a saber a vossa opinião. Será um gosto para mim, pois estes reclames são muito mais do que publicidade enganosa. São saudade. Até à próxima viagem no tempo. Até ao próximo Baú dos Reclames.
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6: Baú dos Reclames, um novo espaço no Almanac de domingo e, no regresso à música, uma recordação de 1986. Música do Estrovante, Fim é o nome do tema.

0: Almanac de domingo para 28 de junho. Já daqui a pouco ficamos com os 3 minutos de humor com Bill Malanho.
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2: 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Avançamos em direção às 13 horas, neste domingo 28 de junho, agora com 3 minutos de humor com Bill Malenho.
3: Olá, bom dia. Eu sou o Bill Malenho e estão a assistir à rubrica semanal 3 Minutos de Humor. Título deste episódio, Apanhados de Cabelo Branco. Queridos ouvintes, faço parte do leque de humoristas da Manobra Principal. É uma associação que promove, entre outras coisas, o humor. E fui desafiado a fazer uma sessão humorística para a terceira idade. Assim lá fui eu, fazer um stand-up comedy à Casa de Repouso da Penha. E que espetáculo, amigos. Entrei no lar com o peso dos meus 50 anos, à espera de encontrar o silêncio de quem já só espera pelo tempo. Mas o que levei foi um valente murro de vitalidade no estômago. Como cronista deste admirável novo mundo, onde o ecrã partido é motivo de depressão, ver aquela geração de ferro foi um choque de realidade. Enquanto eu, supostamente no auge da minha vida adulta, me sinto como uma cama de verga velha, já que o meu corpo solta 3 estalidos diferentes só para apanhar uma caneta do chão, os residentes ali têm uma luz no olhar que nenhum filtro de Instagram consegue replicar. É uma ironia deliciosa. Eu sinto-me mais decrépito do que muitos deles. Estão tão lúcidos, estão mais arrumados e claramente com uma bateria interna que já não se fabrica. Para aquela geração, só para terem uma noção, a meteorologia não é uma aplicação do telemóvel. É uma ciência biológica exata. Em teoria, o corpo deles não sofre de velhice. Sofre de uma espécie de obsolescência programada, que foi recalibrada para servir de barómetro. O corpo deles, a partir de determinada altura, muda de figura. Os joelhos agora funcionam como meteorologistas. E então é assim. Se as pernas estalarem 2 vezes, é melhor levar o casaco de cabedal. Se estalarem 3 vezes, é levar o guarda-chuva. É uma forma de encarar o defeito de fabrico como um humor. Mas com um humor que nós, os mais novos, não conseguimos, porque nos falta. O passar da idade traz conhecimento e aceitação. Se a memória falha e acabamos parados em frente ao frigorífico aberto, sem saber se íamos buscar manteiga ou se passámos a morar lá dentro, isso deixa de ser um drama e passa a ser uma gargalhada, pois quem nunca passou por isso que atira a primeira pedra. Se a vista cansa ao ponto de confundirmos um gato preto com uma camisola de lã caída do estendal e ficamos ali 10 minutos a fazer festas à camisola porque nos pareceu que ela estava a ronronar, já não se entra em pânico. Aceita-se a falha técnica como parte da narrativa, algo que a nossa geração obcecada com a perfeição digital não consegue processar. Vejam, por exemplo, a rotina matinal. Aquilo é uma operação de alta complexidade química. Esqueçam o brunch da bacata ou as sementes de chia. Ali o pequeno almoço parece uma reunião de cientistas da NASA. Ou então um bar de hotel de luxo, onde os cocktails estão servidos em miligramas. Vejam, por exemplo, começa logo com o pantoprazol on the rocks. Um protetor gástrico que abre as hostilidades. Seguidamente vem um mix de circulação, 3 pastilhas variadas, acompanhadas com o calçar de umas meias elásticas de compressão. E para te finalizar, o milagre da ciência, um choque de ansiolíticos para aguentar as visitas dos netos. É que existe ali uma competição social fascinante, a competição das maleitas. Se antigamente os homens mediam as forças pelos cavalos de potência do carro, hoje disputam quem tem o diagnóstico mais raro. Oh Zé, tu tomas 2 comprimidos para a atenção, pois olha, eu já estou a tomar 3 e o médico diz que são um milagre da ciência. Nestes corredores, quem sobreviva mais comprimidos sem deitar espuma pela boca, como uma máquina de lavar alérgica a detergente, é coroado como o rei da casa. A vida na casa de repouso é, na verdade, como o regresso à escola primária, mas com histórias muito mais sumarentas e menos dentes de leite. Menos dentes de leite e menos dentes no geral. É uma micro-sociedade onde as hierarquias se mantêm intactas e o drama é constante. Começa no serviço da sopa, que é o prato, é o palco principal disto tudo. Nada escapa ao olhar clínico dos residentes. Oh, Zé, tu viste o bife que o Sr. Joaquim deixou no prato? Epá, o homem deve estar apaixonado pela Dona Maria. Ele até perdeu a fome. E ia sair isto porque ela ontem piscou o olho. Amigos, o Big Brother é entretenimento para amadores comparado com a rede de espionagem e fofoca da terceira idade. E depois há o cetro do poder, o comando da televisão. A disputa entre a SIC e a TVI na hora da novela é uma tragédia de Shakespeare. Se alguém tenta mudar de canal, olha que correm certo perigo iminente, duelo de pantufas. Até na hora da cesta estratégica, onde 75% da sala parece estar em coma e a ressonar, há uma vigilância astuta. Experimentem a mudar de canal e vão ouvir logo um grito imediato. Ei, eu estava a ver isso. Estava só a ouvir o raciocínio do apresentador Dodge Chados, mas estou a prestar atenção. O contraste entre os residentes e a juventude moderna é abismal. De um lado temos os netos, que entram na hora da visita e antes de darem um beijo à avó ou avô já estão a perguntar qual é a password do Wi-Fi. E do outro lado, temos as pessoas que foram educadas com um password antiga, o pedir a bênção aos pais, a chinelada com pontaria laser e quando o chinelo falhava, vinha a cinturada no lombo para amaciar o pelo. Aqueles utentes chandaço não conhecem o sushi ou o conceito de peixe cru como moda gourmet. A juventude de hoje come qualquer porcaria, come abacate esmagado, come sementes de chia, que aquilo mais parece comida de periquito. Esta gente não. Esta gente cresceu a comer broa com sardinha, a comer sopa da pedra e a lavar tudo com um bom copo de vinho tinto. E cá estão eles, rios como cornos de carneiro. Até no amor. O amor era muito mais resistente. Hoje o namoro é um algoritmo de swipes e emojis. Antigamente o romance exigia uma coisa que hoje quase ninguém tem, que é pernas. Era preciso passar 3 vezes de bicicleta à porta dela, atirar pedrinhas à janela sem partir o vidro e tossir algo para despistar o pai dela. E se o sogro aparecia com uma caçadeira na mão, o amor não morria, ganhava era apenas uma velocidade extra nos pedais para fugir do possível chumbo. A grande ilusão que trouxe da Penha é sobre a durabilidade. Vivemos num mundo descartável. O telemóvel risca-se, deita-se fora. O casamento chateia, pede-se o divórcio. O carro faz um barulho estranho, troca-se por um novo. Aqueles homens e mulheres pertencem a um tempo em que quando algo se estragava, as pessoas sentavam-se e consertavam. Desce o trabalho que desce. Eles são a geração de ferro, feita de materiais que já não se fabrica, são resilientes, santarex e fofoqueiros, santemosos e profundamente humanos. Agora você, senhor ouvinte, na próxima vez que algo na sua vida, um objeto ou um projeto ou uma relação, se começar a estragar, pare um segundo e pense. Não vale mais a pena tentar consertar com a paciência de quem já viveu estes anos todos do que simplesmente pedir a password do Wi-Fi para se distrair do que realmente importa e substituir por algo novo? Pense nisso. E é isto, meus amigos. Divirtam-se, sejam felizes. Para a semana a mais. Abraços, beijos. Fui!
2: 3 minutos de humor com Bill Malanho, semanalmente nestas edições do Almanac de Domingo. Estamos muito perto da 1 da tarde, daqui a pouco volto para as músicas que vão encerrar a edição deste 28 de junho.
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0: Entramos nos minutos finais desta edição de 28 de junho do Almanac de Domingo. É muito bom contar com a sua presença aí desse lado, sempre ao som da Rádio Porto Alegre. Às 13 horas vamos ter notícias com Carla Aguian. Da minha parte, por hoje é tudo. Foi muito bom saber que esteve aí desse lado a acompanhar-nos nesta manhã de hoje. Continuo com a Rádio Porto Alegre, continuação de um bom domingo, boa semana. Eu regresso amanhã às 14 horas com Tardes da RP e já sabe, na primeira hora, com discos pedidos através do 245-300-556. Conto consigo. Até amanhã.

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5: Os moradores do bairro dos Assentos, em Porto Alegre, afetados pela concentração massiva de estorninhos junto às habitações, reclamam medidas concretas para resolver um problema que se arrasta há vários anos. Esta sexta-feira, Fátima Peixe, representante dos moradores, levou a questão à Assembleia Municipal, sublinhando que a situação tem consequências graves, com impactos na qualidade de vida e na saúde pública. Na sua intervenção, Fátima Peixe relatou que o ruído provocado por milhões de aves impede o descanso dos residentes. Acrescentou

0: Tô ainda que as penas e os dejetos acumulam-se nas ruas e sobre as viaturas, obrigando particulares e condomínios a suportarem custos acrescidos com limpezas constantes. Os moradores exigem que o município assuma as suas responsabilidades, adotando medidas concretas para resolver o problema e questionam ainda de que forma a autarquia pretende mitigar os prejuízos económicos dos cidadãos que têm suportado esta situação durante a anos.
1: Venho, em nome dos moradores afetados, manifestar a profunda preocupação e indignação perante a situação que se arrasta há anos relativamente à concentração massiva de estorninhos nas árvores localizadas, junto às nossas habitações, mais concretamente no bairro dos Assentos. Ao longo deste período foram enviados pedidos e comunicações às entidades competentes, alertando para a gravidade do problema e solicitando medidas eficazes para minimizar os seus impactos. No entanto, apesar dos excessivos alertas, a situação permanece inalterada. As consequências para a população são sérias e têm um impacto direto na qualidade de vida e na saúde pública. O ruído intenso provocado pelos milhões de aves impede o descanso adequado dos moradores, obrigando algumas pessoas, incluindo crianças, uma delas está aqui presente, com perturbações do espectro de autismo e outros cidadãos vulneráveis, a recorrerem à medicação para conseguirem dormir nas suas habitações. A quantidade de jetos e penas acumuladas torna praticamente impossível manter as janelas abertas, afetando o conforto e a salubridade das habitações. Até da liberdade estamos condicionados. As viaturas estacionadas nas imediações ficam diariamente cobertas de dejetos, obrigando limpezas constantes, com custos financeiros, perda significativa de tempo. Os condomínios suportam despesas acrescidas com a limpeza frequente de caleiras e outras zonas comuns, obstruídas pela enorme acumulação de penas e resíduos orgânicos. Existe ainda uma preocupação legítima com os potenciais riscos para a higiene, para a saúde pública e para a degradação do espaço urbano. Perante esta realidade, consideramos inaceitável que, após anos de reclamações, não tenha sido implementada uma solução eficaz ou apresentado um plano concreto de intervenção. Solicitamos, por isso, que o município assuma as suas responsabilidades e informe aqui publicamente que medidas concretas foram tomadas até à data de hoje para resolver este problema. De que forma pretende o Executivo Autárquico mitigar os prejuízos económicos e os impactos na saúde e bem-estar dos cidadãos que têm suportado esta situação durante anos?
0: A Presidente da Câmara Municipal de Porto Alegre, Firmelinda Carvalho, concordou com a exposição apresentada pelos moradores. A autarca reconheceu que este é um problema de há muitos anos, mas admitiu que se trata de uma situação de difícil solução. Firmelinda Carvalho recordou que no mandato anterior foram abatidas algumas árvores junto às habitações, mas salientou que essa medida não reuniu consenso entre os moradores e que, além disso, não pode ser aplicada em todo o bairro.
2: A problemática que foi aqui apresentada e que concordo com quase tudo aquilo que foi aqui apresentado, conheço o problema. Aliás, no mandato anterior, uma das primeiras medidas que tomámos foi o corte de algumas árvores que estavam praticamente em cima dos prédios, muito coladas aos prédios, e plantámos outras árvores. Agora é assim, este é um problema de há muitos anos. Os Assentos têm centenas de árvores. Para eliminarmos o problema completo, só há uma forma, é serem cortadas as árvores. E nós sabemos que também, no seio dos moradores, não é uma medida consensual. Há quem queira o corte das árvores e há quem queira a manutenção das árvores. Mas eu compreendo aquilo que diz é um facto, são milhões de estorninhos, ou milhões, milhares, são milhões, se calhar são milhões no seu todo. Nós, aliás, numas das árvores que abatemos, eles acabaram por se mudar para a zona industrial e que eles não desaparecem, depois mudam de sítio, não é? Mudam de sítio. Não é muito fácil fazê-los desaparecer todos. Nós podemos cortar as árvores, mas depois acabam por mudar de local. Entendo também que não podemos abater as árvores todas. Não podemos, não é? Se calhar também não podemos abater as árvores todas dos Assentos. É uma situação delicada, difícil resolução, aliás. Ninguém apresenta uma solução fácil, não é?

0: todos os executivos certamente reconhecem o problema, concordam, é o ruído, são os dejetos, as penas, enfim, tudo. E tem razão, é de difícil solução.
1: A Presidente da Câmara disponibilizou-se ainda para reunir pessoalmente com a representante dos moradores, com o objetivo de recolher sugestões que possam contribuir para encontrar uma solução para este problema. A construção do novo centro de formação da GNR em Porto Alegre só avançará para a fase de projeto depois de esclarecida junto do Instituto de Conservação da Natureza e das Florestas, do ICNF, a questão do abate de sobreiros, afirmou o ministro da Administração Interna, Luís Neves, que falava aos jornalistas esta sexta-feira, à margem da cerimónia militar do juramento de bandeira de 652 guardas provisórios em Porto Alegre. Assumiu que gostaria de ver o processo mais adiantado. Segundo o governante, só após resolvida esta questão, a obra, num investimento de cerca de 100 milhões de euros, poderá avançar para a fase de projeto.
2: Quanto à situação, já devíamos estar mais adiantado, assumir essa verdade, mas o que eu quero dizer, ponto da situação, estamos numa fase muito próxima de avançarmos para projetos, e é isso que já existem, que está a ser feito. Agora surgiu uma questão que não tinha sido equacionada, tem a ver com a natureza e tem a ver com os sobreiros, mas isso será rapidamente resolvido para ver se começamos a encurtar espaços. A formação, tenho dito ao longo da minha vida, já noutro patamar, e digo agora: a formação, o conhecimento, a valorização, o trabalho de equipa implica que haja condições ótimas para que esse espaço de formação possa ser tido. A formação é essencial, o conhecimento, os valores, o trabalho de equipa é essencial para qualquer organização e é essencial para a Guarda.
3: Isto é uma novela que vai longa, Sr. Ministro.
2: Vai longa também, mas nós chegámos há relativamente pouco tempo. Como devem calcular, o país tem uma manta enorme de instalações policiais, das forças policiais, que importa acautelar. Este investimento que está estimado é um investimento enorme e por isso nós temos primeiro que fazer o trabalho de casa, que é ter tudo pronto e tratar da questão do financiamento, que é uma questão que está resolvida, penso eu. Por isso, o que eu quero dizer é que não há dúvida nenhuma que a escola ficará alocada em Porto Alegre. Disse aqui no meu discurso e cumprimento muito respeitosamente a senhora Presidente da Câmara, que tem sido uma árdua lutadora sempre e de apoio e suporte da Guarda, porque a escola aqui em Porto Alegre é também um fator de coesão, é um fator de criação de emprego, de riqueza, e este governo, nós olhamos para o país como um todo. O país não é só Lisboa. E Porto Alegre e a região merece que este investimento seja feito e vos garanto que se-lo-á.
1: As novas instalações do Centro de Formação e do Comando Territorial de Porto Alegre da GNR vão ser construídas num terreno de 11 hectares na zona industrial, cedido pelo município. O atual Centro de Formação da GNR em Porto Alegre está instalado no Convento de São Bernardo, ao abrigo de um protocolo de cedência entre os Ministérios da Defesa e da Administração Interna. Esta sexta-feira, juraram bandeira numa cerimónia que decorreu no Estádio Municipal de Porto Alegre, 652 guardas provisórios, nomeadamente 577 homens e 75 mulheres, que estão a frequentar o 58º curso de formação de guardas, com um total de 794 guardas provisórios. O Centro de Saúde de Sozelo vai ser requalificado num investimento que ascende a mais de 820 mil euros. Em declarações à Rádio Porto Alegre, o Presidente da Câmara de Sozelo, Manuel Valério, disse que esta é uma obra essencial para o Conselho, que visa garantir uma melhor resposta aos munícipes. A Unidade Local de Saúde, a ULS do Alto Alentejo, já celebrou o contrato para a execução da obra, financiada pelo PRR, com um prazo de execução de 69 dias.
4: O Centro de Saúde, com cerca de 20 e poucos anos, estava à necessidade de algumas requalificações e foi isso que, embora a Unidade Local de Saúde fez uma candidatura, com o apoio também da Câmara Municipal de Sozelo, no levantamento de tudo aquilo que era essencial. Fizemos uma candidatura ao PRR, que foi aprovada, e recentemente foi então consignada a obra, e esperemos que seja ainda concluída dentro dos prazos que são apertados, e que vai sofrer algumas alterações. É uma obra na ordem dos 670 mil euros, em número redondo, que vai incidir essencialmente na parte dos AVACs, na parte das pinturas exteriores, na parte da eletricidade, na parte

0: da Sina Elétrica, ou seja, uma reformulação que vai dar novas condições para quem realmente ali trabalha e que tem já um bocadinho, em termos até de ar-condicionado, estão um bocado desativados e estão um bocado variados, e neste sentido, acho que quando ficar concluída esta obra, vai dar muito melhores condições de trabalho a quem lá trabalha e também muito melhores condições para quem lá tem que recorrer àqueles serviços.
1: No âmbito do parque, digamos assim, da saúde no Conselho de São José Leste, era a obra prioritária?
0: É uma obra que é sempre essencial. O Conselho de São José tem três extensões de saúde, recente, portanto, novas. O Centro de Saúde também não é dos mais antigos do distrito, mas dado que houve esta oportunidade, é sempre bom ir requalificando e ir fazendo a manutenção.
2: A celebração deste contrato enquadra-se no plano de requalificação das unidades de cuidados de saúde primários da ULS Alto Alentejo, visando reforçar a qualidade, a acessibilidade e a eficiência dos serviços, bem como proporcionar melhores condições de trabalho aos profissionais. Cerca de 250 alunos da Escola Silvina Candeias subiram ao palco do Mercado Municipal de Porto Alegre na noite de quinta-feira para a Gala de Oscars, espetáculo de final de ano integrado na quinta edição do projeto Sentir Porto Alegre, que reuniu aproximadamente 1 milhão de espectadores e apresentou mais de 10 de atuações de dança e artes marciais. Pedro Candeias, um dos dinamizadores da Gala de Oscars, disse estar satisfeito com a adesão e acrescentou que a escolha do mercado municipal pretendeu mais uma vez surpreender o público.
3: A ideia é sempre tentar surpreender um bocadinho em relação à expectativa que as pessoas possam trazer. O ano passado foi na Praça de Touros, que era um espaço que por si só já surpreendia. Há 2 anos foi no seminário, igual. Desta vez o mercado seria um espaço menos, se calhar, se as pessoas pensavam, mas o que é que vou fazer no mercado? Mas tentámos que o mercado fosse uma surpresa nesta noite. O feedback tem sido muito bom até agora, espero que as pessoas realmente estejam a desfrutar e a gostar. Não faço ideia quantas pessoas estarão, mas eu só cá em baixo nós montarmos cerca de 600 cadeiras, lá em cima pelo menos mais umas 100, mais quem está de pé, portanto eu arriscaria aqui um número aproximado entre 900 a 1000 pessoas aqui no evento hoje.
2: A Gala de Oscars decorreu quinta-feira à noite no Mercado Municipal de Porto Alegre. O sexteto de jazz de Lisboa, Sara Serpa com Matt Mitchell e Mané Fernandes, são alguns dos nomes que integram o cartaz do 21º Porto Alegre Jazz Fest, que vai decorrer em vários espaços da cidade, já entre os dias 2 e 4 de julho. A Câmara de Porto Alegre, promotora do evento, indica que a iniciativa volta a decorrer no Centro de Artes e do Espetáculo, no CAEP, também no Museu de Tapeçaria, Guifino, e no Convento de Santa Clara. Em declarações à Rádio Porto Alegre, o diretor do CAEP, Joaquim Ribeiro, destaca a importância de levar o festival a vários locais e explica que a edição deste ano conta musicalmente com 3 fases distintas.
4: Vamos replicar um pouco a forma do ano passado, em que tivemos espetáculos não só no CAEP, mas também em outros espaços da cidade, nomeadamente o Museu de Tapeçaria e nos espaços do Convento de Santa Clara. Foi um formato que funcionou muito bem e optámos este ano por publicá-lo novamente.
5: Desta panóplia de nomes da música que vão estar em Porto Alegre, quais são as maiores expectativas, as maiores cartadas, digamos assim, jogadas neste festival?
4: Bom, o festival distingue-se por três momentos ou 3 fases distintas. Temos às 6h30 um recital de guitarra com 3 guitarristas, 2 deles norte-americanos e 1 deles norueguês. São músicos com bastante historial e com bastante currículo mundial. E a ideia é fazer estes ciclos que já iniciaram ano passado com contrabaixo e este ano vai ser com guitarra, é fazer uma espécie de uns concertos mais intimistas e mais introspectivos no final da tarde de cada um dos dias do festival. Os pontos de salto são, obviamente, os concertos aqui no CAI, às 21h30, que são os 3 principais projetos, digamos assim, aos mais abrangentes a nível de público, e teremos na quinta-feira a Sara Serpa e o Matt Mitchell. Na sexta-feira temos um grupo colossal de jazz português com o Sexteto de Jazz de Lisboa, que são 6 músicos, e penso que quem gosta um pouco de jazz certamente os conhece praticamente todos: o Mário Laginha, o Mário Barreiras, o Ricardo Toscano, o Francisco Brito. Depois no sábado, para terminar no Auditório Grande, temos o Mané Fernandes com formato quinteto. É um projeto de jazz vocal com bastante arrojado e bastante inovador.
2: À semelhança de anos anteriores, o festival vai contar com jam session aberta ao público.

0: Seco, no espaço Improvisos do Business Center de Porto Alegre, em parceria com a Academia Jazz. Este ano está também anunciado neste âmbito um concerto com o espanhol Di Jazz Band no Jardim da Corredora, pelas 18 horas, no dia 4 de julho. O programa do 21º Porto Alegre Jazz Fest engloba ainda provas de vinhos e venda de produtos regionais, assim como a Feira do Disco e do Livro.
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O teatro, como representação da vida, é divertimento, é alegria e por vezes dor. O teatro é cor, é movimento, são palavras interpretadas. Em resumo, histórias de vida. A tua vida, a minha vida, a vida dele. Sobre a vida e para a vida. Por essa razão, pode ser comédia. Ação, drama, emoção, celebração. Pode ser festa, pode ser uma farsa, pode ser alegria, mas também pode ser tristeza. Pode ser riso e choro. É entretenimento. Neste primeiro podcast de Herança de Téspices, vamos abordar de uma forma simples o que é o teatro e onde começou. Bem como a representação teatral na Grécia Antiga e o culto a Dionísio. Programas centrar-nos-emos no nosso país, naturalmente vamos começar por Gil Vicente, considerado o pai do teatro português. De uma forma simples, abordaremos peças, autores, atores e atrizes, companhias, salas, bem como alguns bastidores do teatro. Posto que temos de teatro, obriga-nos a falar dele como divertimento, transmissão de cultura e identidade. Vamos procurar fazê-lo de uma forma breve e leve.

Podemos dizer que o teatro é a forma de arte em que um ator, uma atriz ou um grupo de atores representam e interpretam ao vivo uma história para ser vista por uma audiência. Na sua essência, o teatro teve origem na pré-história, altura em que o homem comunicava utilizando imitações de comportamentos, isto é, métodos não verbais, ou seja, ainda não dominava a fala, utilizava gestos, expressões faciais, linguagem corporal, por sons e grunhidos. Com rigor, podemos dizer que o teatro surgiu a partir do cotidiano do ser humano primitivo, para representar as suas percepções e experiências a partir da vida concreta que vivia. Ele era caçador, sentia necessidade de dominar a natureza, de conhecer e de representar essa realidade. Assim surge o desenho e o teatro na sua forma mais primitiva. Não era ainda divertimento, mas sim uma maneira de comunicar. Utilizando uma expressão que hoje nos é familiar, era uma ferramenta para comunicar e até sobrevivência. Vou dar alguns exemplos dessa forma de comunicação do homem primitivo. Pantomímia. Usava o corpo para representar cenas da vida cotidiana. Colheitas, brigas, caçadas. Comunicação gestual. Como não dominavam linguagem, faziam gestos e expressões faciais para descrever situações concretas. Ou seja, a comunicação possível desses tempos era a comunicação gestual, tal como acabei de descrever. Rituais. Antes de caçar, imitavam em grupo o ato de caçar um animal. Faziam uma representação para isso lhe dar sorte e conseguirem os objetivos, que era a caçada ser produtiva, ou seja, caçarem o animal que pretendiam. Mais tarde, começaram a representar cenas ligadas ao cultivo de cereais e às colheitas. A palavra teatro nasceu do termo grego teatron, que significa, em português,

0: lugar para contemplar, ou seja, se quisermos, onde se dê um espetáculo.
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No século VI a.C., surgiu na Grécia Antiga o teatro como hoje o conhecemos. A arte de representar estava ligada a festivais religiosos, conhecidos como dionisíacas, em honra ao deus da alegria, do vinho e do teatro, o deus Dionísio. Os ditirambos foi como começou o teatro, ou seja, eram cantos corais, rituais, em honra a Dionísio, que depois evoluíram um pouco mais tarde para dramas, tragédias e comédias. O grego Tespsis, considerado o primeiro ator, inovou ao sair do coro e conversar com a assistência, estabelecendo verdadeiros diálogos com ela. A esta inovação seguiu-se o diálogo entre atores. Tespsis viajou pela Grécia sozinho, ou com o seu coro, numa carroça que mais tarde ficaria conhecida como a carroça de Tespsis. Entre os grandes autores e autores da época citamos Esquilo, Sófocles e Eurípides. Entre os três gerou-se uma grande competição, o que veio dar grande vivacidade ao teatro, comédia imaginada. Neste início, o teatro estava dividido em tragédia, com histórias dramáticas e sérias, e em comédia, com histórias para rir. Para finalizar este primeiro programa, um pequeno excerto da parte de coro das Bacantes, de Eurípides.

0: ditoso o que se serve Dionísio brandindo o Tirso. E coroando-se viera, e de Bacantes trazei Brómio, o Deus filho de Deus, trazei Dionísio, das montanhas da Frígia, para a florescente cidade da Grécia. Trazei Brómio, que semele guardava no ventre. Ficou claro deste pequeno diálogo que Brómio e Dionísio são a mesma identidade. Aqui termina o primeiro episódio de Herança de Tespis. No próximo falaremos do pai do teatro português, Gil Vicente, e naturalmente do alto da barca do Eterno.
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1: Na verdade, meditar é aprender a observar os pensamentos sem se perder neles. É criar um espaço entre aquilo que pensamos e aquilo que somos. A mente produz pensamentos constantemente. Alguns úteis, outros repetitivos, outros ligados ao medo ou ao passado. Quando não os observamos, eles controlam-nos. Quando os observamos, ganhamos liberdade. Na física quântica, o observador influencia o fenómeno observado. Na vida interior acontece algo semelhante. Quando observamos um pensamento com consciência, ele começa a perder força automática. Meditar é sentar-se consigo próprio, mesmo que por poucos minutos, e permitir que a mente se revele tal como é, sem julgamento, sem luta.
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0: 16 horas. 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
1: Tudo começou logo em janeiro, quando morreram 4 pessoas, sendo apenas uma menor. 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
2: O distrito de Porto Alegre volta a estar sob aviso de tempo quente a partir desta segunda-feira, com máximas que podem chegar aos 43 graus. Segundo o Instituto Português do Mar e da Atmosfera, na capital, Porto Alegre, a temperatura máxima sobe 6 graus esta segunda-feira e continua a subir ao longo da semana, com variações entre os 37 e os 40 graus. A mínima segue a mesma trajetória, com valores que variam entre os 24 e os 28 graus. Nos restantes concelhos do distrito, a temperatura máxima oscila entre os 34 graus em Marvão e os 43 em Ponte Sor e Avis. A mínima varia entre os 17 e os 25 graus. O IPMA ativou o aviso amarelo, em vigor até quarta-feira, devendo ser prolongado para os restantes dias da semana, caso se mantenham as previsões de persistência dos valores da temperatura. Os moradores do bairro dos Assentos, em Porto Alegre, afetados pela concentração massiva de estorninhos junto às habitações, reclamam medidas concretas para resolver um problema que se arrasta há vários anos. Esta sexta-feira, Fátima Peixe, representante dos moradores, levou a questão à Assembleia Municipal, sublinhando que a situação tem consequências graves, com impactos na qualidade de vida e na saúde pública. Na sua intervenção, Fátima Peixe relatou que o ruído provocado por milhões de aves impede o descanso dos residentes. Acrescentou ainda que as penas e os dejetos acumulam-se nas ruas e sobre as viaturas, obrigando particulares e condomínios a suportarem custos acrescidos com limpezas constantes. Os moradores exigem que o município assuma as suas responsabilidades, adotando medidas concretas para resolver o problema e questionam ainda de que forma a autarquia pretende mitigar os prejuízos económicos dos cidadãos que têm suportado esta situação durante anos.
3: Venho, em nome dos moradores afetados, manifestar a profunda preocupação e indignação perante a situação que se arrasta há anos relativamente à concentração massiva de estorninhos nas árvores localizadas, junto às nossas habitações, mais concretamente no bairro dos Assentos. Ao longo deste período, foram enviados pedidos e comunicações às entidades competentes, alertando para a gravidade do problema e solicitando medidas eficazes para minimizar os seus impactos. No entanto, apesar dos excessivos alertas, a situação permanece inalterada. As consequências para a população são sérias e têm um impacto direto na qualidade de vida e na saúde pública. O ruído intenso provocado pelos milhões de aves impede o descanso adequado dos moradores, obrigando algumas pessoas, incluindo crianças, uma delas está aqui presente, com perturbações do espectro de autismo e outros cidadãos vulneráveis, a recorrer à medicação para conseguirem dormir nas suas habitações. A quantidade de jetos e penas acumuladas torna praticamente impossível manter as janelas abertas, afetando o conforto e a salubridade das habitações. Até da liberdade estamos condicionados. As viaturas estacionadas nas imediações ficam diariamente cobertas de dejetos, obrigando limpezas constantes, com custos financeiros, perda significativa de tempo. Os condomínios suportam despesas acrescidas com a limpeza frequente de caleiras e outras zonas comuns, obstruídas pela enorme acumulação de penas e resíduos orgânicos. Existe ainda uma preocupação legítima com os potenciais riscos para a higiene, para a saúde pública e para a degradação do espaço urbano. Perante esta realidade, consideramos inaceitável que, após anos de reclamações, não tenha sido implementada uma solução eficaz ou apresentado um plano concreto de intervenção. Solicitamos, por isso, que o município assuma as suas responsabilidades e informe aqui publicamente que medidas concretas foram tomadas até à data de hoje para resolver este problema. De que forma pretende o Executivo Autárquico mitigar os prejuízos económicos e os impactos na saúde e bem-estar dos cidadãos que têm suportado esta situação durante anos?
2: A Presidente da Câmara Municipal de Porto Alegre, Firmelinda Carvalho, concordou com a exposição apresentada pelos moradores. A autarca reconheceu que este é um problema de há muitos anos, mas admitiu que se trata de uma situação de difícil solução. Firmelinda Carvalho recordou que no mandato anterior foram abatidas algumas árvores junto às habitações, mas salientou que essa medida não reuniu consenso entre os moradores e que, além disso, não pode ser aplicada em todo o bairro.
4: A problemática que foi aqui apresentada e que concordo com quase tudo aquilo que foi aqui apresentado, conheço o problema. Aliás, no mandato anterior, uma das primeiras medidas que tomámos foi o corte de algumas árvores que estavam praticamente em cima dos prédios, muito coladas aos prédios, e plantámos outras árvores. Agora é assim, este é um problema de há muitos anos. Os assentos têm centenas de árvores. Para eliminarmos o problema completo, só há uma forma, é serem cortadas as árvores. E nós sabemos que também, no seio dos moradores, não é uma medida consensual. Há quem queira o corte das árvores e há quem queira a manutenção das árvores. Mas eu compreendo aquilo que diz é um facto, são milhões de estorninhos, ou milhões, milhares, são milhões, se calhar são milhões no seu todo. Nós, aliás, numas das árvores que abatemos, eles acabaram por se mudar para a zona industrial que eles não desaparecem, depois mudam de sítio, não é? Mudam de sítio. Não é muito fácil fazê-los desaparecer todos. Nós podemos cortar as árvores, mas depois acabam por mudar de local. Entendo também que não podemos abater as árvores todas. Não podemos, não é? Se calhar também não podemos abater as árvores todas dos assentos. É uma situação delicada, difícil resolução, aliás. Ninguém apresenta uma solução fácil, não é? Todos os executivos certamente reconhecem o problema, concordam, é o ruído, são os dejetos, as penas, enfim, tudo. E tem razão, é de difícil solução.
2: A Presidente da Câmara disponibilizou-se ainda para reunir pessoalmente com a representante dos moradores com o objetivo de recolher sugestões que possam contribuir para encontrar uma solução para este problema. O Centro de Saúde de Sozel vai ser requalificado num investimento que ascende a mais de 820 mil euros. Em declarações à Rádio Porto Alegre, o Presidente da Câmara de Sozel, Manuel Valério, disse que esta é uma obra essencial para o Conselho, que visa garantir uma melhor resposta aos munícipes. A Unidade Local de Saúde, a ULS do Alto Alentejo, já celebrou o contrato para a execução da obra, financiada pelo PRR, com um prazo de execução de 69 dias.
5: O Centro de Saúde, com cerca de 20 e poucos anos, estava a necessidade de algumas requalificações e foi isso que, embora a Unidade Local de Saúde fez uma candidatura, com o apoio também da Câmara Municipal de Sozel, no levantamento de tudo aquilo que era essencial, fizemos uma candidatura ao PRR, que foi aprovada, e recentemente foi então consignada a obra, e esperemos que seja ainda concluída dentro dos prazos que são apertados e que vai sofrer algumas alterações. É uma obra na ordem dos 670 mil euros, em número redondo, que vai incidir essencialmente na parte dos AVACs, na parte das pinturas exteriores, na parte da eletricidade, na parte da sinalética, ou seja, uma reformulação que vai dar novas condições para quem realmente ali trabalha e que tem já um bocadinho, em termos até de ar-condicionados, estão um bocado desativados e estão um bocado variados, e neste sentido acho que quando ficar concluída esta obra vai dar muito melhores condições de trabalho a quem lá trabalha e também muito melhores condições para quem lá tem que recorrer àqueles serviços.
6: No âmbito do parque, digamos assim, da saúde no Conselho de Sozel, esta era a obra prioritária?
5: É uma obra que é sempre essencial. O Conselho de Sozel tem três extensões de saúde, recente, portanto, novas. O Centro de Saúde também não é dos mais antigos do distrito, mas dado que houve esta oportunidade, é sempre bom ir requalificando e ir fazendo a manutenção.
2: A celebração deste contrato enquadra-se no plano de requalificação das unidades de cuidados de saúde primários da ULS Alto Alentejo, visando reforçar a qualidade, a acessibilidade e a eficiência dos serviços, bem como proporcionar melhores condições de trabalho aos profissionais. O Sexteto de Jazz de Lisboa, Sara Serpa,

0: com Matt Mitchell e Mané Fernandes. São alguns dos nomes que integram o cartaz do 21º Porto Alegre Jazz Fest, que vai decorrer em vários espaços da cidade, já entre os dias 2 e 4 de julho. A Câmara de Porto Alegre, promotora do evento, indica que a iniciativa volta a decorrer no Centro de Artes e do Espetáculo, no CAEP, também no Museu de Tapeçaria, Guifino, e no Convento de Santa Clara. Em declarações à Rádio Porto Alegre, o diretor do CAEP, Joaquim Ribeiro, destaca a importância de levar o festival a vários locais e explica que a edição deste ano conta musicalmente com três fases distintas.
1: Vamos explicar um pouco a fórmula do ano passado, em que tivemos espetáculos não só no CAE, mas também em outros espaços da cidade, nomeadamente o Museu de Tapeçarias e nos espaços do Convento de Santa Clara. Foi um formato que funcionou muito bem e optámos resistente por publicá-lo novamente.
2: Desta panóplia de nomes da música que vão estar em Porto Alegre, quais são as maiores expectativas, as maiores cartadas, digamos assim, jogadas neste festival?
1: Bom, o festival distingue-se por três momentos ou três fases distintas. Temos às 6h30 um recital de guitarra com três guitarristas, dois deles norte-americanos e um deles norueguês. São músicos com bastante historial e com bastante currículo mundial. E a ideia de fazer estes ciclos que já iniciaram ano passado com o contrabaixo e este ano vai ser com a guitarra, é fazer uma espécie de uns concertos mais intimistas e mais introspectivos no final da tarde de cada um dos dias do festival. Os pontos de salto são, obviamente, os concertos aqui no CAE, às 21h30, que são os três principais projetos, digamos assim, aos mais abrangentes a nível de público, e teremos na quinta-feira a Sara Serpa e o Matt Mitchell. Na sexta-feira temos um grupo colossal de jazz português com o Sexteto de Jazz de Lisboa, que são seis músicos, e penso que quem gosta um pouco de jazz certamente os conhece, praticamente todos: o Mário Laginha, o Mário Barreiras, o Ricardo Pescano, o Francisco Brito. Depois no sábado, para terminar no Auditório Grande, temos o Mané Fernandes com o formato quinteto. É um projeto de jazz vocal com bastante arrojado e bastante inovador.
0: À semelhança de anos anteriores, o festival vai contar com jam session aberta ao público no espaço Improvisos do Business Center de Porto Alegre, em parceria com a Academia Jazz. Este ano está também anunciado neste âmbito um concerto com o espanhol Di Jazz Band no Jardim da Corredora, pelas 18 horas, no dia 4 de julho. O programa do 21º Porto Alegre Jazz Fest engloba ainda provas de vinhos e venda de produtos regionais, assim como a Feira do Disco e do Livro. O Centro de Lazer da Portagem, em Marvão, recebe em julho mais uma edição das Sextas-Feiras Culturais, iniciativa que integra atuações musicais, teatro e exposição de produtos locais e artesanato. Em declarações à Rádio Porto Alegre, Carlos Garção, presidente da Junta de Freguesia de São Salvador da Aramanha, que promove o evento, disse esperar entre 300 a 500 visitantes por sessão.
3: As expectativas para nós são sempre as melhores, não é? Esperamos que tenhamos muita gente. Temos alguns grupos diversificados, como danças, teatro, grupos de música popular, e esperamos que as noites estejam boas e que tenhamos muita gente. Normalmente, depende das noites, porque este ano vamos fazer de uma maneira diferente. Vinha sempre nas quintas-feiras. Este ano o novo executivo pensou em passar para as sextas, porque há muita gente depois no sábado não trabalha, para não ser dia de trabalho no dia a seguir. E esperamos ter aí entre 300 a 500 pessoas. A ideia é trazer um espetáculo com um bocadinho de mais qualidade, embora não possa ser muita, porque a verba, como sabe, a verba das outras freguesias é pouca, é fraca. Mas fazemos os possíveis para trazer, pronto, os bons grupos para que as pessoas adirem ao nosso espetáculo.
0: As Sextas-Feiras Culturais, com início às 21 horas, começam dia 3 de julho, com a atuação do grupo de dança da Cersei Porto Alegre e uma peça de teatro e o grupo Voz Amiga. No dia 10, sobem ao palco Freguesias em Movimento, Espaço de Dança e os Sabugueiros.

0: Dia 17 de julho apresentam-se Alentejo na Voz e Sons de Sempre. A última sessão, a 24 de julho, integra o programa do Dia do Conselho de Marvão com o Rancho de Santo António das Areias, Vozes da Aldeia, Tuna Sénior, Escola de Música de São Salvador da Aramanha e Grupo Verde Mãe.
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3: É assim um bom povo português, ouve sempre fado. A saudade e o fado são duas palavras que já nascem no nosso vocabulário, no vocabulário de um povo português, desde sempre e para sempre. Uma boa noite na nossa companhia, Domingo à Fado, na Rádio Porto Alegre.

E é assim o Domingo à Fado na Rádio Porto Alegre. Continuação de um excelente fim de semana. Todos os domingos vai para o ar a nossa música, o que é português, o que é só nosso. Porque o fado sente-se, não se compreende, nem se explica. E quem disse isto foi a grande fadista Amália Rodrigues. Boa noite.

E a alma do fado é, sem dúvida, portuguesa. Uma saudade, tão verdade. O fado existe em nós, portugueses, para sermos felizes. Boa noite e um bom domingo para todos.

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1: 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Foi a primeira vez que um humano conseguiu jogar contra uma máquina e perder. Em 1958, no Laboratório Nacional Brookhaven, William Higginbotham só queria que as pessoas não morressem de tédio nas visitas ao laboratório.
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bom, boa noite, bom domingo, domingo à Fado na sua rádio. É assim, todos os domingos neste horário, passe um belíssimo serão na nossa companhia. Isto porque o que com o fado se fere, só com o fado se cura. Sem dúvida, por isso, conto consigo. Boa noite.

E sem dúvida, tudo isto é fado. O fado é sina, o fado é rima. E por vezes mágoa que vira uma cantiga. Boa noite.

0: Boa noite, bom domingo, domingo à...
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5: Domingo ao Fado, na Rádio Porto Alegre, uma ótima noite. Eu sou a Soneto, conto consigo desse lado e espero realmente que esteja então a passar um belíssimo serão de domingo na companhia da Rádio Porto Alegre, 100.5, 104.5 ou então também em www.radioportalegre.pt. Vá por onde for, esteja sempre comigo porque eu estou sempre consigo. O Fado é sem dúvida o contar, o cantar as histórias da nossa vida, de um povo português, de uma alma portuguesa. Boa noite.

Boa noite para todos aqueles que estão na sintonia da Rádio Porto Alegre 100.5, 104.5 FM. Estamos com mais uma edição do Domingo a Fado. É assim todos os domingos, neste horário. Dizem que o Fado

É fato e é verdade, e que vem de dentro da alma portuguesa, também é verdade, e não há divisões a fazer, sem dúvida. É cantado por quem faz da voz a sua forma de vida. Boa noite, vamos continuar com o Fado na Rádio Porto Alegre.

é assim para esta noite. Um Shile, uma guitarra portuguesa, uma voz e muito sentimento. Símbolo reconhecido de Portugal, esta simples imagem pode descrever o fato. Uma música do mundo, claro, que é somente portuguesa. Boa noite.

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3: Boa noite e espero que esteja a passar um ótimo domingo na companhia da Rádio Porto Alegre. É assim que acontece todos os domingos neste horário, domingo à fado. O que importa é sentir o fado, porque o fado acontece. Boa noite.

A continuação de um ótimo domingo na companhia da Rádio Porto Alegre. Estamos com mais um Domingo à Fato. Já sabes, esteja onde e com quem estiveres. Fique sempre na companhia da Rádio Porto Alegre. Domingo à Fato, vamos continuar com silêncio, porque vamos ouvir cantar o fato. Boa noite, fique bem.

0: Bom, e assim mais um Domingo ao Fado. Tenha então a continuação de um excelente domingo na companhia da Rádio Porto Alegre. Já sabe que está com o Domingo ao Fado. E o fado, para nós portugueses, é sem dúvida mais do que uma música. Por isso é que é tão emocionante e arrepiante lembrar Amália Rodrigues e cantar e ouvir Marisa, entre muitos outros, nos dias de hoje. Porque sentimos na nossa pele cada palavra, sem dúvida, cada nota da guitarra, cada som. E é isso que vamos continuar a fazer aqui neste domingo. Domingo ao Fado. Boa noite.
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Boa noite, caras e caros ouvintes. Cá estamos na Rádio Porto Alegre para mais uma partilha de jazz. Consagraremos o programa desta noite ao jazz do trombonista Bob Brookmeyer. Vamos ouvi-lo a liderar dois quartetos. Na primeira parte, vamos ouvi-lo em modo de blues com a seguinte formação: Bob Brookmeyer, trombone de varas; Jimmy Rolls, piano; Buddy Clark, contrabaixo; e Mel Lewis, na bateria.

Escutamos On the Sunny Side of the Street. Agora, outro blues, mas em tempo mais rápido. Stopping at the Savoy.

Vamos concluir a primeira parte com um standard. Smoke Gets in Your Eyes. As faixas que temos vindo a apresentar fazem parte do álbum The Blues Hot and Cold, uma edição Verve de 1960.

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10: De novo convosco, caras e caros ouvintes. Continuamos a partilhar jazz do trombonista Bob Brookmeyer. Nesta segunda parte, vamos partilhar peças do álbum Seven Wilder. Como a designação sugere, trata-se de um álbum dedicado à música do compositor Alec Wilder. Este álbum tem também o selo da Verve e foi editado em junho de 1961. Eis a formação. Bob Brookmeyer, trombone de varas e piano. Jim Hall, guitarra.

Escutamos While We Are Young, um bom exemplo de jazz de câmara. Nesta peça, Bruckmeier tocou piano. Prosseguimos com That's the Way It Goes. Bob Bruckmeier volta ao trombone de varas. Acompanha-no Jim Hall, piano, Bill Crow, contrabaixo e Mel Lewis, bateria.

Continuamos com a peça The Wrong Blues, um blues em tempo lento. Bob Brookmeyer volta ao piano.

Agora, It's So Peaceful in the Country. Bob Brookmeyer regressa ao trombone de varas. Continuam a acompanhá-lo Jim Hall, guitarra, Bill Crow, contrabaixo, e Mel Lewis, bateria.

Vamos concluir o programa desta noite com a única peça da autoria de Bob Brookmeyer, Blues for Alec, uma peça, como a designação sugere, dedicada ao compositor Alec Welder. Bob Brookmeyer volta a ser o pianista e continua a ser acompanhado por Jim Hall na guitarra, Bill Crow no contrabaixo e Mel Lewis na bateria. Continuação de um bom domingo, caras e caros ouvintes.

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0: 23 horas.
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6: Hoje começo como acabei o episódio anterior. A palavra cancro, uma palavra derivada do grego antigo carquinos. Escreve-se como tumores malignos ou neoplasia, tendo essa passado também a designar-se em latim de câncer, sendo mais tarde em português chamado cancro. Doença agressiva cujas extensões se espalham pelo corpo humano. Digo isto porque nos dias de hoje a palavra cancro já não é sinónimo de morte. Ou seja, pelo contrário, cada vez mais a medicina vai evoluindo dia a dia, ainda bem, para cada doente isso é espetáculo, e cada vez mais as pessoas vão sobrevivendo, o que para mim me dá um grande alento. Temos que pensar positivo, não criar minhocas na cabeça, confiar no nosso especialista de oncologia, porque às vezes tumores também são benignos e outros malignos, principalmente esses. O dia D, dia 10 de junho de 2018, dia de Portugal e das comunidades portuguesas. Fui internado no Hospital Espírito Santo em Évora para no dia seguinte ser operado à já citada bexiga, que cada dia que passava me incomodava cada vez mais. Fui para o bloco.
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0: 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O distrito de Porto Alegre volta a estar sob aviso de tempo quente a partir desta segunda-feira, com máximas que podem chegar aos 43 graus. Segundo o Instituto Português do Mar e da Atmosfera, na capital, Porto Alegre, a temperatura máxima sobe 6 graus esta segunda-feira e continua a subir ao longo da semana, com variações entre os 37 e os 40 graus. A mínima segue a mesma trajetória, com valores que variam entre os 24 e os 28 graus. Nos restantes concelhos do distrito, a temperatura máxima oscila entre os 34 graus em Marvão e os 43 em Ponte Sor e Avis. A mínima varia entre os 17 e os 25 graus. O IPMA ativou o aviso amarelo, em vigor até quarta-feira, devendo ser prolongado para os restantes dias da semana, caso se mantenham as previsões de persistência dos valores da temperatura. Os moradores do bairro dos Assentos, em Porto Alegre, afetados pela concentração massiva de estorninhos junto às habitações, reclamam medidas concretas para resolver um problema que se arrasta há vários anos. Esta sexta-feira, Fátima Peixe, representante dos moradores, levou a questão à Assembleia Municipal, sublinhando que a situação tem consequências graves, com impactos na qualidade de vida e na saúde pública. Na sua intervenção, Fátima Peixe relatou que o ruído provocado por milhões de aves impede o descanso dos residentes. Acrescentou ainda que as penas e os dejetos acumulam-se nas ruas e sobre as viaturas, obrigando particulares e condomínios a suportarem custos acrescidos com limpezas constantes. Os moradores exigem que o município assuma as suas responsabilidades, adotando medidas concretas para resolver o problema, e questionam ainda de que forma a autarquia pretende mitigar os prejuízos económicos dos cidadãos que têm suportado esta situação durante anos.
1: Venho, em nome dos moradores afetados, manifestar a profunda preocupação e indignação perante a situação que se arrasta há anos relativamente à concentração massiva

0: agressiva de estorninhos nas árvores localizadas, junto às nossas habitações, mais concretamente no bairro dos Assentos. Ao longo deste período, foram enviados pedidos e comunicações às entidades competentes, alertando para a gravidade do problema e solicitando medidas eficazes para minimizar os seus impactos. No entanto, apesar dos sucessivos alertas, a situação permanece inalterada. As consequências para a população são sérias e têm um impacto direto na qualidade de vida e na saúde pública. O ruído intenso provocado pelos milhões de aves impede o descanso adequado dos moradores, obrigando algumas pessoas, incluindo crianças, uma delas está aqui presente, com perturbações do espectro de autismo e outros cidadãos vulneráveis, a recorrerem à medicação para conseguirem dormir nas suas habitações. A quantidade de jetos e penas acumuladas torna praticamente impossível manter as janelas abertas, afetando o conforto e a salubridade das habitações. Até da liberdade estamos condicionados. As viaturas estacionadas nas imediações ficam diariamente cobertas de jetos, obrigando limpezas constantes, com custos financeiros, perda significativa de tempo. Os condomínios suportam despesas acrescidas com a limpeza frequente de caleiras e outras zonas comuns, obstruídas pela enorme acumulação de penas e resíduos orgânicos. Existe ainda uma preocupação legítima com os potenciais riscos para a higiene, para a saúde pública e para a degradação do espaço urbano. Perante esta realidade, consideramos inaceitável que, após anos de reclamações, não tenha sido implementada uma solução eficaz ou apresentado um plano concreto de intervenção. Solicitamos, por isso, que o município assuma as suas responsabilidades e informe aqui publicamente que medidas concretas foram tomadas até à data de hoje para resolver este problema. De que forma pretende o Executivo Autárquico mitigar os prejuízos económicos e os impactos na saúde e bem-estar dos cidadãos que têm suportado esta situação durante anos?
1: A Presidente da Câmara Municipal de Porto Alegre, Firmelinda Carvalho, concordou com a exposição apresentada pelos moradores. A autarca reconheceu que este é um problema de há muitos anos, mas admitiu que se trata de uma situação de difícil solução. Firmelinda Carvalho recordou que no mandato anterior foram abatidas algumas árvores junto às habitações, mas salientou que essa medida não reuniu consenso entre os moradores e que, além disso, não pode ser aplicada em todo o bairro.
2: A problemática que foi aqui apresentada e que concordo com quase tudo aquilo que foi aqui apresentado, conheço o problema. Aliás, no mandato anterior, uma das primeiras medidas que tomámos foi o corte de algumas árvores que estavam praticamente em cima dos prédios, muito coladas aos prédios, e plantámos outras árvores. Agora é assim, este é um problema de há muitos anos. Os Assentos têm centenas de árvores. Para eliminarmos o problema completo, só há uma forma: é serem cortadas as árvores. E nós sabemos que também, no seio dos moradores, não é uma medida consensual. Há quem queira o corte das árvores e há quem queira a manutenção das árvores. Mas eu compreendo aquilo que diz é um facto, são milhões de estorninhos, ou milhões, milhares, são milhões, se calhar são milhões no seu todo. Nós, aliás, numas das árvores que abatemos, eles acabaram por se mudar para a zona industrial e que eles não desaparecem, depois mudam de sítio, não é? Mudam de sítio. Não é muito fácil fazê-los desaparecer todos. Nós podemos cortar as árvores, mas depois acabam por mudar de local. Entendo também que não podemos abater as árvores todas. Não podemos, não é? Se calhar também não podemos abater as árvores todas dos Assentos. É uma situação delicada, difícil resolução. Aliás, ninguém apresenta uma solução fácil, não é? Todos os executivos certamente reconhecem o problema, concordam, é o ruído, são os dejetos, as penas, enfim, tudo. E tem razão, é de difícil solução.
1: A Presidente da Câmara disponibilizou-se ainda para reunir pessoalmente com a representante dos moradores, com o objetivo de recolher sugestões que possam contribuir para encontrar uma solução para este problema. O Centro de Saúde de Sozelo vai ser requalificado num investimento que ascende a mais de 820 mil euros. Em declarações à Rádio Porto Alegre, o Presidente da Câmara de Sozelo, Manuel Valério, disse que esta é uma obra essencial para o Conselho, que visa garantir uma melhor resposta.

0: resposta aos munícipes. A Unidade Local de Saúde, a ULS do Alto Alentejo, já celebrou o contrato para a execução da obra, financiada pelo PRR, com um prazo de execução de 69 dias.
1: O Centro de Saúde, com cerca de 20 e poucos anos, estava a necessidade de algumas requalificações e foi isso que, embora a Unidade Local de Saúde fez uma candidatura, com o apoio também da Câmara Municipal de Sozelmo, no levantamento de tudo aquilo que era essencial, fizemos uma candidatura ao PRR, que foi aprovada, e recentemente foi então consignada a obra, e esperemos que seja ainda concluída dentro dos prazos que são apertados, e que vai sofrer algumas alterações. É uma obra na ordem dos 670 mil euros, em números redondos, que vai incidir essencialmente na parte dos AVACs, na parte das pinturas exteriores, na parte da eletricidade, na parte da sinalética, ou seja, uma reformulação que vai dar novas condições para quem realmente ali trabalha, e que tem já um bocadinho, em termos até de ar condicionados, estão um bocado desativados e estão um bocado variados, e neste sentido acho que quando ficar concluída esta obra vai dar muito melhores condições de trabalho a quem lá trabalha e também muito melhores condições para quem lá tem que recorrer àqueles serviços.
2: No âmbito do parque, digamos assim, da saúde no Conselho de Sousela, esta era a obra prioritária?
1: É uma obra que é sempre essencial. O Conselho de Sousela tem 3 extensões de saúde, recente, portanto, novas. O Centro de Saúde também não é dos mais antigos do distrito, mas dado que houve esta oportunidade, é sempre bom ir requalificando e ir fazendo a manutenção.
0: A celebração deste contrato enquadra-se no plano de requalificação das unidades de cuidados de saúde primários da ULS Alto Alentejo, visando reforçar a qualidade, a acessibilidade e a eficiência dos serviços, bem como proporcionar melhores condições de trabalho aos profissionais. O sexteto de jazz de Lisboa, Sara Serpa com Matt Mitchell e Mané Fernandes, são alguns dos nomes que integram o cartaz do 21º Porto Alegre Jazz Fest, que vai decorrer em vários espaços da cidade, já entre os dias 2 e 4 de julho. A Câmara de Porto Alegre, promotora do evento, indica que a iniciativa volta a decorrer no Centro de Artes e do Espetáculo, no CAEP, também no Museu de Tapeçaria, Guifino, e no Convento de Santa Clara. Em declarações à Rádio Porto Alegre, o diretor do CAEP, Joaquim Ribeiro, destaca a importância de levar o festival a vários locais e explica que a edição deste ano conta musicalmente com 3 fases distintas.
3: Vamos replicar um pouco a forma do ano passado, em que tivemos espetáculos não só no CAE, mas também em outros espaços da cidade, nomeadamente o Museu de Tapeçaria e nos espaços do Convento de Santa Clara. Foi um formato que funcionou muito bem e optámos este ano por replicá-lo novamente.
4: Desta panóplia de nomes da música que vão estar em Porto Alegre, quais são as maiores expectativas, as maiores cartadas, digamos assim, jogadas neste festival?
3: Bom, o festival distingue-se por três momentos ou 3 fases distintas. Temos às 6h30 um recital de guitarra com 3 guitarristas, 2 deles norte-americanos e 1 deles norueguês. São músicos com bastante historial e com bastante currículo mundial. E a ideia de fazer estes ciclos que já iniciaram ano passado com contrabaixo e este ano vai ser com guitarra, é fazer uma espécie de uns concertos mais intimistas e mais introspectivos no final da tarde de cada um dos dias do festival. Os pontos de salto são, obviamente, os concertos aqui no CAE, às 21h30, que são os 3 principais projetos, digamos assim, aos mais abrangentes a nível de público. E teremos na quinta-feira a Sara Serpa e o Matt Mitchell. Na sexta-feira temos um grupo colossal de jazz português com o Sexteto de Jazz de Lisboa, que são 6 músicos, e penso que quem gosta um pouco de jazz certamente os conhece, praticamente todos: o Mário Laginha, o Mário Barreiras, o Ricardo Toscano, o Francisco Brito. Depois no sábado, para terminar no Auditório Grande, temos o Mané Fernandes com em formato quinteto. É um projeto de jazz vocal com bastante arrojado e bastante inovador.
0: À semelhança de anos anteriores, o festival vai contar com jam session aberta ao público no espaço Improvisos do Business Center de Porto Alegre, em parceria com a Academia Jazz. Este ano está também anunciado neste âmbito um concerto com o espanhol de Jazz Band no Jardim da Corredora pelas 18 horas no dia 4 de julho. O programa do 21º Porto Alegre Jazz Fest engloba ainda provas de vinhos e venda de produtos regionais, assim como a Feira do Disco e

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